Você está com a Universitária, estamos apresentando Paulo Matricó e o CD, claro, O Coração no Cerrado. Fogo do Mato, Quando a Chuva Chega, Lume Lumiou e Evolução. Quatro composições de Paulo Matricó, do CD, claro, O Coração no Cerrado. Horário nobre para a música brasileira e espaço para o talento da nossa gente.

0: Horário nobre para música brasileira e espaço para o talento da nossa gente. Vamos fazer um pequeno intervalo e voltaremos dentro de instantes com a segunda parte deste programa.
1: 9:30.
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0: 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Horário nobre para música brasileira e espaço para o talento da nossa gente.
1: Estamos de volta pela Universitária. Estamos de volta com as músicas Princesa Encantada, de Cacique e Antônio Correia, com interpretação do Suelene Fernandes e Ana Carmen Fernandes. Depois, Barriguda Santa, com participação de Dércio Marques, com a música de Paulo Matricó. Depois, Seara, de Paulo Matricó, e Cátia de França, grande Cátia de França. Grande abraço para você, Cátia, onde quer que você esteja. Pela Universitária, Paulo Matricó, com horário nobre para música brasileira e espaço para o talento da nossa gente.

0: Essa música tem uma ligação espiritual com a floresta. E eu quero chamar o irmão Décio Marques.
1: A Samaúma é uma árvore ancestral com acima de 600 anos em Alta Floresta. E disso que se trata essa canção.

segmento final do programa, eu espero que dê pra gente ouvir coração, razão de cantar, recado do coração, apreço ao meu lugar, Júnior também e Claro. Aliás, essa música, Claro, não pode deixar de ir pro ar, que é a faixa 18. Horário nobre para a música brasileira, espaço para o talento de Paulo Matricó.

0: Bem, meus amigos, chegamos ao final do programa de hoje, que apresentou o CD Claro, O Coração do Cerrado, com Paulo Matricó. Agradecimentos de Marcelo Matos e de José Mário Austregésio pela produção e apresentação deste programa. Um grande abraço a todos, mas um grande abraço mesmo. Mas aqui a palavra que fica é a última, a palavra que fica é a do poeta. E o poeta hoje é Fernando Maranhão, na voz de Renato Failante, do CD Paixão, Sonho e Carnaval, ou simplesmente Saudade.
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0: espetáculo continua. Produção e apresentação, José Mário Ostregese. Horário nobre para música brasileira e espaço para o talento da nossa gente. Até a próxima audição, um grande abraço a todos e, assim como a vida, o espetáculo continua.
1: 9:54.
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10: Boa noite, caros ouvintes do Escuta Aqui, nosso programa de música de concerto. Nossa noite de hoje é dedicada à Sinfonia número 8 de Dmitri Shostakovich. Aqui será interpretada pela Orquestra Sinfônica da Rádio Alemã, sob a batuta de Semyon Bykov. Os movimentos são Adagio, Allegro non troppo, Allegretto, Allegro non troppo, Allargo e Allegretto. São cinco movimentos.

0: Acabamos de ouvir a Sinfonia número 8 de Dmitri Shostakovich. Este foi nosso programa de hoje. Eu, Arthur Ortenblad, sou o idealizador e apresentador deste programa, e nos trabalhos técnicos está Alexandre Silva. Boa noite e até o próximo programa.
1: 10 horas e 54 minutos.
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5: A partir de agora, estamos juntos em Memória do Rock. Na companhia de Márcio Aquilissardi, vamos relembrar o melhor do rock nos anos 80, na fase mais extravagante da música.
6: Além de tocar em suas próprias carreiras, muitos músicos do rock gostam de fazer parcerias com outros artistas. Memória do Rock já teve duas edições com duetos nos anos 80. E voltamos ao tema, agora com um detalhe a mais. Vamos trazer parcerias inusitadas feitas entre 1980 e 89. Eu sou Márcio Aquilissardi, vamos lá. Começamos com uma faixa que a princípio parecia ridicularizar o glam metal que tomou conta do rock no meio dos anos 80. Tanto é que Joe Perry, guitarrista do Aerosmith, confessou que a banda tinha reservas em participar da faixa Walk This Way, uma releitura do Run DMC que misturou rock e hip hop. No final, o sucesso da regravação com outra batida reavivou a carreira do grupo e consolidou o hip hop no mainstream. Uma parceria semelhante envolveu Beastie Boys, também do hip hop, com o guitarrista de heavy metal Kerry King, do Slayer. O resultado foi a faixa No Sleep to Brooklyn.

Ouvimos Walk This Way de Steven Tyler e Joe Perry na parceria entre Run DMC e Aerosmith. E No Sleep to Brooklyn de Rick Rubin, Michael Diamond, Adam Horowitz e Adam Yauch, com Beastie Boys e Kerry King do Slayer. Outro guitarrista aclamado no rock marcou presença numa colaboração tão estranha quanto, de certa forma, desconhecida. O solo de guitarra de Beat It, um dos grandes sucessos de Michael Jackson, foi entregue por Eddie Van Halen. De quebra, a canção também teve vocais de apoio do insuperável Paul McCartney.

0: Ouvimos Michael Jackson na sua Beat It, com solo de Eddie Van Halen e voz de Paul McCartney.
1: Onze horas e 11 minutos.
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3: Era uma noite fria de lua cheia. As estrelas cintilavam sobre a cidade de Santa Fé. E de tão quieta e deserta, parecia um cemitério abandonado. Era tanto um silêncio e tão leve o ar, que se alguém aguçasse o ouvido, talvez pudesse até escutar o sereno na solidão. Agachado atrás de um muro, José Lírio preparava-se para a última corrida. Quantos passos dali até a igreja? Talvez uns 10 ou 12, bem puxados. Recebera ordens para revezar o companheiro que estava de vigia no alto de uma das torres da matriz. Assim começa O Continente. Assim é o início da saga de Érico Veríssimo, O Tempo e o Vento.
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8: Estamos de volta com Memória do Rock.
0: Memória do Rock brinca com algumas das parcerias mais inusitadas do rock dos anos 80. David Bowie, por exemplo, também recrutou um guitarrista virtuoso para fazer um solo, que ficou de certa forma escondido em uma de suas principais canções, Let's Dance. Mas assim, mesmo pequena, a participação contribuiu para deslanchar a carreira de Steve Ray Vaughan, que na época ainda estava trabalhando como caminhoneiro para financiar sua carreira na música. O cantor pop e ator Sean Cassidy procurou Todd Rundgren, líder do Utopia, para produzir o último álbum de sua curta carreira, no qual está incluída outra canção icônica de David Bowie, Rebel Rebel.

Ouvimos duas faixas escritas por David Bowie, ele mesmo em Let's Dance, com solo de guitarra de Steve Ray Vaughan, e o ídolo pop Sean Cassidy em Rebel Rebel, com produção de Todd Rundgren. Um dos maiores representantes de um dos principais subprodutos da New Wave, o synth pop, o grupo Art of Noise ouviu o britânico Tom Jones cantar Kiss, do Prince, ao vivo, e propôs uma parceria que subverteu o estilo original da canção. 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

0: Kiss.
1: Esta foi Kiss, de Prince, na versão de Art of Noise, com vocais de Tom Jones.
2: Onze horas e 25 minutos.

0: Ei, eu tenho certeza que você já ouviu a expressão lugar de fala nas redes sociais ou na televisão. Mas você sabe o que ela realmente significa? A popularização do termo gerou muitas dúvidas e interpretações diferentes surgiram sobre o assunto. Muita gente acredita que lugar de fala significa que apenas um grupo específico de pessoas pode falar sobre determinados temas. Mas não é bem assim. O conceito de lugar de fala significa que nossas experiências e a posição que ocupamos na sociedade influenciam a forma como enxergamos e compreendemos o mundo. Por exemplo, qualquer pessoa pode estudar e falar sobre o racismo, mas as pessoas que o enfrentam no dia a dia podem trazer experiências e perspectivas únicas sobre o assunto. Entender esse conceito faz com que os debates tenham visões diversas e sejam muito mais completos e justos. Então, agora que você já sabe o que é lugar de fala, vamos ouvir mais o que as pessoas racializadas têm a dizer sobre o racismo? 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
2: 99 graus.
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5: Estamos de volta com Memória do Rock.
6: Entre as parcerias mais inusitadas dos anos 80, duas reuniram ícones do heavy metal com nomes estabelecidos no pop rock. Primeiro, é possível ouvir o teclado de Elton John na faixa Party You Puke, do Saxon. Já o grupo pop feminino Nolans recebeu a visita de Lemmy Kilmister, do Motorhead, Nick Murray, do Whitesnake, Cozy Powell, que passou por vários grupos, como Rainbow e Black Sabbath, e ainda Bob Young, do Status Quo, para gravar poucas faixas, entre elas Don't Do That, sob o nome Young and Mud.

Agora ouvimos Saxon com participação de Elton John em Party Till You Puke, de Bill Byford, Nico Glockler, Graham Oliver e Paul Quinn. E Young and Mood em Don't Do That, de Bob Young e Mick Murray. O grupo Pogues já é digno de nota por misturar música celta com punk rock. E na parceria com a atriz e cantora Kirsty MacColl, a estranheza ficou ainda mais acentuada, ainda que bastante agradável. O duelo vocal entre a cantora e o líder do grupo, Shane McGowan, aparece na faixa Fairy Tale of New York.

0: Esta foi Fairy Tale of New York, de Jem Fainer e Shane McGowan, com Pokes e participação de Kirsten McCall.
1: Onze horas e 39 minutos. 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
7: Estamos de volta com Memória do Rock.
0: Esta edição traz algumas das parcerias mais inusitadas do rock nos anos 80. As duas próximas envolvem músicos que têm o rock como estilo prioritário, mas ainda assim em estratos muito diferentes dentro do amplo leque do gênero. A lenda do Heartland, John Mellencamp, quando ainda era conhecido como John Cougar, lançou Jack and Diane e acredita parte das surpresas no arranjo às sugestões de Mick Ronson, guitarrista da banda de David Bowie, que já esteve por aqui. Já a roqueira alternativa Amy Mann contribuiu com sua voz sutil para Time Stand Still, do Rush.

Ouvimos John Mellencamp na sua Jack and Diane e Rush com o vocal de apoio de Amy Mann em Time Stand Still, de Newport, Geri Lee e Alex Lifeson. O cantor Michael Bolton também não é exatamente um forasteiro no rock, porque teve sua própria banda no início da carreira, mas foi em sua fase de crooner romântico que ele desenvolveu colaborações com Greg Allman, líder da Allman Brothers Band, em Can't Keep Running, e Kiss, na balada Forever.

0: Estas foram Can't Keep Running, de Michael Bolton e Martin Brilli, com Greg Allman Band. E Forever, de novo, de Michael Bolton, agora com Paul Stanley, com Kiss. Encerramos com essas duas faixas a edição que trouxe parcerias inusitadas no rock dos anos 80. Obrigado ao Marinho Magalhães pelos trabalhos técnicos, obrigado a você pela companhia. Eu sou Márcio Aquilissardi e na próxima semana retorno com mais nomes, canções e histórias do rock. Até lá!
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2: Onze horas e 59 minutos.
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0: Meia-noite e 19 minutos.
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0: Meia-noite e 38 minutos.
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0: uma hora.
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0: Uma hora e 21 minutos.
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0: 1:38.
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0: 1h55.
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0: 2:27.
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0: 2 horas e 50 minutos.
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0: 3:11.
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0: 3:29.
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3:44. 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

numa faixa de terra de 28 mil hectares, localizada no agreste pernambucano, habitam cerca de 8 mil seres da espécie humana.

0: 4:06.
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4:44. 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

0: 5:24.
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0: 5:43.
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0: 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Quarta-feira, 8 de julho de 2026. Bom dia. Começa agora mais uma edição do Redator Comunitário. 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Entidades defendem interesses do Brasil nos Estados Unidos.
1: As atenções dos exportadores brasileiros estão voltadas para Washington nesta semana, onde o país é alvo de duas audiências públicas do escritório do representante comercial dos Estados Unidos. As investigações podem resultar em sobretaxas sobre produtos brasileiros. As audiências que começaram nesta segunda-feira analisam supostas práticas comerciais desleais do Brasil. A primeira delas trata da proposta norte-americana de aplicar uma tarifa extra de 25% sobre uma série de produtos nacionais. Estão em pauta questões como o comércio digital, o sistema PIX, tarifas e o acesso ao mercado de etanol. A segunda audiência, realizada nesta terça-feira, investiga falhas no combate ao trabalho análogo à escravidão. Os Estados Unidos utilizam a chamada Seção 301 para embasar essas investigações. Entidades brasileiras como a CNI, a CNA e a Embraer se inscreveram para defender os interesses do país. O ministro do Desenvolvimento, Indústria, Comércio e Serviços, Márcio Elias Rosa, avaliou como positiva a participação do setor produtivo.
2: Avaliamos como muito positivo o fato de que os setores produtivos brasileiros, as representações, a CNI, dentre outros, tenham participado defendendo a nossa posição. Contrário às tarifas, a indicação da absoluta injustiça que representa a própria seção 301, o não cabimento das recomendações que foram expedidas.
1: Uma das preocupações do Brasil é o impacto sobre as exportações de rochas naturais, que movimentaram quase 800 milhões de dólares no ano passado. O governo brasileiro já enviou um documento ao escritório do representante comercial dos Estados Unidos, contestando os argumentos e pedindo que não haja medidas unilaterais. Apesar do cenário de tensão, o ministro Márcio Elias Rosa sinalizou que o diálogo continua aberto.
2: Não sairemos da mesa de negociação em momento algum e não permitiremos jamais que o tema que não diga respeito à relação comercial, à relação econômica, à boa relação política que o Brasil sempre teve com os Estados Unidos, ela deixe de presidir ou orientar as conversas. Não há espaço para discussão de outra natureza, política eleitoral, egoística, qualquer outro interesse que não seja o interesse do Brasil.
1: As discussões ainda devem se estender

0: 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Quarta-feira, 8 de julho de 2026. Bom dia. Começa agora mais uma edição do Redator Comunitário. 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
1: As atenções dos exportadores brasileiros estão voltadas para Washington nesta semana, onde o país é alvo de duas audiências públicas do escritório do representante comercial dos Estados Unidos. As investigações podem resultar em sobretaxas sobre produtos brasileiros. As audiências que começaram nesta segunda-feira analisam supostas práticas comerciais desleais do Brasil. A primeira delas trata da proposta norte-americana de aplicar uma tarifa extra de 25% sobre uma série de produtos nacionais. Estão em pauta que...

0: 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Quinta-feira, 9 de julho de 2026. Bom dia. Começa agora mais uma edição do Redator Comunitário. 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Brasília. Joaquim diz que a justiça estará atenta ao crime organizado nas eleições.
1: O presidente do Supremo Tribunal Federal, ministro Edson Fachin, afirmou nesta quarta-feira que a justiça estará atenta para que o crime organizado não se infiltre nas eleições de 2026. A declaração foi feita após Fachin ser questionado durante a instalação de 3 novas varas especializadas em lavagem de dinheiro em São Paulo sobre uma possível intervenção americana no Brasil após os Estados Unidos classificarem o Comando Vermelho e o Primeiro Comando da Capital, o PCC, como grupos terroristas. Fachin defendeu a soberania brasileira e destacou que o combate ao crime organizado no Brasil seguirá de forma independente das ações adotadas pelo governo americano.
2: O Brasil é um Estado soberano e a soberania se exerce com firmeza e serenidade. E nós temos certeza de que isto há de prevalecer.
1: O ministro lembrou que o país tem mecanismos próprios de combate ao crime e citou a lei antifacção recentemente sancionada, que já prevê punições mais severas que a legislação antiterrorismo. Fachin também descartou qualquer relação entre a decisão norte-americana e a criação das novas varas. Ele afirmou que a medida exige planejamento e já estava em estudo há algum tempo.
2: Não se instalam 3 varas de combate ao crime organizado num período de tempo curto, isso requer um planejamento.
1: Segundo o presidente do STF, o combate à violência política é uma das principais preocupações da Justiça Eleitoral para este ano. Fachin disse que todo o sistema de justiça estará mobilizado para evitar a cooptação de candidatos e a extorsão do consentimento do eleitor. Ele também citou as bets como uma preocupação crescente, destacando que as apostas ilegais são usadas para lavagem de dinheiro. Da Rádio Nacional em Brasília, Pedro Lacerda.
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3: E-mail redatorcomunitario@gmail.com. 4 combinações podem colocar gigantes do futebol na final da Copa do Mundo. Liderança da Série B muda de mãos na abertura da 17ª rodada. Ponte Preta reclama de falta no gol da vitória do Criciúma. Se nega a dar saída de bola e árbitro encerra a partida antes do tempo. Roger Silva assume Atlético Goianiense, seu terceiro clube na Série B 2026. No fator de risco, enxaqueca versus dor de cabeça. Supremo confirma 30% de recursos de fundos para candidaturas negras. E a gente fecha com Elza Soares, de Douglas Germano, O Que Se Cala. Um trechinho antes da próxima reportagem.
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1: Impulso da Copa às Betes pode ter impacto prolongado no orçamento das famílias e na economia.
2: 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Lúcia Miso.
3: Durante a Copa do Mundo, os gastos dos brasileiros em apostas esportivas dispararam e os efeitos no orçamento das famílias ultrapassam os 39 dias da competição. O número de apostadores triplicou durante o Mundial, estimulados por uma avalanche de publicidade durante os jogos e até as transmissões. A parcela da população que colocou dinheiro nas bets só nas duas primeiras semanas de competições passou de 11% em maio para quase 35% em junho, conforme pesquisa realizada pela analista de dados bancários Clave, baseada em informações do Banco Central. O valor médio alocado também subiu, com variações diárias conforme os jogos, mas chegando a picos que ultrapassaram os R$ 500 por apostador, quase três vezes mais do que a média de R$ 188 antes da Copa. Victor Neto, pesquisador de economia digital nos países em desenvolvimento da Harvard Kennedy School, acompanha essa situação.
4: Eu acredito que sim, que a Copa e todos esses eventos que galvanizam a atenção, né, da população na direção das bets, acho que pode servir como uma porta de entrada mesmo. E, sem dúvida, com efeitos dinâmicos. Nem todo mundo que durante a Copa apostou vai continuar, mas eu acho que uma grande parte vai. Esse business das bets parece que está sendo tratado como se fosse qualquer negócio, que pode usar qualquer forma de autopromoção para expandir o seu alcance, para cooptar mais gente. Então, tem um grande arsenal aí de técnicas de promoção, etc., que eles usam, que é preocupante.
3: Ano após ano, o volume de receitas da atividade cresce, batendo R$ 37 bilhões em 2025, um mercado que gera um impacto considerável na economia brasileira. Os recursos depositados em bets deixam de ser investidos em compras no varejo e até em gastos essenciais. A atividade se tornou o principal fator de endividamento das famílias, principalmente nas classes C, D e E. As despesas com as apostas superaram em quase o dobro as com crédito e juros, apontou um estudo do Instituto Brasileiro de Executivos do Varejo e da FIA Business School. O autor, Cláudio Felizoni, comenta.
5: Então, por exemplo, você decidiu não ir no teatro, mas você vai comprar uma televisão, por exemplo. O dinheiro continua no sistema financeiro. Ele só muda de mão. Aqui não. Aquilo que a gente mostra é que esse dinheiro que sai de fato do sistema financeiro nacional. E para onde? Vai para os pais fiscais.
3: Os jovens e as famílias com orçamento limitado, com baixa educação financeira e forte pressão por renda, são os mais vulneráveis. Os apostadores deslocam os recursos destinados ao pagamento de despesas fixas e poupança para gastar na promessa de ganho rápido nas apostas. Graças à facilidade de acesso e de pagamento via Pix, o Brasil virou o quinto maior mercado de apostas online do mundo.
5: As apostas são fracionadas, você pode apostar valores muito pequenos. Segundo e mais importante, que é a seguinte: você, no processo decisório, muitas vezes você tem atritos. O que são atritos? É diferente você pagar em dinheiro e pagar, por exemplo, com cartão plástico. E é muito ruim para o processo decisório a velocidade que o Pix oferece.
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3: O debate sobre a regulação da publicidade das bets voltou à tona. O canal Cazé TV no YouTube é investigado pelo Ministério da Justiça pelos apresentadores fazerem menções favoráveis às apostas durante os jogos da Copa, o que poderia incitar ainda mais os apostadores.
4: A regulação precisa avançar muito, muito mais restritiva. Se a gente pensar com relação ao que já passou por esse ciclo de regulação, que o exemplo mais claro é o do tabaco, e tentar fazer um exercício de colocar no lugar isso, a gente vê o quão sem cabimento é algumas coisas. Por exemplo, a gente achar normal que numa transmissão da Copa, o Galvão, o narrador, uma celebridade, fizesse inúmeras alusões, pessoal, aí jovens, vocês que estão assistindo, acompanhando a Copa, vamos, já comprou seu maço de cigarro hoje, assim, a gente ia achar estranhíssimo.
3: A exposição de adolescentes e jovens a esse universo é um dos focos dos projetos de regulação. Embora a publicidade para crianças e adolescentes seja proibida, influenciadores mirins já participaram de comerciais de empresas de bets. Radar Econômico fica por aqui. Até semana que vem.
0: 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O SESI, Serviço Social da Indústria, e o SENAI, Serviço Nacional de Aprendizagem Industrial, lançaram duas cartilhas educativas sobre os perigos das apostas online, as chamadas bets. Os materiais são direcionados a estudantes e trabalhadores da indústria. Em linguagem acessível, as duas publicações explicam o funcionamento das apostas digitais e os impactos na saúde mental, nas finanças, nas relações familiares e no desempenho escolar e profissional. A cartilha voltada para as escolas busca estimular o diálogo entre estudantes, famílias e educadores, incentivando escolhas responsáveis desde a juventude. Já a versão para a indústria aborda os reflexos negativos das apostas no ambiente de trabalho, como queda de concentração, riscos à segurança e prejuízos à qualidade de vida dos funcionários. A iniciativa também busca fortalecer a competitividade do setor, já que dificuldades financeiras ou emocionais dos trabalhadores podem comprometer a atenção, a segurança e a produtividade nas empresas. As cartilhas trazem ainda orientações sobre educação financeira e a importância de buscar ajuda diante de sinais de perda de controle. A proposta integra as ações do SESI e do SENAI para ampliar a conscientização sobre as bets, um tema que tem ganhado cada vez mais relevância em todo o país. Da Rádio Nacional em Brasília, Pedro Lacerda.
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0: mudança forte dar uma sacudida no elenco do Dragão. Abre aspas, precisamos de um pouco mais de vida, disse Roger Silva. O lateral Yuri Silva revelou ter sido pego de surpresa com a saída do Náutico. O atleta foi informado pela diretoria que não faz parte dos planos do Timbu para o restante da Série B. Antes de abordarmos as quatro combinações que podem colocar gigantes do futebol na final da Copa do Mundo, vamos à Série B, que abriu mais uma rodada ontem à noite. Em Campinas, Ponte Preta 1, Criciúma 2. Na vice-lanterna, a Ponte Preta, com apenas 15% de aproveitamento, teria que virar a chave para uma campanha de G4 se não quisesse bater e voltar para a Série C. Ontem, de forma dramática, colecionou mais uma derrota. Criciúma 2-1. O time catarinense venceu na primeira etapa 1-0. No segundo tempo, a Ponte empatou. Teria uma bola na cal para cobrar pênalti, mas a jogada foi corrigida pelo VAR, o que deu início à revolta do elenco da Ponte contra o árbitro Diego Porfírio. Nos descontos, a macaca campineira reclama de uma falta no setor de meio campo não observada pelo juiz. A jogada prosseguiu e o ala Marcelo Hermes invadiu a área do clube paulista e fuzilou para marcar o gol da vitória. 2-1 e muita reclamação dos jogadores da Ponte, que queriam forçar Diego Porfírio a consultar o VAR. Ainda com 3 minutos a cumprir dos descontos, os atletas campineiros se negaram a dar saída, atitude que levou o juiz a apitar o fim do jogo. O Criciúma de Eduardo Batista chegou à quarta vitória consecutiva e no início da 17ª rodada assumiu a liderança isolada com 33 pontos. Vila Nova, que visita o Juventude, tem 31, jogo na sexta-feira no Alfredo Jaconi. Novo Horizontino, 30 pontos, visita o Operário no domingo. Fortaleza é o quarto com 28. Operário do Paraná, quinto com 28, Juventude, sexto com 26 pontos. São Bernardo em sétimo com 25, 7 vitórias. Sport em oitavo, 25, 6 vitórias. Náutico é o 12º com 21 pontos, 6 vitórias. Zona de rebaixamento, Ceará 17, Avaí 13 pontos, Ponte Preta 8, América Mineiro meia dúzia. Sport em campo na sexta, 8 da noite, Ilha do Retiro, contra o Botafogo de Ribeirão Preto. Náutico no domingo, 4 da tarde, na Ressacada, em Santa Catarina.
1: As quartas de final da Copa do Mundo já estão definidas. Às 5 da tarde, horário de Brasília, em Boston, França e Marrocos. Sexta-feira, às 4 da tarde, em Los Angeles, Espanha e Bélgica. Em Miami, sábado, às 18 horas, Noruega e Inglaterra. E no próprio sábado, às 22 horas, em Kansas City, a Argentina enfrentará a equipe da Suíça. Todos os horários, horários de Brasília. Num chaveamento, somente 4 combinações podem colocar na decisão frente a frente, gigante do futebol mundial. A França pode enfrentar ou a Inglaterra ou a Argentina, reeditando a última Copa do Mundo no Catar, onde a Argentina levantou o título. Já a Espanha pode enfrentar Inglaterra ou a Argentina. Portanto, essas são as 4 combinações possíveis dos gigantes do futebol mundial estarem frente a frente. A não ser que Marrocos, Bélgica, Noruega ou Suíça resolvam aprontar nessa reta final de Copa do Mundo. A FIFA liberou a arbitragem para essas 2 próximas partidas, França e Marrocos, uruguaio Facundo Tello, e também na sexta-feira, 16 horas, em Los Angeles, teremos arbitragem inglesa, Michael Oliver será o responsável pela partida. Da equipe de esportes da Rádio Nacional, André Luiz Mendes.
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Agora destaques online de grandes jornais brasileiros, jornais pernambucanos, blogs e sites independentes. Folha de São Paulo, guerra no Irã. Estados Unidos recomeça um ataque ao Irã depois de ameaças de Trump. Forças Armadas Americanas anunciam bombardeios contra a teocracia. Teherã havia dito que fecharia Hormuz caso houvesse ações. O americano critica a falta de apoio da OTAN no conflito. Senado aprova 15 bilhões de reais extras a exportadores afetados. Petróleo dispara para nível mais alto em duas semanas. FMI diminui as previsões de crescimento para mundo. Lula e Flávio empatam em São Paulo para presidente, mas petista tem rejeição maior, indica Datafolha. Bolsonaristas abrem fogo amigo e criticam pré-campanha de senador. Valdemar abole chefia do PL Mulher. Ibanez desiste de se candidatar ao Senado após desgaste com o caso Master. Onde assassinos ficam impunes? Resolução de homicídios em alguns estados não chegam a 30%. Em outros, superam 70%. Maria Hermínia Tavares. É clara a ideia dos bolsonaros de mobilizar o apoio americano. Adriana Fernandes. Na falta de propostas, sobram fake news e Pix é alvo número um. Marcelo Rubens Paiva. Muitos conservadores implicam com tudo, sobretudo com elas. Mudança climática. Alemanha soma 5.655 mortes a mais em onda de calor em junho. Eucalipto, árvore de gasolina, tá entre aspas, virou vilão de incêndios florestais na Europa. Ceará, doméstica resgatada depois de 55 anos sem salário, continuará morando com ex-empregadores. Saída do imóvel sem uma rede de apoio pode ampliar vulnerabilidade, informou a auditoria. Maioridade penal. Relator pode negociar a redução da maioridade só para crimes hediondos e defende referendo. Filho de Cássio Nunes Marques do STF acumula 27 milhões em 2 anos de carreira como advogado. Kevin Marques não advoga no Supremo e diz que os recursos foram declarados à Receita. Argentina, instrutor de voo salta de avião e abandona a aluna sozinha. Você sabe o que fazer, siga em frente. Aprendiz de 22 anos pousou a aeronave após Leandro Bertazzo, 42 anos, abrir a porta e se jogar. Um instrutor de voo se suicidou no sábado 5 ao se jogar de um avião durante uma aula na província de Córdoba, na Argentina. Leandro Andrés Bertazzo, 42 anos, pilotava um Cessna C-150 ao lado de uma aluna de 22 anos quando abriu a porta da aeronave e saltou em pleno voo. A estudante, que já tinha licença de piloto privado, mas somava poucas horas de voo, assumiu os comandos e conseguiu pousar o avião sozinha. Segundo o relato dela ao jornal argentino Clarim, Bertazzo havia acabado de orientá-la a manter a rota prevista quando tirou os fones, guardou seus pertences, desafivelou o cinto e se jogou, afirmou Eduardo Alvarez, da escola Fling Parru, Córdoba. O caso ocorreu em uma área rural do município de Toledo, no departamento de Rio Segundo. A aluna avisou por mensagem o que havia acontecido e pousou a aeronave. Bertazzo já estava morto quando foi encontrado. O piloto trabalhava havia 4 anos como instrutor na escola, em Coronel Almedo. Antes de cometer suicídio, ele havia conduzido, sem intercorrência, uma aula com outro aluno. No depoimento ao Clarim, o diretor Eduardo Alvarez disse que a categoria continua em choque com o caso. Segundo ele, nada no comportamento de Bertazzo naquele dia sugeria o que ocorreria. Segundo Alvarez, a família de Bertazzo disse após a morte que ele havia frequentado um instituto psiquiátrico.
informação que não era de conhecimento dos colegas de trabalho. O caso é investigado pela Justiça Federal de Córdoba, que apura incidentes aéreos no país. E o jornal cumprindo seu papel quando fala sobre suicídio, divulga. CVV, Centro de Valorização da Vida. Voluntários atendem ligações gratuitas 24 horas por dia no número 188 ou pelo site cvv.org.br. Mapa Saúde Mental. Site mapeia diversos tipos de atendimentos. mapasaudemental.com.br. Jornal O Estado de São Paulo. Tensão no Oriente Médio. Estados Unidos lançam nova rodada de ataques contra o Irã poucas horas após Trump anunciar fim de paz. Após troca de ataques e acusações de quebra de acordo, futuro do conflito envolvendo Washington e Teherã é incerto. Donald Trump afirmou nesta quarta-feira que a trégua terminou. Irritado, Trump distribui críticas a europeus na cúpula da OTAN e ameaça Groenlândia e Espanha. Temendo Trump, Canadá recorre à Alemanha para ampliar marinha de guerra. Senado aprova MP que destina 15 bilhões de reais a empresas afetadas por guerra no Oriente Médio e tarifas. William Vack. Campanha eleitoral caminha para bater o recorde de mediocridade política. Lula deve receber alcolumbre após 2 meses e meio. Atividade física. Antônio Carlos Buzait. A relação entre câncer e exercício físico mudou e a ciência explica o porquê. Pesquisas apontam que a prática regular de atividade física tem papel benéfico tanto na prevenção como no tratamento de tumores. Ex-presidente, PF apreende espingarda de Bolsonaro que estava sob guarda de empresa de armamento. Caso de 2024, relatório parcial aponta falhas de pilotos Voipaz e Anac em acidente que matou 62. República de Idosos, uma solução que cresce para enfrentar custos e solidão. Calor, Barcelona registra temperatura mais alta dos últimos 112 anos nesta quarta-feira. Sem análise de casos, Ministério retira acesso de peritos ao ATESTMED por suspeita de negarem benefício. Reforço de controles. BC pode barrar acesso ao PIX de bancos e fintechs com falhas de segurança. Jornal O Globo, Rio de Janeiro. Guerra no Oriente Médio. Estados Unidos voltam a atacar Irã para evitar bloqueio de navegação no Estreito de Hormuz. Preços do petróleo subiram mais de 6% após declarações de Trump sobre novos ataques. Rio. Justiça mantém prisão de Márcio Canella, que será levado para Bangu 8. Ex-prefeito foi preso em flagrante por posse ilegal de arma após PF encontrar fuzil no carro dele. Pulso. Datafolha. Lula e Flávio Bolsonaro empatam em São Paulo. Lauro Jardim. Regalias de Vorcaro e dinheiro vivo entram na mira de PL contra improbidade. Bela Megali. Bia Kicis passa a ser vista como traidora por grupo de Michele após vídeo. Fábio Graner. Governo debate tributação de produtos financeiros hoje isentos. Eleições 2026. Aliados de Eduardo criticam campanha de Flávio e pressionam por mudanças. Pré-candidato. Bolsonaro desestabilizou a economia e foi insensível na pandemia, diz Caiado em podcast. Após denúncia, Polícia Civil investiga lista com classificação sexual de alunas em colégio tradicional do Rio. No JC, Estados Unidos lançam novos ataques contra o Irã em meio à escalada de tensões no Oriente Médio. Congresso Nacional. Nova líder do governo no Senado, Tereza Leitão, detalha prioridades de Lula e cenário para 2026. Diário de Pernambuco.
Estados Unidos bombardeiam o Irã, que promete resposta aos ataques e ameaça instalações militares vizinhas. Pernambuco anuncia concurso público com 5.300 vagas para segurança, saúde e UPE. Folha de Pernambuco, Camaragibe e Jaboatão. Furto de cabos do metrô do Recife provoca paralisação na linha centro nesta quarta-feira. Pernambuco terá concurso público com 5.337 vagas para segurança, saúde e UPE. Polícia Civil desarticula gangue do Rolex, conhecida por atuar em bairros nobres do Recife. Agora blogs e sites independentes, começando pelo DCM, Diário do Centro do Mundo. Trump autoriza novos ataques ao Irã após declarar fim do cessar-fogo. Globo e SBT tentam entender por que delay não derrubou a Cazé TV na Copa. Minas, PT define nome para o Senado e mira ex-prefeito para o governo. É Patrus Ananias. E ainda, a grave acusação de influenciadora contra a Cazé TV. A influenciadora Raquel Gonçalves, que mora no Canadá e tem 261 mil seguidores no Instagram, denunciou nesta terça-feira falta de remuneração e de organização em uma ação ligada à cobertura da Copa. Eles divulgam bets e lucram muito alto com as transmissões, mas não pagam nem ajuda de custo, nem colocam o arroba dos parceiros, não tem organização e não tem respeito pelo trabalho de outros criadores. Sei lá, fiquei bem decepcionada, escreveu. E no Brasil, 247. Após Estados Unidos classificarem PCC e CV como terroristas, Múcio se reúne com assessor do secretário de defesa estadunidense. Marco Damiani, unha e carne, abre caminho para a reconstrução do Rio de Janeiro.

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2: Olá, no programa de hoje nós vamos falar sobre a dor de cabeça. E a nossa convidada de hoje é a doutora Inácia Simões, que é anestesiologista e especialista em dor da Clínica Samuritz. Doutora Inácia, tudo bem?
3: Tudo bem, Humberto. Muito obrigada pelo convite. É uma satisfação estar aqui conversando com vocês e esclarecendo um pouco a respeito desse tema recorrente e comum, né, que são as dores de cabeça.
2: Doutora Inácia, a primeira dúvida que a gente fica é assim, dor de cabeça e enxaqueca são a mesma coisa?
3: A enxaqueca, ela está dentro do espectro das dores de cabeça, tá? Quando a gente fala de dor de cabeça, de cefaleia, a dor de cabeça é a mesma coisa que cefaleia. Então, dentro das cefaleias, a gente tem um espectro enorme de dores de cabeça. E a enxaqueca, ou a migrânia, ela é um tipo de cefaleia. O que caracteriza a enxaqueca em relação a uma cefaleia funcional, que é o tipo mais comum de dor de cabeça, é a gravidade e a intensidade dos sintomas. Então, enquanto a cefaleia funcional é uma dor de cabeça com características de intensidade de leve a moderada, e ela não tem tanta repercussão em relação a absenteísmo, a afastamento de suas atividades, né, em geral, socialização, a enxaqueca já é uma cefaleia de uma intensidade moderada a grave. Tá? A maior parte dos pacientes tem um quadro doloroso intenso, onde a única alternativa do paciente mesmo é se recolher e repousar. Tá? Então é uma dor de cabeça incapacitante, quando a gente compara uma com a outra.
2: Certo. E doutora Inácia, a senhora falou da cefaleia tensional. Existem outros tipos de cefaleia?
3: Tem vários outros tipos de cefaleia. Existem aquelas cefaleias que elas acontecem em decorrência. Por exemplo, um paciente que tem muita cefaleia tensional, que é uma cefaleia associada ao estresse, privação de sono, né? Esse paciente, e o paciente da enxaqueca propriamente também. Mas a cefaleia tensional que eu falo, que ela é bem mais comum. Ela tem uma prevalência de 25%, enquanto que a enxaqueca, a prevalência é menos de 15%. Então, felizmente, as pessoas têm mais o padrão de uma cefaleia menos grave, né, que seria tensional. Então, esses pacientes com cefaleia recorrente, seja ela a tensional, a enxaqueca, ou a cefaleia por dor muscular, né, a cefaleia que a gente fala cervicogênica, que é aquele paciente que tem muita tensão muscular cervical e acaba fazendo cefaleia em repetição a essa tensão da musculatura do pescoço. Esses pacientes, eu estou elencando esses três tipos, porque são cefaleias que a gente vê de forma frequente no consultório. Eles usam excessivamente os analgésicos. Então, aí a gente já tem uma outra cefaleia, que é a cefaleia transformada. Cefaleia pelo uso excessivo de medicação. Ou a cefaleia pelo uso abusivo de medicação. Então, tem as cefaleias associadas ao uso de medicações, tem cefaleias associadas ao ciclo menstrual, tem as hemicranias. Enfim, tem um espectro assim, muito grande. À medida que você vai avaliando cada tipo, você vai vendo que a frequência, a incidência, ela é mais comum. Né? Quando a gente fala de cefaleia, o que é mais comum mesmo são as cefaleias tensionais, as cefaleias por uso excessivo de medicação, as cefaleias relacionadas à tensão muscular, né? As cefaleias relacionadas a ciclos menstruais, no caso da mulher, idade fértil.
2: E, doutora Inácia, quer dizer que às vezes a pessoa tentando resolver o problema acaba complicando o quadro quando, por exemplo, usa em excesso o analgésico, é isso?
3: Sim, exatamente. Então, o paciente, ele diariamente acorda com dor. Então, o que, que você faz quando você está sempre com dor? Você vai usar o que você tem em casa. Então, você vai usar um analgésico simples, como uma dipirona, um paracetamol, ou você vai usar um anti-inflamatório, né, que geralmente são medicações de livre acesso. Pacientes, eles estão sempre com dor, então eles estão sempre ali com uma uma medicação ali dentro da bolsa, dentro do carro, tá? Então eles estão sempre ali porque, ah, no caso de eu ter, eu já estou pronto. Então esse uso excessivo da medicação, ele acaba criando outro problema para o paciente, tá? Por quê? Porque o uso excessivo, ele acaba criando um efeito rebote. Então você tem a cefaleia, porque... Quando eu falo uso excessivo, significa o quê? Vamos exemplificar. É aquela cefaleia em que você tem dor diária mais de 10 a 15 dias por mês. Então, se você usa um analgésico, um anti-inflamatório ou esses triptanos, né? Mais de 10 dias, de 10 a 15 dias por mês durante 3 meses, isso é considerado um uso abusivo de medicação. Mas vai ter também aqueles pacientes... E eles, além das medicações simples, eles também usam outros tipos de medicação. Então, usam aqueles opioides mais fracos, como o tramadol, a codeína, e por aí vai. Então, se o paciente usa por um período superior a 10 a 15 dias por mês, e isso tem acontecido frequentemente ao longo dos meses, pelo menos há 3 meses, a gente já classifica como a cefaleia por uso abusivo. E aí o que acontece? Você cria um ciclo vicioso, porque aquela dor, ela não é mais necessariamente pela cefaleia de base em si. Existe uma mistura de dores de cabeça pelo uso excessivo da medicação, e aí você acaba criando uma espécie de dependência, né, pelo mecanismo de funcionamento da medicação, adicionado àquela cefaleia de base que você tem, seja ela uma migrânia ou uma cefaleia tensional ou qualquer outro tipo de cefaleia específica, né?
2: E, doutora Inácia, essa enxaqueca, essa dor de cabeça, ela pode ter um conteúdo hereditário?
3: Olha, algumas sim, não todas, tá? As cefaleias tensionais, elas, classicamente, elas não têm tanta evidência de relações genéticas e hereditárias, mas a enxaqueca tem. As enxaquecas, as migrânias, elas têm um padrão familiar. E, assim, ela tem um corolário ali de fatores epidemiológicos que a gente identifica. Então, por exemplo, os estudos que mostram aqueles parentes de pacientes com enxaqueca e comparado a um grupo de controle onde você tem parentes de pacientes sem enxaqueca, esse primeiro grupo, ele tem uma facilidade maior não só de ter enxaqueca, mas de outros problemas associados, como distúrbios de ansiedade, distúrbios depressivos, alterações de sono, enfim. Além disso, um paciente que tem enxaqueca, e aí dentro desse paciente, subgrupo, né, do sexo feminino, que tem uma incidência maior do que o sexo masculino, a proporção de 3 mulheres para um homem que sofrem com enxaqueca, esses pacientes também, eles têm um risco maior, o risco é praticamente dobrado, de ter, por exemplo, acidentes vasculares cerebrais, tá? E complicações relacionadas a doenças cardiovasculares, certo? Então, assim, não é só um problema genético, mas o espectro de tudo que está relacionado.
2: Certo. Não, eu estou perguntando porque na minha família, assim, meu avô tinha enxaqueca, minha mãe tinha enxaqueca e eu tenho enxaqueca, por isso que eu perguntei.
3: Sim. No homem, como eu falei, essa incidência, ela é menor, mas ela existe sim e tem um componente familiar, tá? E aí esse componente familiar, ele é um alerta para os outros distúrbios que estão associados a esse paciente com enxaqueca. Então, por isso, Humberto, que é importante, existe toda uma educação do paciente. Porque a enxaqueca, propriamente, a gente sabe que tem muitos fatores que deflagram, tá? Então, por exemplo, o sono ruim, o estresse, alguns tipos de excitantes, como cafeína, tá? O álcool, alguns alimentos, os odores. A minha mãe, por exemplo, a minha mãe sempre teve enxaqueca naquela fase ali de 25 aos 45 anos, que é assim a época de maior incidência. A minha mãe, ela não deixava ninguém lá em casa usar perfume. Então, era um gatilho para ela. Eu cresci sempre com essa coisa de, se fosse encontrar minha mãe, a gente não podia usar nada que tivesse muito cheiro, tá? Na verdade, a gente não podia usar perfume nenhum. E, inclusive, isso é um fator que diferencia a enxaqueca das outras cefaleias. Normalmente, as outras cefaleias, elas não têm essa característica, tá? Essa característica de um odor específico desencadear, como a enxaqueca tem. Então, a alimentação, o paciente que tem enxaqueca, ele sabe de uma série de alimentos que funcionam como gatilho. Então, chocolate, alimentos processados, alimentos gordurosos, esses alimentos com queijos envelhecidos, tá? Tem a questão também da cafeína, que muitas vezes o uso da cafeína em quantidades moderadas é bom, mas o uso excessivo da cafeína é ruim. Assim como a abstinência da cafeína também é ruim, tá? Então, o paciente, ele tem que ser educado do ponto de vista desses hábitos que estão envolvidos, né, com os mecanismos de crise, tá?
2: Certo. E, doutora Inácia, tem também enxaquecas que são bem características, né? Elas têm uma cegueira parcial, a pessoa vê pontos de luminosos antes de ter a enxaqueca, né?
3: É, a gente fala que tem as enxaquecas com aura e sem aura, tá? Então, essas alterações visuais, auditivas, sensoriais, essas alterações, elas normalmente elas funcionam como um pródromo de que a dor de cabeça vai vir, tá? Então, normalmente elas vêm antes, tá? As alterações visuais são muito comuns, né? De pontos luminosos, pontos em formato de foice, pontos brilhantes, né? A gente chama de até de escotoma. Tem aqueles pacientes que têm alterações relacionadas à audição. Tem aqueles pacientes que têm, por exemplo, intolerância à luz, né? A fotofobia. A fotofobia, ela já tem um pouco de característica de outras cefaleias, por exemplo, a cefaleia tensional. Tem muitos pacientes com cefaleia tensional e que tem fotofobia, que tem uma certa intolerância ao barulho, né? E esses pacientes acham que tem enxaqueca, mas assim, a enxaqueca, ela obedece critérios diagnósticos internacionais que são bem, assim, bem, bem complexos. Não é apenas a presença de intolerância à luz ou barulho, tá? Então, assim, essa micefaleia, essa enxaqueca, né, essa migrânia com a aura, ela tem muitos aspectos. Às vezes o paciente, por exemplo, ele tem uma sensação de vertigem, né, que pode ser até confundida com tontura. Então, por exemplo, tem aquela sensação de vertigem interna em que o paciente tem a falsa percepção que ele está se movendo. E tem aquela vertigem externa, que o paciente percebe que está tudo mexendo ao redor dele. Isso faz parte da aura, tá? Alterações visuais, como você vê dobrado, né? Alterações auditivas, como você escutar diferente, escutar menos, você escutar zumbido. E tem aquelas alterações sensoriais relacionadas a nível de consciência, tá? Ou mesmo dificuldade de você articular as palavras, certo? Então, assim, são sintomas que você for avaliar bem, são sintomas que são muito semelhantes a sintomas de AVC, concordam?
2: Uhum.
3: Então, assim, o paciente, ele precisa entender a doença que ele tem para saber diferenciar, né? É uma coisa, uma crise que está vindo, que está chegando, ou uma coisa mais grave, que seria a iminência de um acidente vascular cerebral. Mas, felizmente, a maioria dos pacientes com enxaqueca não tem esse fenômeno de aura, tá? A aura é um fenômeno que ela, tipicamente, ela ocorre numa minoria dos pacientes. E normalmente, esses sintomas, quando a dor de cabeça chega, ela some. A grande maioria dos pacientes, eles têm aquele fenômeno de aura, que às vezes pode durar 5 minutos, às vezes pode durar 1 hora. Na grande maioria dos casos, vão ter casos que a aura dura até 3-4 horas, mas na grande maioria dos casos, ela dura de 5 a 1 hora, e o paciente, ele já sabe, eu vou ter uma crise. né? Aquilo ali já existe ali uma série de ativações no hipotálamo, onde o paciente modifica o humor, modifica as emoções, né? Porque ele já sabe que ele vai ficar, que ele vai sofrer, que ele não vai ficar bem, que ele vai ficar prostrado, que muitas vezes ele precisa ficar afastado, né? De tudo, de todos, se recluir a um quarto, né? Fechado, no escuro, onde ele vai ficar ali um tempo, né? Normalmente a enxaqueca, as crises, elas duram de 1 a 3 dias, depois passam, novamente elas recorrem. É diferente de uma cefaleia tensional, que às vezes o paciente ele fica 7 dias seguidos com aquela dor de cabeça, dorme e acorda com aquela dor de cabeça, né? A enxaqueca, ela já tem uma duração mais limitada, apesar da intensidade ser maior, a duração é tipicamente mais limitada. Tá bom?
2: Tá ótimo. Eu queria agradecer então a doutora Inácia Simões, que é anestesiologista e especialista em dor da Clínica Samorritz, que conversou conosco sobre dor de cabeça e enxaqueca. Doutora Inácia, muito obrigado.
3: Muito obrigada a você, André. Obrigada a todos. Abraço apertado. Estamos aqui sempre à disposição, sempre que precisar. Obrigada.
2: O programa de hoje teve trabalhos técnicos de Ricardo Coelho. Se você tem alguma sugestão de tema ou comentário sobre o programa de hoje, basta enviar uma mensagem para o endereço eletrônico programa Fator de Risco, todo junto, @gmail.com. Até o nosso próximo encontro.
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0: O Sindicato dos Trabalhadores em Educação de Pernambuco publica nota oficial afirmando que recesso escolar é lei e não será utilizado para reposição de aulas 2026. O Sintep informa a toda a categoria e a comunidade escolar que o recesso escolar terá início no dia 10 de julho de 2026. A data está publicada no Diário Oficial do Estado de Pernambuco, consta no Calendário Escolar Oficial da Rede Estadual e também está registrada no CIEP, Sistema de Informações da Educação de Pernambuco. O sindicato reforça que o recesso é período previsto para descanso de estudantes, professores e professoras e profissionais da educação, conforme organização do ano letivo. O sindicato segue acompanhando o cumprimento do calendário e orienta as escolas e gerências regionais quanto à observância das datas oficiais. Acesse sintep.org.br ou as redes sociais do sindicato.
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0: Sindicep alerta idosos sobre risco de golpes. O Sindicato dos Servidores Públicos Federais em Pernambuco, Sindicep-PE, promoveu nesta terça, 7 de julho, em sua sede, uma reunião extraordinária para alertar os idosos acerca dos riscos de golpes cada vez mais frequentes no dia de hoje. Na roda de conversas, prevista para ocorrer na primeira terça-feira de cada mês, as pessoas presentes puderam tirar dúvidas e serem esclarecidas sobre fraudes e roubos mais comuns na atualidade, principalmente no ambiente digital. Acesse sindicep-pe.com.br ou as redes sociais do sindicato.
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0: Supremo confirma 30% de recursos de fundos para candidaturas negras.
6: O Supremo Tribunal Federal confirmou a validade da regra que reserva 30% dos recursos do fundo eleitoral e do fundo partidário para candidaturas de pessoas pretas e pardas. A decisão foi tomada por maioria em sessão virtual encerrada no fim de junho e teve a ata publicada em 3 de julho. A norma está prevista na Emenda Constitucional 133 de 2024 e havia sido questionada por duas ações no Supremo, uma movida pela Rede Sustentabilidade e pela Federação Nacional das Associações Quilombolas e outra pela Procuradoria-Geral da República. Os autores alegavam retrocesso em direitos humanos, já que resoluções anteriores do TSE previam os 30% apenas como piso e não como teto para o repasse de verbas. O relator, ministro Cristiano Zanin, rejeitou o argumento. Segundo ele, a emenda foi a primeira ação afirmativa desse tipo aprovada pelo Congresso e resultou de diálogo entre partidos de diferentes espectros políticos. Zanin também disse que não cabe ao Supremo fixar percentuais, papel que é do Legislativo. O voto foi seguido pelos ministros Dias Toffoli, André Mendonça, Nunes Marques, Luiz Fux e Gilmar Mendes. Houve divergência parcial. Carmen Lúcia, Flávio Dino, Alexandre de Moraes e o presidente da corte, Edson Fachin, discordaram do trecho que permite aos partidos compensar, nas próximas 4 eleições, os valores não aplicados no passado. Para Dino, essa regra funciona na prática como uma anistia que enfraquece as políticas afirmativas e contraria compromissos internacionais assumidos pelo Brasil no combate ao racismo. Da Rádio Nacional em Brasília, Pedro Lacerda.
0: De Douglas Germano, O Que Se Cala, Elza Soares.

Uso pra dizer o que se cala. O meu país é meu lugar.

0: nosso lugar de fala.
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2: 7 horas e 5 minutos.

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2: 7:06.
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Bom dia mesmo. 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Produção e apresentação, José Mário Austregésimo. Bom dia. Bom dia mesmo. Tranquilidade. New Age para o seu relaxamento corporal e emocional. No programa de hoje, Mother Nature, Mãe Natureza, uma das fontes de vida e renovação do ser humano. Ela está ao nosso redor e precisamos percebê-la. Vamos ouvir aproximadamente 25 minutos de músicas e voltaremos depois com mais 25 minutos de tranquilidade com a relaxação New Age da Mãe Natureza. Bom dia mesmo.

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0: estamos apresentando na audição de hoje a Mãe Natureza, New Age Relaxação, da série Tranquility. Voltaremos dentro de instantes com a segunda parte desse programa. Bom dia. Bom dia mesmo. Alegria, emoção e prazer. A linguagem dos sentimentos pelo rádio. Vamos fazer um pequeno intervalo e voltaremos dentro de instantes com a segunda parte deste programa. Bom dia. Bom dia mesmo.
1: Sete horas e 35 minutos.
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0: 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Voltamos a apresentar Bom dia. Bom dia mesmo.

0: conversando com a Gléia Costa e a sua música orgânica através do CD Concerto para Rabeca. Aglaia, você não se cansa nessa travessia que você vai fazendo, nessa caminhada musical, poética, amorosa, orgânica, como nós estamos dizendo, através dos ritmos nordestinos, pernambucanos, brasileiros universais. Já falamos do maracatu, do xaxado, do xote, do baião, da ciranda, e agora você vai para um ritmo muito importante, como todos os outros, que é o coco de praia, mas uma música sua.
1: Isso, é olindense, né? Então eu vivenciei muito aqui em Olinda, essa questão do coco de praia, que é um coco que é muito gostoso de se ouvir, de dançar, né? Um coco que é um ritmo, como você acaba de dizer, orgânico, que mexe com o corpo todo, que mexe com a tradição, que mexe com um material que a gente tem de mais puro, né?
0: E
1: que
0: a natureza.
1: Da natureza, vem da terra. Então, não tem coisa mais fabulosa do que essa. Então, diante dessas inspirações que me veio assim dentro dessa minha cidade, né, as pessoas aqui, os artistas que tem, que são maravilhosos aqui, eu fiz esse coco, onde na realidade eu fui atrevida, enxerida, eu posso dizer. Porque eu dou um mote, eu faço um tema e no CD ele não está colocado, mas no espetáculo eu boto uma música de Vila Lobos, que é muito conhecida, que é Trenzinho Caipira. E é uma coisa maravilhosa, linda assim, e é de um enxerimento e um atrevimento muito grande da minha parte por fazer isso com um grande compositor brasileiro. Mas isso me honra por ser brasileira e por ser nordestina e gostar muito disso, assim, fazer essa junção da rabeca com esse ritmo do chão, da terra, esse ritmo orgânico, sabe? E aí veio o coco.
0: E o coco é muito simbólico, muito, né? As pessoas batem as mãos, né?
1: Isso.
0: E batem os pés, né?
1: Isso. E
0: esse contato com a terra.
1: Com, né? A terra, justamente.
0: Batendo as mãos com o ar, né? Com os pés à terra, né?
1: E é um símbolo, eu penso, tanto o coco como o maracatu e a ciranda são símbolos, que é essa certeza de você bater o chão quando você está dançando, você está afirmando a tradição, você está confirmando e dizendo, realmente, é uma tradição que vem da terra, é orgânica, né? Então, é coisa melhor.
0: A Gléia Costa é a sua música orgânica. Agora você resolve fazer uma homenagem a um grande cantador de coco, um embolador, samba, um dos grandes nomes, talvez uma das matrizes que consegue se aproximar de Luiz Gonzaga, que é Jackson.
1: Isso.
0: Do pandeiro.
1: E muito me honra, porque ele, a música dele tem uma quebrada, tem uma gingada que é muito boa, é muito importante. E é muito interessante a gente que tem uma formação erudita, né? E os meninos que trabalham, os músicos, aliás, eu chamo meninos por causa da intimidade, né?
0: Uhum.
1: Mas os músicos que trabalham comigo a música erudita, e de repente ele se põe, se vê, né, num trabalho onde ele tem que tocar a música de Jackson, né? Que tem essa quebrada, que tem essa ginga, eles assim, ficam repleto de prazer de estar fazendo esse trabalho. E é uma música que eu tentei dar justamente esse jeito musical, tentando chegar um próximo ao que Jackson faz, musicalmente falando, assim. Que é um samba pra Jackson, né? Que é um samba dilatada, né? Na realidade.
0: E os seus meninos aqui são Marcos Antunes, na viola.
1: Isso.
0: Claro, você na rabeca, Fabiano Menezes no violoncelo. Você também Vai no violino, né?
1: Foi, na gravação do CD foi.
0: Tem outro aqui do violino, é que é Mário Mendes.
1: Isso.
0: E temos na percussão Flávio Luz, que é da viola, né?
1: É porque o apelido dele é Flávio Luz, mas o nome artístico é viola.
0: Então ele é na percussão. E tem o Emerson Maxwell.
1: É, na percussão também.
0: Essa é a sua, são os seus meninos.
1: Isso, meus meninos.
0: Então vamos homenagear através da música orgânica de Aglaia Costa, o grande Jackson do Pandeiro com... Um samba para Jackson. A composição é dela, Aglaia.

0: Agora você chega com uma música chamada Forró de Salu, que é uma música de um grande artista chamado Egildo Vieira, por quem eu tenho um carinho enorme.
1: É, eu também.
0: Como é essa música?
1: Olha, na realidade, Egildo compôs essa música lá na casa da Rabeca. Ele compôs para o Salustiano. Ele foi a uma... Ele me contou. Ele foi lá na casa da Rabeca e ao encontro e ver a inspiração, ele fez a composição. Há um tempo atrás eu participei de um trabalho dele, que ele, Egildo também constrói, né, instrumentos, ele fabrica os instrumentos de com cabaça e bambu, né?
0: É, e ele cultiva a taquara ainda,
1: isso,
0: né?
1: A taquara.
0: Isso, a taquara. Isso é uma extensão, né?
1: É, muito. E aí ele faz os instrumentos e ele fez uma rabeca, nós fizemos uma parceria. E eu pedi a ele para gravar essa música dele. Só que essa música é uma música muito difícil de ser tocada, mas ela é de uma qualidade, de uma beleza simples, porque simples em que da composição, ele é um grande compositor, que para você até compor, você não precisa fazer acordes, não sei o que, dentro da simplicidade, que é a natureza que é, né? Você encontra músicas maravilhosas. Eu me apaixonei por essa música, eu disse, Cabaré, você vai ter que me dar música para eu tocar e gravar. Ele disse, oxe, já é sua. E eu fiz, toquei na rabeca, porque ela é para pífano, né? E ela é uma música de execução muito difícil. Aí eu procuro tocar a rabeca de uma forma bem tradicional, para não perder a originalidade do instrumento. E aí foi isso que eu, puxa, essa música tem tudo a ver. É como se fosse um concerto de Mozart.
0: Então vamos ouvir de Egildo Vieira com a Glória Costa.

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1: Agora chegamos à faixa 11, onde você novamente pega um outro compositor, que é o maestro Edson Rodrigues. E muito sucesso, um músico, um compositor extraordinário, que é o Melô da Rabeca. Mas antes de você falar da música, você é violonista, né?
2: Eu sou...
1: Você é da Orquestra Sinfônica.
2: A minha formação é uma formação erudita, né? A gente estudou, né? Estuda tal, para aprender toda aquela parte teórica. Então é bem interessante.
1: Então antes de você tocar a rabeca, você já era...
2: Violinista.
1: E o violino, naturalmente, deve ter ajudado muito a compreender a rabeca, não?
2: Não, ao contrário.
1: São dois mundos diferentes, né?
2: Muito diferentes. São parecidas, até porque a rabeca, ela é antecessora, né, ao violino, né? Então, mas assim, a forma, a construção é completamente diferente. E a execução é o extremo, é Polo Norte e Polo Sul.
1: A gente pode perguntar assim, se um é mais difícil do que o outro, essa pergunta não cabe?
2: Não, é assim, não é que uma seja mais difícil, mas assim, são dois instrumentos que têm características diferentes. Para tocar o violino, você tem que estudar muito. Todo dia você estuda, todo dia você pratica, né? A rabeca você aprende com os mestres, né? A rabeca é um instrumento que ela vem do corpo e ela não precisa um estudo técnico, porque ele é um instrumento rústico, que ele vem do corpo.
1: É instintivo.
2: É do coração.
1: De dentro para fora.
2: Isso. Então você é diferente do violino, né? Então as formas são diferentes, a construção é diferente, a sonoridade é diferente. São parecidos, mas é completamente diferente. E foi muito difícil.
1: Vamos então ouvir a próxima música e procurar nos sintonizarmos com o que ela acabou de dizer. Na música Melô da Rabeca, do maestro Edson Rodrigues.
2: E até é muito interessante dizer que essa música eu tentei passar a questão indígena, né? Tanto é que a gente tem um perré, no meio dela a gente faz um perré. E assim, a ideia foi essa, foi passar a origem, a tradição indígena dessa música.
1: Então, como disse, Melô da Rabeca, do maestro Edson Rodrigues, pela rabeca de Aglaia Costa, na sua música orgânica, no CD.

0: Agora eu quero encerrar o programa com a música A Peleja da Rabeca. Que aqui, antes da gente começar a conversar, você estava dando uma ideia dos diálogos que você começou a fazer com as músicas. Como é que foi essa história?
1: Primeiro eu ficava na orquestra ensaiando, tocando as músicas, as sinfonias de Beethoven, Berlioz, né, sinfonias que são peças, são difíceis e tal. E eu ficava sempre ali, eu ficava, meu Deus, eu queria tanto que a Rabeca entrasse nesse contexto, porque em muitas situações eu via trechos que eu dizia, bicha, isso é a cara do nosso sertão, isso é a cara da nossa música, é muita coisa parecida. E aí eu ficava nesse imaginário, aí eu poxa, como é que eu posso fazer? A Peleja da Rabeca é justamente a ideia desse instrumento maravilhoso que é a rabeca, entrar nesse contexto erudito, né? E aí, como que foi que eu fiz? Eu coloquei a rabeca dando mote para a turma erudita, e a turma erudita entrava com Mozart, tipo a número 40, parará, parará, parará, pá, né? Que são músicas conhecidas. Aí a rabeca dava um mote de novo, aí eles entravam com Vivaldo, pá, pá, pá, pá, parará. A rabeca entrava de novo, dizia, rapaz, olha, eu tô aqui, presta atenção que eu tô aqui. Aí eles entravam com a La Rústica de Vivaldi, tira, tira, tira, tira, tira. Aí ela disse, pois é, pois vocês vão estar junto comigo e a gente vai ficar junto nesse negócio. Aí ela dava um mote de novo e terminava todo mundo junto, porque a música é a música do povo.
0: Vamos ouvir, no final do programa de hoje, A Peleja da Rabeca, de Aglaia Costa, dentro de sua música orgânica, do CD Concerto para Rabeca. Aglaia, muito obrigado pela sua presença.
1: Obrigada a você.
0: Eu sou de todo coração. Eu já tinha, há bastante tempo atrás, me proposto a fazer, nos encontramos acidentalmente. E aí, um prazer grande ter conversado com você.
1: E o prazer é meu de estar aqui diante de um grande mestre, né? E de a gente poder ter essa oportunidade, né? De você dar essa oportunidade para artistas como eu, que são artistas independentes, que está nessa peleja há muitos anos, que está tentando mostrar uma música boa, está tentando não se contaminar com essa música de massa que a gente vê por aí, né? A cultura de massa.
0: Agrotóxica.
1: Isso, e tentando fazer a música orgânica. E fazendo feito a mulher do sertão. Aquela mulher que é o pior, matando, e você tentando, pelejando. E é isso, eu agradeço mais do que tudo, assim, essa oportunidade que você está me dando, de poder ser o público e escutar a minha música. Muito obrigada.
0: É, nossa missão, né? O slogan é Horário Nobre para a Música Brasileira, espaço para o talento da nossa gente.

0: 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Um grande abraço a todos e um bom dia. Bom dia mesmo.
1: Oito horas e dois minutos.
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3: Eu tenho certeza que você já ouviu a expressão lugar de fala nas redes sociais ou na televisão. Mas você sabe o que ela realmente significa? A popularização do termo gerou muitas dúvidas e interpretações diferentes surgiram sobre o assunto. Muita gente acredita que lugar de fala significa que apenas um grupo específico de pessoas pode falar sobre determinados temas. Mas não é bem assim. O conceito de lugar de fala significa que nossas experiências e a posição que ocupamos na sociedade influenciam a forma como enxergamos e compreendemos o mundo. Por exemplo, qualquer pessoa pode estudar e falar sobre o racismo, mas as pessoas que o enfrentam no dia a dia podem trazer experiências e perspectivas únicas sobre o assunto. Entender esse conceito faz com que os debates tenham visões diversas e sejam muito mais completos e justos. Então, agora que você já sabe o que é lugar de fala, vamos ouvir mais o que as pessoas racializadas têm a dizer sobre o racismo? 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
4: Daniela Franco.
2: Bom dia, sol e 27 graus em Paris. Em destaque nesta quinta-feira, 9 de julho de 2026. Estados Unidos voltam a atacar o Irã, que retalia bombardeando alvos no Kuwait, Qatar e Bahrein. Ao menos 14 iranianos morreram na nova ofensiva. Instituto Europeu Copérnicos aponta que a Europa Ocidental registrou o mês de junho mais quente já observado até hoje. E França e Marrocos se enfrentam essa noite pelas quartas de final da Copa do Mundo. Essas e outras notícias a seguir. Os Estados Unidos voltaram a atacar o Irã durante a noite na tentativa de desbloquear o Estreito de Hormuz, que segue sendo controlado por Teherã. Os detalhes com Tatiana Ávila.
5: Segundo o Comando Central das Forças Armadas Americanas, 90 alvos iranianos foram visados. Entre eles, sistemas de defesa antiaérea, equipamentos de vigilância costeira, depósitos de mísseis e drones e infraestruturas logísticas militares. O Ministério Iraniano da Saúde indicou que os ataques americanos nos últimos dois dias deixaram 14 mortos e 78 feridos em 5 províncias do país. Em retaliação, o exército do Irã confirmou ter atacado um sistema de interceptação de mísseis no Kuwait, um sistema de alerta no Qatar e reservatórios de combustível no Bahrein. Mais cedo, a Guarda Revolucionária e o exército ideológico do Irã acusou os Estados Unidos de quererem ofuscar o funeral do guia supremo Ali Khamenei. Duas fontes que ligam Teherã a Mashhad, onde o Ayatollah será enterrado hoje, foram atingidas por bombardeios americanos. E o trajeto ferroviário teve de ser suspenso no local. No entanto, a programação foi mantida e o caixão com os restos mortais de Ali Khamenei chegou a Mashhad. Após 6 dias de cerimônias fúnebres, ele será enterrado no maior santuário xiita do país.
2: Na Turquia, a turbulenta cúpula da OTAN terminou de forma amigável, um evento que serviu também para abordar a necessidade da existência da Aliança Atlântica em um período marcado pelas guerras na Ucrânia e no Irã. Nosso correspondente em Bruxelas, Arthur Capuani, faz um balanço do encontro.
6: Na declaração conjunta, os líderes da OTAN fizeram questão de reforçar a validade e o compromisso com o artigo 5º da Aliança, que prevê a defesa mútua caso algum aliado seja atacado. Esse é, de fato, o grande motivo da existência da OTAN hoje. Mas que Rússia projeta um protagonismo europeu dentro da OTAN. Mas a verdade é que, caso os planos sejam mesmo cumpridos, a realidade aponta para uma Europa mais forte e uma OTAN mais fraca. Mas vamos deixar claro que o Trump não quer uma Europa mais forte, longe disso. O que ele quer, na verdade, é que os europeus comprem cada vez mais armas nos Estados Unidos. Isso já acontece bastante hoje. 60% das novas armas adquiridas pela União Europeia vem dos norte-americanos. Mas, a médio e longo prazo, essa situação ela pode ser diferente. Porque a intenção da Europa é mesmo fortalecer a sua própria indústria e tecnologia militares e comprar menos nos Estados Unidos. 73% dos cidadãos acreditam que a Europa deve seguir o seu próprio caminho.
2: Ouvimos Arthur Capuani, correspondente da RFI em Bruxelas. Na Venezuela, a presidente interina Delcy Rodríguez pediu ao rei Charles III o desbloqueio de cerca de 30 toneladas de ouro venezuelano, avaliadas em quase 2 bilhões de dólares, e retidas no Reino Unido no âmbito das sanções contra o país. Segundo a líder venezuelana, o objetivo é usar o valor para a reconstrução da Venezuela após o duplo terremoto. Antes de Rodríguez, o ministro das Relações Exteriores do país, Ivan Gil, já havia pedido que fossem liberados todos os recursos da Venezuela bloqueados no exterior. Na quarta-feira, o governo venezuelano voltou a atualizar o balanço de vítimas para 3.811 mortos, A ONU também lançou ontem um apelo urgente para tentar arrecadar quase 300 milhões de dólares em ajuda para a Venezuela. O relatório do Instituto Europeu Copérnicos aponta nesta quinta-feira que neste ano a Europa Ocidental registrou o mês de junho mais quente já observado. A temperatura média registrada no mês passado na região foi de 20,74 graus Celsius, mais de 3 graus acima do padrão para o período, indica o documento. Segundo a responsável estratégica para questões climáticas do Copérnicos, Samantha Burger, o mês de junho de 2026 é uma prova da profunda transformação do clima, que se traduz com ondas de calor cada vez mais intensas, oceanos com temperaturas elevadas e riscos crescentes para as populações, para os ecossistemas e também para as infraestruturas. Nesta manhã, o Alto Conselho para o Clima da França também anunciou que as políticas climáticas do país continuam a ser insuficientes, tanto na descarbonização quanto na adaptação. Por isso, para esse órgão consultivo independente, é urgente que a França intensifique suas estratégias para enfrentar os impactos perigosos do aquecimento global.
3: 2026.
2: Contagem regressiva para o confronto entre França e Marrocos nesta noite pelas quartas de final da Copa do Mundo. Para a seleção marroquina, o duelo tem sabor de revanche. Em 2022, o país foi eliminado pela França na semifinal do Mundial. Aqui na França, 1,5 milhão de franco-marroquinos vão viver fortes emoções. O torcedor Atim conversou com a reportagem da RFI. Vamos ouvi-lo.
7: Estamos muito orgulhosos e nem um pouco surpresos por termos chegado até aqui. Temos confiança nos nossos jogadores, mas sabemos que vamos enfrentar a melhor equipe do torneio. A França terá um desafio ainda maior do que em 2022. Naquela época, os franceses tinham vários desfalques. Dessa vez, chegam com a equipe completa. Vai ser realmente difícil.
2: Já a torcedora Múnia, que vai assistir a partida na casa do Marrocos, aqui em Paris, também conversou com a Refi e demonstrou um espírito mais esportivo. Vamos ouvi-la.
7: Porque quando o resultado, quer que seja o resultado, vou ficar muito feliz. Moro na França, gosto dos franceses, então desejo boa sorte às duas equipas.
2: França e Marrocos entram em campo às 17 horas pelo horário de Brasília, 10 horas da noite aqui na França. 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
2: Olá, neste segundo bloco vamos saber como a imprensa francesa aborda o duelo entre França e Marrocos hoje pelas quartas de final da Copa do Mundo. Depois a gente ouve uma entrevista com a estilista brasileira Pierina Marinelli, que ajudou a introduzir tecidos ecológicos aqui na França. A gente encerra esse bloco com o programa Planeta Verde, sobre as sucessivas ondas de calor que atingem a Europa e que disparam um alerta sobre a aceleração das mudanças do clima no mundo. Mas antes, no programa Linha Direta, nosso correspondente em Bruxelas faz um balanço da cúpula da OTAN, encerrada em Ankara, na Turquia. Os Estados Unidos continuam na Aliança Militar Ocidental, mas a gente vai saber qual o preço que os europeus terão de pagar por isso.
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7: Adriana Moisés. O turbulento encontro dos líderes da OTAN terminou ontem de forma amigável em Ankara, na Turquia. Mas a cúpula serviu também para catalisar o debate existencial em torno da aliança. A cisão política entre Donald Trump e os aliados europeus ocorre justamente em meio às guerras do Irã e da Ucrânia e coloca a Europa no centro da discussão se o continente terá capacidade ou não de assumir a própria defesa. Vamos
5: a Bruxelas, sede da Aliança Atlântica, onde o correspondente da RFI, Arthur Capuani, faz agora um balanço desse encontro e nos ajuda a responder a essa e outras perguntas. Bom dia, Capuani. Em primeiro lugar, eu gostaria que você começasse analisando os principais resultados da cúpula.
6: Muito bom dia, Adriana. Pelo menos no discurso, essa cúpula acabou muito parecida com aquela que aconteceu no ano passado em Haia, com Trump tecendo elogios e com um discurso amigável. Ele disse que a união foi incrível durante o encontro e, às portas fechadas, Trump garantiu aos aliados que os Estados Unidos vão sim continuar na OTAN. Mas vamos lembrar que Trump vem acumulando críticas e declarações polêmicas contra os aliados europeus antes e até durante o encontro, inclusive trazendo novamente à tona a questão da Groenlândia. Mais uma vez ele disse que a ilha deveria estar no controle dos Estados Unidos. Na declaração conjunta, os líderes da OTAN fizeram questão de reforçar a validade e o compromisso com o artigo 5º da Aliança, que prevê a defesa mútua caso algum aliado seja atacado. Esse é, de fato, o grande motivo da existência da OTAN hoje. Fala muito por aqui, em Bruxelas, sobre deterrence. Expressão em inglês para dissuasão, que nada mais é do que impedir um ataque antes que ele aconteça, fazendo com que o seu inimigo pense duas vezes antes de agir. Para isso, o caminho, é claro, é mostrar força e união, e foi isso que os líderes da OTAN procuraram fazer. Outro aspecto importante dessa cúpula foi também a vitória para a Ucrânia. O presidente Zelensky se reuniu com Trump, indicou que vai autorizar a Ucrânia a fabricar os mísseis Patriot, considerados essenciais para interceptar os ataques russos. O Zelensky vem pedindo essa autorização há meses.
5: Capone, durante a cúpula, os Estados Unidos voltaram a atacar o Irã, anunciando o fim do cessar-fogo. E os ataques seguem escalando. Como isso foi recebido em Ankara?
6: Esse já era um ponto de tensão antes do encontro, porque Trump critica abertamente os europeus por não terem ajudado os Estados Unidos nessa guerra. O posicionamento oficial veio do secretário-geral da OTAN, Mark Rutte, sempre procura se manter alinhado com o Trump. Ele disse que os ataques foram necessários por conta da violação do cessar-fogo pelo Irã.
5: Partindo para a questão do debate existencial que ganhou força durante a cúpula, é possível traçar hoje um futuro provável para a OTAN?
6: Podemos sim. O Mark Rutte projeta um protagonismo europeu dentro da OTAN. Mas a verdade é que caso os planos sejam mesmo cumpridos, a realidade aponta para uma Europa mais forte e uma OTAN mais fraca. O Trump sempre bate na tecla de que os outros países precisam aumentar o investimento em defesa. Mas vamos deixar claro que o Trump não quer uma Europa mais forte, longe disso. O que ele quer, na verdade, é que os europeus comprem cada vez mais armas dos Estados Unidos. Isso já acontece bastante hoje. 60% das novas armas adquiridas pela União Europeia vêm dos norte-americanos. Mas, a médio e longo prazo, essa situação ela pode ser diferente, porque a intenção da Europa é mesmo fortalecer a sua própria indústria e tecnologia militares e comprar menos dos Estados Unidos. É esse movimento que pode enfraquecer os laços da OTAN. Fato é que isso ainda deve levar muitos anos para acontecer, é um movimento demorado, mas essa estratégia tem sim respaldo da opinião pública por aqui. 73% dos cidadãos acreditam que a Europa deve seguir o seu próprio caminho. Antes de fortalecer a indústria, também existe uma necessidade de organizar, integrar os recursos a nível europeu, o que não acontece hoje.
5: Obrigada, Arthur Capuani, correspondente da RFI em Bruxelas, por sua participação no Linha Direta de hoje. A imprensa hoje.
4: Daniela Franco.
2: A imprensa francesa desta quinta aborda em peso o confronto entre França e Marrocos pelas quartas de final da Copa do Mundo. Os diários prevêem que essa será uma grande partida, muito diferente do jogo anterior contra o Paraguai, quando a seleção de Didier Deschamps foi surpresa pela truculenta estratégia da Albirroja. O jornal Le Parisien estampa sua capa com fotos das estrelas de cada equipe. O capitão Kylian Mbappé e o meio-campista Ayoub Buad. O diário lembra a longa história que une os dois países. O Marrocos viveu sob o protetorado francês entre 1912 e 1956, o que faz com que a França abrigue hoje uma das maiores comunidades marroquinas da Europa. Buad, aliás, nasceu em território francês. O jornal Libération lembra que o meio-campista não é o único binacional da equipe marroquina. Dos 26 jogadores do Marrocos, 19 nasceram fora do país, entre eles o capitão Achraf Hakimi, nascido na Espanha, e até mesmo o técnico Mohamed Ouabi, natural da Bélgica. O principal jornal esportivo da França, o L'Équipe, afirma que depois de virar a página do traumatizante confronto com o Paraguai, a seleção francesa vai ter de combater um Marrocos determinado, que vai buscar vingança pela derrota de 2-0 do último encontro entre as duas equipes em 2022 pelas semifinais do Mundial do Catar. A matéria ressalta que o cenário agora é bem diferente do de 4 anos atrás, já que a seleção marroquina passou por uma evolução significativa. Em 2025, venceu a Copa Árabe e conquistou a Copa Africana das Nações, ainda que por meio de uma decisão polêmica que tirou o título do Senegal. Ela é brasileira de São Paulo, veio para a França com 24 anos de estudar moda. E hoje, 3 décadas depois, ela coleciona várias conquistas nesse ramo. A minha convidada hoje é Pierina Marinelli. Muito obrigada pela visita.
8: Muito obrigada pelo convite.
2: Bom, belos materiais, acabamento impecável, gosto pelo detalhe, essas são as principais ferramentas do seu trabalho, conforme a apresentação que você faz no seu site. Justamente no momento em que a França se tornou

0: retorno a coisas mais verdadeiras.
1: A França também está preocupada em educar novamente o cidadão sobre o consumo consciente. E você, ao longo da sua carreira, você tem se destacado nesse quesito, né, de trabalhar com materiais sustentáveis. Por exemplo, depois de estudar numa das melhores escolas aqui da França de moda e de lançar sua coleção própria, você vendeu para muitos países, ganhou prêmios. E você também atuou como consultora de confecções. E aí, um desses clientes foi um trabalho de desenvolver a primeira coleção de algodão orgânico. Conta pra gente a sua experiência.
0: Isso, é o grupo Léa Natil, que é um grupo realmente pioneiro na França, e tudo que é ecológico, orgânico, biológico, e que quis lançar a Estio. O que é bonito desse grupo é que eles financiaram duas cidades na Índia para a reconversão do algodão orgânico. Essa história é muito bonita. E para isso que permitiu a todas as marcas, faz 20 anos, a ter algodão orgânico, que foi o fornecedor por aqui.
1: Muito interessante, que é o lançamento do Modal. Para quem não conhece, uma fibra têxtil semissintética aí, produzida a partir da celulose.
0: Isso, é uma viscose, né, que vem da lisina modal. E essa viscose normalmente vem do vegetal. Mas ela é utilizada em um processo químico muito forte. E a modal, ela melhorou. Então, foi nessa época, tinha essa imagem de uma fibra ecológica. E era, para mim, para gerir a primeira renda feita no modal.
1: Isso te deu um dos prêmios, seus clientes sob medida, você participa de eventos de moda, também de pop-ups, né, como a gente fala, lojas efêmeras, e você teve até um lançamento no Castelo. Como é que é a sua situação hoje aqui na sua?
0: Olha, vamos ser realistas. O percurso de uma criadora de moda, mas ainda mais na França, é um percurso muito difícil. Vim do Brasil há mais de 30 anos e dizer eu quero ser um estilista é como ir para o Brasil e dizer eu quero ser um jogador de futebol.
1: Porque aqui é a terra da moda.
0: Para perseverança. Então, participei de uma exposição em Castelo e que deu para mim, claro, que dá sempre a imagem do criador, uma imagem positiva, mas tudo isso é feito com essas pessoas que admiram o seu trabalho e que te acompanham. Na verdade.
1: O que é que tem um italiano que mora na França? É essa mistura que deu certo?
0: É o brasileiro. É a riqueza do povo brasileiro. Essa grande mistura. Então, parte da minha mãe, eu sou estilista. E aí ela me contou essa história, que já existia gerações atrás, 7 gerações atrás, uma primeira pequenina Marinelli, que fazia moda na Europa, na Itália. E eu fiquei encantada com essa história. E também existia um empenho
1: trabalhar com redatores de revistas de moda.
0: A França foi um país que acolheu o que eu admiro a França. E foi aí um francês. É brasileiro sempre, vai ser sempre, mas é francês. Porque a França tem reconhecimento do seu talento. Se deu um espaço no salão da lingerie para os jovens criadores. Expus meu trabalho, eu tive um dele premiado e eu tive todos os fabricantes que vinham no meu estande ver o Nardontel Renascença, que eu trouxe para mostrar esse trabalho no Brasil.
1: Se você fosse dar uma dica para alguém que fosse ter ela lá de trás, o que você diria? Jovem e cheio de sonhos.
0: A minha maior força para conseguir estar hoje aqui é o conhecimento, o estudo. Eu faço uma pergunta simples. O que é moda? É a arte aplicada à indústria e comércio. A moda é muito técnica, é muito estudo, é muita experiência. São horas de trabalho. E o mais importante para mim é a cliente diante de mim. A minha arte, ela está lá para servir.
1: Eu agradeço muito a visita hoje aqui da Pierina Marinelli. Obrigada por ter me dado
0: a resposta.
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1: As sucessivas ondas de calor que atingem

0: quantidade e duração jamais vistas, além de inéditas para essa época do ano, dispararam o alerta sobre a aceleração das mudanças do clima no mundo, uma advertência que vale também para países acostumados às altas temperaturas, como o Brasil. Especialistas apontam que, por ter um clima tropical, o fenômeno ainda é menosprezado no país e carece de políticas públicas adequadas para ser enfrentado. Os brasileiros têm o hábito de tratar as ondas de calor por apelidos como calorão, veranico de outono e até mesmo de inverno no sul do país. Os episódios designam os períodos de ao menos 5 dias em que as temperaturas ultrapassam em 5 graus ou mais os valores médios registrados em 30 anos em cada região. É o que explica Marcelo Cerruti, coordenador-geral de operações e modelagem do Centro Nacional de Monitoramento e Alertas de Desastres Naturais, CIMADEM.
1: Em países tropicais como o Brasil, uma onda de calor significa temperaturas muito elevadas e normalmente umidade muito baixa. E essa é uma condição bastante prejudicial para a saúde. Em todos os estados brasileiros, desde Rio Grande do Sul até Rio Grande do Norte, nos últimos 40, 50 anos, o número de ondas de calor está aumentando sistematicamente. E as ondas de calor mais perigosas, talvez, são aquelas da primavera. Setembro, outubro, novembro, que são meses típicos de estação seca, né, quando a umidade está muito baixa.
0: Essa condição climática pode levar à proliferação de incêndios florestais, que afetam a qualidade do ar e provocam doenças respiratórias. Além disso, costuma ocorrer em momentos de seca, em que os reservatórios de água são mais baixos. A menor evaporação eleva ainda mais as temperaturas, sem falar nos impactos para o consumo humano e a agricultura. No norte e no nordeste, o aumento do desmatamento causa ondas de calor mais frequentes e intensas desde 2020, e potencializadas por fenômenos naturais como o El Niño.
1: O Niño está associado a um aquecimento do Oceano Pacífico. Então, o oceano mais quente acaba atuando como se fosse um aquecedor nos pés da atmosfera, uma fonte de calor. Nesse momento, nas últimas décadas, nos últimos anos, tanto a atmosfera quanto os oceanos estão, de alguma forma, trabalhando no mesmo sentido para provocar, né, ondas de calor mais frequentes.
0: Um estudo inédito publicado pela Fiocruz e a Universidade da Bahia mostrou o amplo impacto das ondas de calor na saúde dos brasileiros. 120 mil pessoas morreram em decorrência das altas temperaturas nos últimos 20 anos. Pela primeira vez, os pesquisadores revisaram os dados de mortalidade e internações por doenças circulatórias e cardiovasculares no Sistema Único de Saúde, em quase todos os municípios do país, e comparou essas informações com a ocorrência de calor extremo. Vamos ouvir Beatriz Oliveira, especialista em saúde pública da Fiocruz e coordenadora desse estudo.
2: A gente tem uma linha de risco de morrer por calor, porque nós temos um país tropical, né? Então, nós estamos acostumados, mas na verdade o país é muito, ele é muito quente temporalmente, com perfis climáticos totalmente distintos e com vulnerabilidades também distintas, né? A morte ou a internação de calor, ela ocorre e ela não é banal, né? Ou seja, acho que o principal ponto é reconhecer isso como um problema de saúde pública.
0: Os idosos são de longe os mais vulneráveis ao calor, tanto para a internação quanto ao risco de morte. Em sequência, as crianças e as mulheres completam os 3 grupos prioritários para políticas públicas nos períodos prolongados de temperaturas extremas. Oliveira ressalta que os residentes em cidades pequenas, que compõem a grande maioria dos municípios brasileiros e têm baixa capacidade de adaptação ao calor, são os mais expostos.
2: As pessoas vão ser muito mais rápido que a nossa capacidade de agir. E a gente tem que procurar estratégias. Então, a gente precisa pensar em cidades, mesmo as menores e as maiores, né? Em cidades mais urbanizadas, onde as pessoas idosas possam ter ventilação, possam ter sombra, pensar em novos materiais que possam absorver esse calor.
0: Este foi mais um Planeta Verde. Na quinta que vem, tem mais.

0: de França Internacional. 8 horas e 33 minutos.
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9:04. 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

0: 9:57.
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2: Estamos conversando sobre a greve nacional dos técnicos administrativos em educação. Por isso, contamos com a presença aqui em nosso estúdio de Celson de Paulo, coordenador-geral do SINTUFEP, o Sindicato dos Trabalhadores das Universidades Federais de Pernambuco, na sessão da UFPE. Quais foram os tópicos que foram ou não cumpridos deste acordo de 2024?
3: 30 horas e o RC foram pontos-chave. Eu vou explicar um pouquinho melhor o que é RC, para quem não entende, né, e por que que ele tem incomodado tanto. Os técnicos administrativos em educação, para chegar ao topo da sua carreira, eles têm que fazer o seu incentivo à qualificação. Tem que fazer graduação, especialização, seu mestrado e doutorado. E assim, cada, né, nível que você alcança, você aumenta um percentual X, né, podendo chegar a 75% do seu salário. Mas apenas 4% de toda a categoria, que são 235 mil pessoas em todo o Brasil, que chega no topo. Então, o RSC é um mecanismo que nos concede uma forma de atingirmos esse Q máximo de doutorado sem precisar fazer o doutorado. Uhum. E o que isso quer dizer? Se você tiver um mestrado e em sua vida laboral dentro das universidades poder pontuar dentro de um barema e pleitear o seu RSC, você com o seu mestrado pode reivindicar um RSC de doutorado. Então, assim, isso foi um dos maiores ganhos da greve, porque a gente vinha lutando em um período de 6 anos com o congelamento total dos nossos salários, desde o governo Temer, 2 anos, e 4 anos de Bolsonaro. Então, assim, o RSC ele foi desconfigurado após 8 meses de trabalho da CNSC, que quando leva o projeto do RSC para o MGI e o governo nos traz de volta dentro da PL, ele desconfigurou totalmente o RSC. Ele foi concebido, mas atinge apenas, do jeito que ele foi para o Congresso, 75% da categoria, tirando totalmente a isonomia. Ao invés de ser 100% das pessoas poderem pleitear um RSC, apenas 75% das pessoas vão poder pleitear.
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5: Prezado ouvinte, não estranhe se nossa programação estiver um pouco diferente. É que nós, técnicos administrativos em educação, estamos em greve desde o dia 23 de fevereiro de 2026. Reivindicamos que o governo cumpra com todos os pontos do acordo da última greve de 2024. A Rádio Paulo Freire mantém seu compromisso com a formação dos alunos de comunicação e com os produtores independentes. Então, os programas da chamada pública e ao vivo serão exibidos normalmente.
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8: Eu sou Gabriela Paz, estudante de jornalismo da UFPE, e está começando O que tem para hoje. O Dia Internacional da Mulher Preta. Olá, ouvinte da Rádio Paulo Freire e você que nos acompanha pelo YouTube. Eu sou Gabriela Paz, estudante de jornalismo da UFPE, e está começando O que tem para hoje. O Dia Internacional da Mulher Negra, Latino-Americana e Caribenha é celebrado em 25 de julho, uma data que carrega um forte significado político e social. Mais do que uma comemoração, esse dia representa a resistência, o protagonismo e a luta de milhões de mulheres negras em toda a América Latina e no Caribe. Julho é o mês das pretas e no dia 24 de julho, as mulheres negras de Pernambuco vão ocupar o Parque 13 de Maio, no Recife, a partir das 2 da tarde, para um grande ato de celebração, memória e luta. Organizado por mais de 20 movimentos sociais, o ato deste ano traz da volta das grandes bandeiras da Marcha das Mulheres Negras, Reparação e Bem Viver. E para entender a força desse movimento e os desafios que as mulheres negras enfrentam no trabalho, na educação e na sociedade, hoje a gente conversa com Stephanie Santos, integrante do Comitê da Marcha. Seja muito bem-vinda, Stephanie.
9: Obrigada, Gabi. Bom dia a todas, a todos e a todos que estão nos ouvindo. É um prazer estar aqui novamente, antes da marcha e agora pós-Brasília e continuando com esse ato político aqui em Recife.
8: Bom, Stephanie, para a gente começar o nosso papo, conta um pouco mais sobre o Julho das Pretas.
9: É o Julho das Pretas, ele é uma data que surgiu, na verdade, em 1992, na República Dominicana, Então, foi o primeiro evento afro-brasileiro, ou afro-latino-americano e caribenho. E aí, 300 mulheres se organizaram e foram fazer uma marcha na República Dominicana. E essa marcha foi reivindicando o direito de trabalho, melhorias na qualidade de vida das mulheres negras. E aí, passado isso, a ONU reconheceu esse dia, que é um dia internacional. E aqui no Brasil foi o Instituto Odara, que é o Instituto da Mulher Negra na Bahia, que começou com essa agenda política do 25 de julho, juntando também com o Dia de Teresa de Benguela, e foi tomando a proporção nacional. Então, hoje, nacionalmente, o Julho das Pretas ele é feito por várias organizações de mulheres negras, movimentos mistos, sindicatos. Isso é feito a partir do dia 1 de julho até o dia 30 de julho. Temos atividades, e aí atividades em escolas, atividades abertas. E a partir de 2024... aqui em Pernambuco, a gente começou a adotar esse ato como ato político, mesmo que precisamos estar na rua e ocupar e falar, né, sobre o que estamos reivindicando. Não só para nós mesmos, né? Porque sempre é isso, a gente falando para a gente mesma.
10: Exato. Stephanie, a marcha no quesito de divulgação, eles usam muito o termo reparação e bem viver. Isso. O que esses termos significam na prática para as mulheres negras?
9: A gente continua discutindo, acho que isso a gente nunca vai parar de discutir, né? O bem viver, a gente vem dessa pauta indígena, né? Que Krenak bem discute, que nós somos terra, e a gente não está nesse meio ambiente sozinho, então a gente se conecta com os rios, que são nossos avós, com as montanhas, que são nossos tios. E o bem viver vem disso, da gente ter qualidade de vida, da gente ter acesso às terras, né? Que foram tiradas da gente, que hoje a gente se mata literalmente para um pedaço de terra, para que a gente consiga ter uma dignidade de vida. E reparação também vem disso, né? A gente precisa que nossos bens sejam reparados em relação à educação. A gente não tem acesso a uma educação de qualidade. Quando a gente vem para esse corpo aqui, que é a universidade, que é pública, a gente não consegue, porque a gente tem que disputar com quem já está em vantagens, tanto por cor, tanto por oportunidades que é se gerado. E enquanto a gente tem que parar para estudar, a gente tem que parar para trabalhar também, numa época que a gente não vai ter o privilégio de curtir nossa adolescência, de curtir nossa infância. Então, quando a gente fala de reparação, é reparação por cotas, é reparação por terra, é reparação por saúde, né? Porque mulheres negras são as que mais sofrem violência obstétrica, sofrem violência mesmo dentro do âmbito hospitalar, não necessariamente na violência obstetrícia, mas que a gente vai suportar mais dor. Então, a gente quer uma reparação não só da boca para fora, não só no papel, porque se for por isso a gente tem várias, mas a gente quer de fato que essa lei seja implementada e seja válida, que a gente veja no dia a dia.
10: Você está na organização há um bom tempo, né? Então, pessoalmente, o que te motivou a entrar e fazer parte dessa luta?
9: A marcha está sendo organizada desde 2024 e eu entrei ano passado. E aí teve um encontro regional e sabe aquele momento que a gente vê um monte de mulher negra e a gente diz, faz sentido estar aqui, eu quero estar aqui. Então, foi a partir disso, de ver minhas ancestrais ali, minhas mais velhas. Então, eu fiz, não, faz muito sentido estar aqui, eu sou jovem, eu quero construir isso. E aí, eu entrei como comunicadora, ainda sou comunicadora. E aí, entrei e comecei a ir para os territórios e ver as mais velhas falarem, escutar, sentar com pescadoras, com marisqueiras e escutar como é interessante para elas, por mais que seja um local de adoecimento, porque a gente vê as disputas, inclusive ontem, né, no quilombo do Messeis. Então, é um local de disputa porque tem dinheiro ali e o capitalismo ele quer se apropriar daquilo. E como elas falam com prazer de passar o dia todo pescando, então eu fiz, rapaz, isso faz muito sentido, eu quero lutar por isso. Não estou lutando só por mim, mas se eu tiver uma filha, por minha mãe, por minhas primas. Então, para mim faz muito sentido estar aqui, eu quero estar aqui porque eu acredito no que as mulheres negras estão lutando e o projeto de bem viver que a gente quer construir para todas nós.
10: Stephanie, sobre o trabalho, eu gostaria de trazer um dado, né, do DISE, o Departamento Intersindical de Estatísticas e Estudos Socioeconômicos, que ele fala que a desigualdade que as mulheres negras enfrentam no mercado de trabalho é assustadora. O estudo mostra que 49% das mulheres negras ganham, no máximo, um salário mínimo e que o rendimento médio das mulheres negras é 53% menor do que o dos homens brancos. Além disso, no topo das empresas, apenas uma em cada 46 mulheres negras consegue virar diretora ou gerente. Essa pesquisa é de novembro de 2025. Uhum. E eu queria te perguntar, como o movimento enxerga essa porcentagem? Como o movimento enxerga esses números?
9: É algo que a gente discute muito, assim, a gente tem nossos momentos para além, né, da marcha, a gente sente, a gente se encontra. E atualmente a gente senta e conversa. A primeira coisa que a gente faz, como é que você tá? Tô bem, mas estou cansada. E é isso, a gente tá nessa pauta agora da escala 6x1, né, porque a gente sabe que principalmente as mulheres negras que estão nessa linha de frente são empregadas domésticas, são serviços gerais e que praticamente tem uma escala 7x0, porque a gente tem que contar o trabalho de casa também como um trabalho que não é remunerado e não é reconhecido. Então, a gente tem que ter essas discussões para além, né, dos nossos movimentos, de que a gente precisa do nosso descanso, a gente precisa do bem viver. E é isso, a gente não consegue estar em espaços porque a gente não consegue terminar os estudos. A gente, às vezes, para no ensino médio e aí, para conseguir um cargo de liderança, eu tenho que ter um superior tal e tal, e especialização. E ainda assim, mesmo tendo isso tudo, eu ainda tenho que estar comprovando. Então, se uma mulher branca, ela consegue aquele cargo porque ela é formada em economia, eu tenho que ser formada em economia, ter especialização e doutorado. E eu tenho que estar, a gente tem que estar se provando o tempo todo para a sociedade. E às vezes isso cansa muito. E aí a gente chega em casa, a gente é mãe, a gente é filha, a gente tem a casa para dar conta, a gente mora sozinha, mas ainda assim são muitas outras coisas. Então a gente discute muito essa questão do emprego, mas também que a gente consiga ter qualidade de vida, porque não adianta a gente se matar de trabalhar, mas quando chega no nosso dia de descanso, a gente não consegue descansar, porque a gente tem outros trabalhos para fazer. A gente não consegue estar no local de liderança, porque é muito exaustivo para a gente ter que estar se provando o tempo todo, para além da qualidade que a gente sabe que oferece no nosso trabalho. A gente tem mil outras coisas, a gente tem homens que estão disputando aquele espaço e que são misóginos e que às vezes a gente até chega, mas a gente vai sofrer tanto assédio ali que às vezes não vale a pena a gente estar naquele espaço. Então são coisas que a gente tem que debater e precisa ser debatido, mas não somente nos nossos espaços de acolhimento e de segurança. A gente precisa que esse debate seja mais amplo, que as políticas públicas e que a Lei Maria da Penha também seja de fato efetiva e garantida para que essas mulheres consigam viver com segurança, com qualidade e que alcancem seus espaços.
10: E o que é interessante, né? Porque eu fiquei curiosa com essa pesquisa do Dizzy, que ele fala também que as mulheres negras, elas dedicam 21 dias a mais por ano a essas tarefas de cuidado, né, que mais do que mulheres brancas. Então, mesmo quando a mulher negra, ela estuda, ela consegue o diploma de faculdade, ela ainda ganha menos da metade do que um homem branco, do que uma mulher branca, talvez, com a mesma formação. Sim. Então, como o movimento, ele avalia esse peso do trabalho de cuidado da mulher?
9: Rapaz, é uma avaliação que a gente faz diariamente, coletivamente, com as nossas companheiras de luta. Hoje eu integro a rede também de mulheres negras. Uhum. E uma forma que a gente tem feito para que a gente também saia desse local assim, de sofrimento o tempo todo, para além dessa análise crítica. Eu sou assistente social também, então às vezes é muito possível a gente tirar uma análise crítica o tempo todo de tudo, mas a gente tem tentado acolher essas mulheres, mas falando justamente sobre essa exploração que acontece nos nossos meios de trabalho e que muitas vezes passa despercebida. Às vezes a gente ganha qualquer destaque, a gente acha que aquilo ali é muito, mas não é. Não é muito, enquanto tem uma mulher branca ou um homem branco, que vai estar ganhando o triplo do meu salário por fazer menos e eu fazer todo o trabalho dele e não ser reconhecida por isso, né? Então, a gente tem agora na rede, a gente tem rodas de afeto. E aí, a gente senta com essas mulheres para falar sobre maternidade, para falar sobre afetos, para falar sobre ancestralidade. E nessa última roda que a gente falou sobre ancestralidade, a gente foi falar sobre nossas mães e nossas avós e as mulheres que foram responsáveis por nós na infância. E assim, uma história ia complementando a outra, sabe? De uma mãe que é empregada doméstica, que teve que abdicar do cuidado da gente para cuidar do filho da pessoa branca e nossos cuidados ser sempre coletivo, né? Não é de uma mulher só, são de várias mulheres.
11: Quando a gente vai falar sobre essa questão do trabalho, a gente tem que ir dispostas a ouvir muito, porque é isso. A gente vai ouvir muitos relatos de dor, muitos relatos de abuso, de assédio sexual, entendendo que muitas dessas mulheres também estão em casas de família e que o homem branco vai sentir como dono daquela mulher e vai tentar abusá-la. Então, a gente tenta sempre trazer uma análise crítica também para nossas mulheres em relação a essa questão do trabalho e também como nos proteger, né, nesses ambientes em que a gente vai estar, de certa forma, sozinha naquele espaço.
10: Stephanie, o que precisa mudar essa situação, né? Em questão de economia, principalmente, como o trabalho da mulher negra, ele tem que parar de ser tão desvalorizado?
11: Rapaz, você me pegou agora com essa pergunta. Acho que essa escala 6x1 precisa acabar.
10: Sim.
11: Urgentemente. 6x1, 7x0. A gente precisa garantir que o salário mínimo, hoje o salário mínimo do Brasil é 1.600 e um pouquinho, e já saiu estudos que para uma pessoa viver com dignidade, o salário mínimo teria que ser uns R$4.000, no mínimo. Então, a gente precisa rever, reavaliar essas políticas, essa questão do salário. O Bolsa Família ajuda muita gente, mas a gente entende que R$600 não dá para você manter uma casa se você tiver 2, 3 filhos, porque a criança fica doente, a criança precisa de fralda, a criança precisa se alimentar e precisa de bem viver. Como é que uma mulher negra, periférica, que está vendo seu filho naquela situação, não vai se preocupar? E aí a gente ainda tem que ouvir muitas falácias de graças, né? O Luciano Huck foi um dos que veio com uma falácia dessa, sendo milionário e não entendendo para que serve uma política pública. Então, a gente precisa garantir que tenha creches nos municípios, nos estados, para que essa mãe consiga deixar seu filho lá e trabalhar. A gente precisa que essa mulher, ela tenha uma rede de apoio, não só nossa pessoal, mas que o estado, ele garanta essa rede de apoio até pelo bem viver dessa mulher. A gente precisa garantir cursos, talvez, profissionalizantes, para que essas mulheres tenham acesso ao mercado de trabalho. E não é só curso de cabeleireiro, porque isso é o que aparece para a gente, curso de cabeleireiro. A gente não quer estar só nesses espaços, muito massa. Mas a gente quer estar em espaços de liderança como TI, a gente quer estar em espaços de lideranças na televisão, como comunicadora. Então, o Estado ele precisa parar de pensar que a gente só quer ser manicure e cabeleireiro e começar, de fato, a garantir que a gente tenha como ter recursos próprios, como a gente tenha recursos para cuidar dos nossos, porque a gente também está muito nesse lugar do cuidado, e que a gente também tenha espaço para garantir o nosso bem viver e aprender a deixar de ser cuidada, né? Que a gente não consegue.
10: Além do bem viver, o movimento ele fala sobre a recusa da lógica de sobrevivência, não é isso?
11: Uhum.
10: E existe o viver, exige viver plenamente. Na prática, o que diferencia sobreviver do direito ao bem viver para a mulher negra hoje?
11: Olha lá, a gente tem que entender também, né? O bem viver e o viver bem vão seguir caminhos
10: Exatamente.
11: Separados. Quando a gente fala dessa questão do bem viver, a gente quer ter, o que eu falei logo no começo, né? Saúde de qualidade. Eu quero chegar num posto de saúde, eu quero ser atendida pelo médico que está lá. A gente discutiu, inclusive, na última entrevista, uma política que é genocida para a população negra, né? A gente tinha um médico, um remédio de pressão, que ele matava a população negra silenciosamente, e esse remédio era distribuído a rodo para a população negra. Se a gente quer ter qualidade de vida, a gente quer ter acesso aos espaços. A gente fala muito sobre o direito à cidade, mas como é que nossos corpos ocupam esse espaço, normalmente é trabalhando e não no lazer. Ontem eu fui na FENEARTE e eu achei muito curioso. Era uma quarta-feira, 3 horas da tarde, e era uma multidão de gente branca, assim, a ponto da gente se sentir desconfortável e deslocado também do espaço. E aí eu olhei, eu tava acompanhada e fiz, rapaz, tu percebeu, só tem a gente aqui de negra. E ela fez, rapaz, era uma quarta-feira, 3 horas da tarde, nossos corpos estão trabalhando. E aí a gente começa a problematizar muito, porque às vezes a gente queria estar ali, mas a gente não consegue, porque o nosso final de semana talvez seja o dia que a gente queira estar ali, a gente não consegue porque a gente tem que trabalhar, dar conta da casa, dar conta de menina, fazer comida para a semana toda, porque eu vou trabalhar fora. Então, quando a gente pensa nessa questão do bem viver, A gente quer discutir justamente isso. Eu quero viver com dignidade, dignidade humana, assim como na Constituição Federal está dizendo. E a gente sabe que para os nossos corpos não é assim. É os nossos corpos que vão ser abordados quando sair ali. Nosso celular vai ser confundido com a arma, eu vou levar lá algum tiro antes mesmo de perguntar meu nome. Então, quando a gente fala sobre esse bem viver, é garantir um bem viver integral para as mulheres, para os homens. O Estado que mata as mulheres com seus filhos no sistema penitenciário, que mata os filhos, maltrata os filhos num lugar que era para ele sair ressocializado, pronto para ser inserido novamente na sociedade. Então, o Estado mata as mulheres negras por conta disso também. A gente teve o genocídio, né, no Rio de Janeiro, que não foi só os filhos das mulheres negras que morreram, foram as mulheres negras também que morreram. Sim. E aí é muito triste a gente escutar pessoas falando, ah, tá certo, era isso mesmo, como é que 111 pessoas são bandidas, são terroristas? Não é. É uma política realmente de extermínio. Quando a gente fala desse bem viver, é garantindo isso, garantindo a segurança, garantindo o meu direito de ir e vir, que eu realmente me sinta segura, e meu filho se sinta seguro, meu irmão se sinta seguro nesse trajeto que ele tem que fazer com o direito de ir e vir, que não é garantido para nossos corpos.
10: Chocante. É, você falou da FENEART, que está acontecendo aqui no Recife. Trazer essa pauta para o Recife, para o contexto do Nordeste, muda alguma coisa, no caso? Muda alguma forma, de alguma forma, o foco das reivindicações?
11: Não, creio que não. Eu acho que a gente vai ter nossas especificidades, né? A caravana, a gente fez uma caravana ano passado com a marcha e a gente visitou 34 municípios já aqui de Pernambuco. Uau. Foi do litoral ao sertão, literalmente a gente parou em Petrolina. E aí a gente via que as nossas demandas eram as mesmas, mas para contextos diferentes. Uma mulher sertaneja vai ter uma necessidade específica do que a gente que está aqui na região metropolitana. Sim. As mulheres marisqueiras vão ter uma outra realidade do que a minha que estou aqui no R7. Então, a gente vai lutar com muitas pautas semelhantes, mas algumas coisas vão atravessar certas comunidades. E o racismo ambiental é uma delas, mas uma forma que o racismo ambiental vai me afetar aqui na base vai ser totalmente diferente do racismo ambiental que vai atravessar as mulheres pescadoras de Itamandaré, de São José da Coroa Grande. Então, a gente começou a sentar com essas mulheres e escutar, porque não adiantava também a gente trazer uma realidade de racismo. Apenas da capital ser uma coisa que talvez ela nem tivesse noção do que estava sofrendo racismo naquele espaço. Até porque eram muitas das mulheres eram mulheres mais velhas. Uhum. E vem entender o racismo através de que vai escutando a gente conversando. Então, não é a mesma coisa do que o pessoal que está no sul, não é a mesma coisa do pessoal que está no norte, são coisas específicas da sua região.
10: Bom, no começo da entrevista você falou sobre o movimento, né, o Júlio das Negras, ser internacional. E vocês têm essa conexão com vários países. Como essa união com mulheres de fora ajuda a fortalecer a luta aqui no Brasil?
11: A marcha, ano passado, né, a Marcha de Brasília, uhum, era uma marcha nacional, só que ela tomou outras proporções, acabou que foi uma marcha mundial. Então, a gente teve mulheres do continente africano, a gente teve mulheres dos Estados Unidos, a gente teve mulheres daqui da América Latina, Chile, Peru e tudo mais. Inclusive, está rolando um webinário que é puxado pelo Odara, né, uma das atividades do Instituto Odara, que é com mulheres de todo o mundo, né? E aí rolou um ontem, dia 8, se não me engano, dia 15, vai estar rolando outro. Então, quem quiser participar, tem um link no Instituto Odara, você entra lá, se inscreve, e aí vou mandar um link para você, com tradução também, é traduzido para o inglês, e para o espanhol e para o português.
10: Perfeito.
11: Aí você consegue acessar. E o fortalecimento, né, que a gente tem. Nos Estados Unidos, por exemplo, o racismo não é crime. Eles sofrem racismo. Sim. Lá e fica por isso mesmo. Então, aqui a gente tem uma lei que criminaliza o racismo. Sim, uma lei muito contraditória. Mas a gente tem criminalizado que o racismo é um crime. E aí a gente trocar essas experiências. E é muito bom, mas ao mesmo tempo é muito triste, porque o que nos une muitas vezes é a dor que o racismo nos faz passar. Mas é muito fortalecedor também ver como a gente pode estar se fortalecendo uma com a outra e trocando as experiências que uma passou e como a gente pode se fortalecer. Então, tá nesse coletivo de mulheres, nacionalmente e internacionalmente, vem muito disso, né? Da gente escutar as vivências das outras e a gente aprender com a vivência das outras e falar as nossas vivências e ficar nessa troca. É muito interessante.
10: Para você que chegou agora, estamos falando com Stephanie Santos, integrante do Comitê da Marcha das Mulheres Negras. Stephanie, de lá para cá, né, desde o começo de todo o movimento, quais foram os maiores feitos, né, as maiores vitórias que o movimento das mulheres negras conseguiu conquistar, da marcha principalmente?
11: Quando foi em 2015, que foi a primeira marcha das mulheres negras, a gente conseguiu entregar uma carta, se não me engano ainda era Dilma presidente, era novinha, tinha 15 anos, e a gente entregou uma carta para Dilma, que foi assinada, também uma carta compromisso, e aí nessa carta a gente fez várias reivindicações, várias. Essa carta, ela inclusive está disponível, se não me engano, tanto no site da marcha como do Galé 10, tem todos os tópicos da marcha, do que a gente foi reivindicar. Nesse ano a gente fez mais diferente, né? A gente separou por eixos, então teve eixo de justiça climática, teve eixo de justiça reprodutiva, teve um eixo sobre a legalização da maconha, tinham vários eixos justamente porque eram várias mulheres. E aí cada eixo foi entregando suas cartas de reivindicação e o que pra gente, a partir daquela vivência, seria o bem viver. E aí, aqui, pelo menos em Pernambuco, eu fiz uma linha, né, do tempo. Aqui em Pernambuco foi criada a partir da marcha de 2015, foi criada a Rede de Mulheres Negras. Porque é isso, passou a marcha das mulheres negras, agora o que, é que a gente faz? A gente se uniu, foi muito massa, mas acabou, a gente faz o quê? E aí criaram a marcha. E a marcha aqui em Pernambuco, ela começou a atuar como linha de frente também. Então, na pandemia, a Rede de Mulheres Negras arrumaram kits de higiene pessoal e foram para os territórios fazer distribuição de kits de higiene. A gente começou a atuar também juntamente com parlamentares formulando políticas públicas voltadas para as mulheres e para a população negra. Semana retrasada, se não me engano, a gente estava na ALEP, que vai ser criada a PEC da reparação, e aí foram vários movimentos negros, a ANEP estava,

0: juntas contra o conservadorismo. Então, o movimento negro, no geral, né, tanto feminista como misto, tem feito isso, tem se organizado e levado nossas propostas e colocado, conseguido colocar nossos candidatos e nossos deputados lá dentro, inclusive no ano político. Isso é muito importante, que a gente esteja se organizando e vendo quem são os nossos e que, de fato, vai garantir o nosso bem viver, de uma forma.
1: E justamente, né, 2026 é ano eleitoral e as mulheres negras ainda estão distantes de ter uma representação equilibrada, justa, nos parlamentos e no poder executivo. O movimento, ele defende a campanha Voto Negra, né?
0: Sim.
1: Então, quais são as maiores barreiras para que mais mulheres negras consigam se eleger na política e ocupar esses espaços de decisão?
0: É, o Eu Voto Negra é uma iniciativa da Rede de Mulheres Negras.
1: Sim.
0: E o Eu Voto Negra, ele surgiu, se não me engano, em 2015 também, ou foi 2016, foi alguma coisinha assim. E ele, o Eu Voto Negro, ele justamente para garantir a comunicação dessas mulheres. Então, essas mulheres, ela tem formação política, elas vão ter curso de oratória, essas coisas. E aí, o que falta, eu não sei se posso usar essa palavra, mas assim, às vezes é muito mal-caratismo dos próprios partidos, porque a gente sabe que tem uma cota para mulheres e população negra participar. Então, eles pegam essa grana, ó, a gente tem essa candidata, Stephanie está candidata, e recebe a grana por aquela candidata, e a grana é enviada totalmente para um outro candidato, normalmente candidatos brancos, candidatos homens, até também a quantidade de mulheres na política é isso aqui. E aí, acho que conseguem, isso, são conservadoras, são da igreja, e aí vai fazer uma política totalmente contra nós, né? Temos agora... Sim. Clarissa Tessio, na Câmara dos Deputados Federais, que quer tirar a educação afro-brasileira de dentro das escolas. Então,
1: que já é pouca.
0: Que já é pouca, que é quase inexistente, assim, um fiozinho. Mas em novembro a gente tá lá, lembrando a gente em novembro. E aí é muito desgastante a gente tá lutando sempre contra um turbilhão, assim, porque por mais que o partido seja de esquerda, ainda ocorre muito isso, né, do partido fazer essa sacanagem com as mulheres negras, ainda mais se for uma mulher negra que está vindo uma situação de vulnerabilidade, não é tão conhecida, não tem tanto nome. Então, é muito desgastante. A gente viu o que aconteceu com o Dani Portela no passado, né, que foi uma coisa do próprio partido. Então, a gente fica muito sem saber para onde a gente vai, o que a gente faz. Então, isso também acaba que afugentando mulheres, porque a gente tem muitas mulheres capazes dentro dos nossos espaços de ocupar uma cadeira, mas só de saber que vai sofrer misoginia dentro desses espaços, porque não é um lugar seguro. Jô Cavalcante é atacado o tempo todo dentro da Câmara do Recife. Então, assim, a gente tem muitas mulheres capazes de estar ali, mas o sistema faz que a gente não esteja, o sistema nos afasta desse local.
1: Sobre a questão da mobilização, muita gente acha que a luta contra o racismo, né, é uma obrigação apenas dos movimentos sociais. Então, que tipo de atitude as pessoas comuns podem tomar no dia a dia para ajudar a construir esse bem viver que a Marcha das Mulheres tanto lutam?
0: É aquela frase que a gente escuta o tempo todo, que é clichê, não adianta não ser racista, precisa ser antirracista. E a gente precisa que... É porque é muito cômodo você dizer, não sou racista, ver um caso de racismo, só ficar caladinho, não tomar partido. Eu acho que é bom a gente ter agora a Copa também, porque a gente tem Vini Júnior. Assim, ele é meio contraditório, porque ele divulga bet, mas ao mesmo tempo é um jogador que sofre muito racismo. Mas o quanto ele vem revolucionando, assim, né, o futebol, e o quanto os jovens, principalmente, podem se espelhar em Vinícius Júnior.
1: Sim.
0: E denunciar o racismo, porque, assim, a gente vai para dentro das escolas, eu trabalho também como educadora social, e às vezes eu vou para dentro das escolas, e o quanto chamar o colega de macaco é naturalizado, e a gente mesmo, enquanto população negra, a gente reproduz essa questão do racismo, e nem tem noção disso, né? Então, a gente dá a abertura àquele menino branco me tratar da mesma forma. A marcha, ela, o pessoal pensa, não, é uma marcha só para a população negra, mas não é. Não é uma marcha só para a população negra. Acho que a gente tem que discutir o racismo, e as pessoas brancas precisam discutir o racismo, sair do seu local de privilégio e discutir o racismo, porque muito

0: E a gente fala, ah, é porque eu não tenho local de fala. Mas você não precisa ter local de fala para lutar contra algo. Você precisa se posicionar. E é importante o seu posicionamento. Porque não é o negro que invadiu o Brasil, não foi a gente. Não é a gente que nos mata todo dia. É uma polícia branca, é uma política branca, são médicos brancos. São um racismo institucional e que não é a gente que implementou. A gente sofre até hoje, mais de 500 anos, a gente sofre com um racismo, com uma estrutura colonial e que não foi a gente que implementou, foi a pessoa branca. Então, é importante que o branco ele entenda seus privilégios, saia desse local de privilégio e venha discutir, venha para a luta, venha para as ruas, ocupe os espaços assim como a gente. Porque é importante e até também porque uma pessoa branca ela não para nos escutar. Isso é fato, a gente pode ser formada, pós-doutorado, nosso mestrado, graduação, doutorado, pós-doc, ser sobre feminismo negro, e a gente ocupa uma sala, o pessoal não escuta a gente, mas se chegar um homem branco, todo mundo presta atenção. Então é preciso que essa população, quando a gente estiver falando sobre saúde negra, não seja só os negros que estejam ocupando esses espaços, os médicos brancos precisam estar ocupando esse espaço, até porque são maioria, a gente não consegue se consultar com médicos negros porque a gente não consegue chegar lá, ou então a gente não tem políticas que nos permaneçam estar na universidade e que nos garantam aquele acesso à universidade integral, a gente não tem. Então a gente precisa que os médicos escutem, a gente precisa que enfermeiras brancas estejam nesse espaço discutindo sobre a saúde da população negra. A gente precisa que os professores estejam em formação continuada sobre racismo. A gente enfrenta agora também a questão da pedagogia. Tem muitos evangélicos, eu acho que é o curso dos evangélicos agora, porque tem um projeto dos evangélicos que é paga o cursinho para vestibular e aí, se a pessoa não passar aqui na federal, vai pagar para a pessoa fazer numa particular. E são essas pessoas que vão propagar que uma cultura afro-brasileira ela é errada, ela não presta, que aquele pessoal está cheio de demônio. E vai propagando o racismo de forma gratuita e a gente vai crescendo, escutando isso e reproduzindo esse tipo de comportamento, esse tipo de falácia. Então, é importante que essas pessoas elas estejam politizadas, elas estejam estudando e elas saibam que o racismo mata e matam por culpa deles.
1: E uma coisa que você falou sobre o Vini Júnior é que as crianças brancas se identificam e querem ser o Vini Júnior. O que explica, né, que você não nasce racista.
0: Exato.
1: Você
0: se torna. A sociedade formula a gente para ser racista. A gente com os nossos e os brancos com a gente. Continuar perpassando. É isso, né? Porque até porque o capitalismo ele precisa disso para sobreviver, né? Ele precisa se apropriar, ele precisa do poder. E o racismo é isso, né? O racismo ele vai demarcar um poder sobre uma outra classe social, uma outra raça.
1: Stephanie, você pode abordar a questão do feminicídio, onde a maioria das mulheres mortas são negras. Quais as ações do movimento para diminuir esse índice e salvar essas mulheres?
0: A gente tem que ir, se não me engano, o Levante Feminista ele é nacional, que é contra o feminicídio, lesbocídio e transfeminicídio. Uhum. Inclusive, a gente teve uma reunião terça-feira à noite, justamente para discutir isso. E aqui em Pernambuco foi chocante, né? A gente veio, assim, de um bolo de casos de feminicídios. Eu acho que o mais marcante foi esse aqui próximo, que foi na ocupação Acauã, que o cidadão tocou fogo na sua esposa, matou seus filhos também. E a gente discute muito essa questão do feminicídio justamente porque são os corpos negros, são as mulheres negras quem mais sofrem violência. Se não me engano, a última vez que eu tinha checado Pernambuco, foi de janeiro para maio, já tinha registrado 500 e um pouquinho boletim de ocorrência pela Lei Maria da Penha e já tinha ocorrido aproximadamente 200 feminicídios de janeiro para maio. Então, assim, é um número extremamente alarmante. E o que a polícia tem feito? Assim, tem a Lei Maria da Penha, a gente sabe que a mulher deve garantir a proteção, mas parece que os homens eles se sentem instigados. Quando a gente aumenta a punição, eles fazem, agora eu vou fazer. E fazem, e não tem punição nenhuma. Eles matam, e não tem punição nenhuma. Então, a gente precisa ir para as ruas novamente, reivindicar um direito que já é nosso. E aí, ano passado, o Tribunal de Justiça daqui de Pernambuco, ele lançou um aplicativo que é de medida de protetiva urgente, que precisa ser aberto BO na delegacia, mas ele é mais eficaz no caso de eu estar num risco. Uhum. E aí eu consigo solicitar qual é a medida que eu quero o afastamento, se eu preciso que a pessoa saia da minha casa, se eu preciso ir para uma outra residência, o que é para ser feito, eu consigo solicitar ali de urgência. E aí a gente foi convidada, enquanto Marcha, a Rede de Mulheres Negras também foi convidada, e outros movimentos sociais. E aí a gente questionou, porque não tinha raça cor no questionário, porque era um questionário brevezinho, e não tinha um quesito de raça cor. E aí ia ser gerada uma subnotificação, porque como é que eu estou fazendo um aplicativo que vai garantir a prevenção dessas mulheres e eu não tenho um quesito de raça cor, como é que eu vou saber qual é a raça dessas mulheres, que são as mulheres que estão em mais risco? E aí a gente solicitou, e aí foi feita essa alteração. Mas ainda assim, é uma coisa que já é, vamos dizer assim, corriqueira para a gente que formula algumas coisas, botar a questão de raça, cor, identidade sexual. Então, são coisas corriqueiras. Como é que o governo, o Estado, não pensa nessas perguntas que podem formular políticas públicas, que serve também até de alerta para a gente poder ocupar alguns espaços e falar, ó, isso está acontecendo, a gente precisa que vocês façam isso, com a subnotificação, que ainda é subnotificado, né? Porque a gente sabe que tem muitas mulheres negras que têm medo de chegar e abrir um boletim de ocorrência porque tem medo do companheiro, ou porque não consegue sair, realmente vive em cárcere privado. Então, por mais que a gente tenha dados alarmantes e assustadores, a gente ainda tem subnotificação, mulheres que morrem por feminicídio, mas é colocado como homicídio, é uma outra tipificação, mulheres que são estupradas, mas não aparecem, o que foi que aconteceu de fato. Então, a gente faz formações com nossas mulheres para discutir, mas assim, as nossas formações é sempre rodas de diálogo, onde a gente vai aprendendo uma com a outra e fazendo essa troca, porque a gente não é detetora de todo saber, e a gente vai aprendendo a partir da escuta coletiva com nossas companheiras.
1: Que é muito importante também. O ato do dia 24 de julho, né, a Marcha das Mulheres Negras, reúne mais de 20 organizações, sim, vários coletivos. Como é o desafio de unir esses coletivos com a realidade, com realidades diferentes em torno de uma única voz, de uma única causa?
0: Ano passado, é porque a gente não conseguiu sentar de fato e pegar esse número exato, mas ano passado a gente teve mais de 60 organizações, sindicatos, perfeito, movimentos, perfeito, construindo, né, a BIS também, construindo a nossa marcha. E esse ano a gente tem uma noção que seja mais ou menos a mesma proporção, porque isso também, uma reunião vai um grupo, outra reunião já vai outro grupo, e outra, uhum, reunião já vai outro grupo. E a gente sentou muito ano passado para a gente poder discutir isso, porque também, muitas vezes, quem vai para as reuniões são mulheres negras, um espaço apenas para as mulheres negras. E aí a gente senta muito porque quem está normalmente na liderança daquele espaço é uma pessoa branca, é um homem branco, é uma mulher branca. Então, como é que a gente pode garantir o que a gente está discutindo todo ano com aquela pessoa do sindicato, com aquela pessoa do movimento, que seja de fato implementado nos seus espaços, não só aquele negócio entrou no ouvido, saiu no outro e nada foi feito. Então, a gente fez uma organização de divulgar todas as atividades que estivessem acontecendo. Então, se o sindicato da CUT fosse fazer alguma coisa, ou o sindicato dos rodoviários fosse fazer alguma coisa, mandava para a gente divulgava, para que a gente pudesse também ocupar aquele espaço, não ficasse um negócio esvaziado. Sim. Então, a gente fez essa dinâmica e a gente tenta, ao máximo, juntar nossas atividades para que a gente consiga se colaborar uma com a outra, se somar uma com a outra, porque são duas agendas, assim, que a gente, com a população negra, que está nesses espaços, tem lotado. É julho e novembro, julho e novembro, julho e novembro, que é os únicos meses que ocorre racismo, né? E aí a gente tenta estar presente, mas que a gente também tire esse olhar da população e dizer, ó, não é só agora que a gente está sofrendo racismo, não é só junho que ocorre lesbofobia, homofobia. Então, são coisas que estão acontecendo o tempo todo, que a gente precisa falar o ano todo. Então, a gente tem discutido muito isso com os parlamentares também, que é importante a parceria deles, estão em espaços que a gente não está, de sentar, de conversar, de nos escutar, de estar presente também nesses momentos de luta, de ocupação de rua. Então, tem sido assim, muito interessante como a gente tem feito essa roda girada dentro de uma outra roda, que são estar com várias organizações, movimentos mistos e que tem posicionamentos diferentes, que tem olhares diferentes para a questão e sentar e pensar uma atividade juntos.
1: Infelizmente, estamos chegando ao final, mas antes, Stephanie, eu queria perguntar, para quem nunca foi a um ato do Julho das Pretas ou a marcha e está ouvindo a gente, que mensagem você deixa para essa pessoa, né, para quem quer apoiar essa causa?
0: Venha, se chegue, porque de casa você não vai para canto nenhum. E é importante, agora não era que a gente faz tudo pelo celular, a gente esteja na rua, a gente ocupe espaço, a gente bota nossos corpos para ocupar aquele espaço, para além de trabalho. É, quem quiser apoiar, pode doar água, material gráfico, enfim, a gente tem todo o material já pensado e que tem algum, a gente distribuiu pelas nossas parceiras, porque é isso, a gente não tem dinheiro, a gente não é uma organização fechada, são várias organizações construindo algo. É, mas sejam todas, todos e todos bem-vindos. É, não precisa ser negro, não precisa ser preto retinto, só basta querer ir, dizer que o racismo mata, ele nos mata todos os dias, que tem uma consciência política de que é importante lutar, mesmo não sendo uma pessoa negra, por políticas públicas e que garantam bem viver e a equidade e igualdade de todos. Então, sejam bem-vindos no dia 24, na sexta-feira de julho. Estaremos no 13 de maio, a partir das 14 horas, se concentrando e o planejamento que a gente saia é umas 3 horas, 3:30, encerrar lá no, na Praça da Nossa Senhora do Carmo, que é um lugar importante, que foi onde a cabeça de zumbi ficou exposta quando o zumbi foi morto. Teremos afoxé, teremos batucada. Então, bora com a gente levantar a voz, chamar o pessoal e alertar para as nossas políticas públicas e o que a gente quer, bem viver e reparação.
1: Simbora, né? Eu gostaria de agradecer, Stephanie, pela presença. Muito obrigada.
0: De nada.
1: Bom, vamos fazer um rápido intervalo e no próximo bloco vamos ter muitas informações para você. Até já.
2: 10 horas e 42 minutos.
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4: Fala, minha joia. Você já ouviu falar na pesquisa Rede Terreiro? É um ensaio do pesquisador da UFBA, Fernando Ferraz. Essa obra nos faz olhar para a dança negra não apenas como um movimento bonito, mas sim como uma expressão viva da nossa ancestralidade, memória e resistência. Ferraz cria o conceito de rede terreiro e ele transforma o terreiro, lugar sagrado nas culturas afro-brasileiras, em um espaço simbólico de afeto, trocas e criação na dança. O pesquisador defende que temos que ter uma escuta atenta para os saberes que vêm do corpo, da oralidade e das comunidades, para finalmente romper com aquele olhar europeu que sempre quis dizer o que era arte ou conhecimento. A pesquisa mostra que a dança negra contemporânea é um território de muitas vozes, pois ela une o passado e o presente, a tradição e a inovação. Não é só repetir gestos, é recriar, transformar e afirmar quem somos. O pesquisador Fernando Ferraz reforça que o corpo negro é um criador de conhecimento. A rede terreiro nos lembra que dançar é resistir e celebrar, e que cada gesto carrega um tempo antigo. Quando o corpo negro dança, ele está recontando histórias, afirmando seu pertencimento e reinventando o presente. Uma ação das rádios, Universitária FM e Rádio Paulo Freire, Universidade Federal de Pernambuco.
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1: Estamos de volta com o que tem para hoje pelas ondas da Rádio Universitária Paulo Freire. Para você que chegou agora, eu sou Gabriela Paz, estudante do curso de jornalismo, e apresento essa edição. No primeiro bloco do programa, a gente entrevistou Stephanie Santos, integrante do comitê impulsor da Marcha das Mulheres Negras. Ela nos explicou os objetivos e como funciona esse movimento. E se você perdeu a entrevista, ela ficará gravada no YouTube da Rádio Paulo Freire e poderá ser acessada facilmente. A participação da população dentro dos conselhos e das conferências é fundamental para garantir que as nossas demandas se transformem em leis e ações reais do governo. São esses espaços que dão poder para a sociedade fiscalizar, debater e mudar a realidade das mulheres. E quando isso não acontece? Para aprofundar esse debate sobre participação e direitos, vamos ouvir a coluna Feminismo em Questão sobre conselhos e conferências.
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9: Oi, aqui quem fala é Natália Cordeiro, cientista política e educadora do SOS Corpo, Instituto Feminista para a Democracia. E você está escutando o Feminismo em Questão, coluna onde a gente conversa sobre os assuntos quentes do momento a partir das lentes do feminismo. Nesse ano de 2025, as conferências de política pública para as mulheres estão sendo retomadas. A última delas aconteceu em 2016, e seu encerramento coincidiu com a deposição da presidenta Dilma Rousseff. Durante o governo Bolsonaro, as conferências foram extintas. Por isso, seu retorno é motivo de esperança, mas também de certa preocupação para nós do movimento feminista. As conferências de políticas públicas são espaços em que representantes do governo e da sociedade civil discutem sobre um determinado tema. Elas têm o potencial de mobilizar a sociedade, pois milhares de pessoas são envolvidas no processo que começa nas cidades, passa pelos estados e vai até o âmbito nacional. Nós que compomos os movimentos sociais, defendemos as políticas públicas porque queremos que os direitos sejam efetivados na vida das mulheres, dos povos negros e indígenas, da classe trabalhadora, das juventudes, da população LGBTQIAPN+. Apesar disso, nós temos também uma leitura crítica sobre os conselhos e conferências e queremos compartilhar com vocês. Da forma que as conferências estavam funcionando, era possível, por exemplo, a gente decidir uma coisa na Conferência de Política Pública para as Mulheres e aprovar uma proposta contrária na Conferência de Saúde. No plano da cultura política, os conselhos e conferências tendem a repetir os mesmos problemas da forma tradicional de fazer política, ou seja, excesso de confiança nas análises técnicas, autoritarismo das pessoas que exercem os cargos de poder, cooptação política dos representantes dos movimentos sociais por parte dos governos. Com a sua eleição em 2023, Lula fez movimentos na tentativa de recompor a Política Nacional de Participação Social. Além disso, os movimentos sociais propuseram algumas medidas qualificadoras da política. Mas esse diálogo não tem sido simples. Para nós do SOS Corpo, para que a política de participação social realmente enfrente as desigualdades sociais, deveria haver uma articulação entre o social e o econômico nas políticas públicas, assim como é nas nossas vidas. As críticas que fazemos aos mecanismos de participação social podem fazer a gente se questionar se apostar em conselhos e conferências foi e continua sendo uma estratégia adequada para os movimentos sociais. Para ajudar nessa reflexão, a gente precisa considerar a atual situação política do Brasil, que é muito diferente da anterior. Agora temos forças de extrema-direita expressivas na sociedade e que disputam tais espaços. Por isso, achamos que neste momento é fundamental disputar os conselhos e conferências. O desafio que nos resta, e que não é pequeno, é encontrar um caminho no qual os movimentos sociais sejam fortes o suficiente para ter estratégias políticas que considerem os espaços de participação, mas que não se limitem nem estejam subordinadas a eles.
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1: Nesta quinta-feira, dia 9 de julho, vai acontecer uma homenagem à Juliana Maria dos Santos, a ciclista que infelizmente perdeu a vida na Avenida Mascarenhas de Moraes. Durante o ato, será instalada a Ghost Bike, que seria uma bicicleta branca, no local, além de um momento de acolhimento e palavras de ordem, transformando o luto em uma luta. Entre as principais reivindicações do movimento estão a redução da velocidade máxima na avenida para proteger quem pedala e a nomeação da ciclovia com o nome de Juliana. A saída do grupo de ciclistas acontece nesta quinta, pontualmente às 7h30 da noite, saindo da sede da AmeCiclo, que é a Associação Metropolitana de Ciclistas do Recife. Para entender melhor a importância dessa homenagem e o sentimento dos ciclistas, nós iremos ouvir agora um depoimento de Daniel Valença, que está à frente da iniciativa, falando sobre a homenagem e o significado desse momento de luta.
10: Nesse último dia 3 de junho de 2026, Dia Internacional da Bicicleta, morreu atropelada na Mascarenhas de Moraes, próxima à Rua Noruega, a ciclista e professora Juliana, como tantas outras pessoas nessa cidade que utilizam a bicicleta como modo de transporte, só queria chegar em casa. E foi vítima não somente do motorista, mas também da falta de infraestrutura cicloviária que tem na nossa cidade. Infraestrutura essa que estava prevista no plano diretor cicloviário da região metropolitana do Recife, para existir na Mascarenhas de Moraes desde 2014 até pelo menos 2017, mas não foi implementado. Está agora trancos e barrancos saindo do papel. Nós vamos então, nesse dia 9 de julho de 2026, fazer uma homenagem a Juliana. A homenagem se chama Bicicleta Branca, Bicicleta Fantasma ou Ghost Bike. São os nomes que ela tem em vários locais do planeta. Onde a gente vai colocar uma bicicleta pintada de branco como um memorial que lembre das pessoas que ali transitavam não só um número, mas sim uma pessoa. Que lembre aos motoristas que o trânsito é violento, que eles têm parte nisso. Que lembre ao poder público tomar as providências para deixar as vias seguras para todas as pessoas utilizando. Juliana deixa família, deixa amigos e amigas, deixa pessoas queridas, estava próximo de se casar, e Juliana é uma vítima que deve ser lembrada. E por isso que nós também vamos reivindicar que a ciclovia da Mascarenhas de Moraes tenha o nome de Juliana, e também que se cumpra o plano e programa de mobilidade do Recife, pela redução da velocidade máxima da Mascarenhas de Moraes, como está previsto por lei, de 60 km para 50 km por hora, que deveria ter sido implementado desde 2021 e também poderia ter salvado tantas outras pessoas. É por isso que estaremos lá. A MECICO convida todas as pessoas a participarem desse ato, conjuntamente com a família de Juliana, que estará presente.
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1: Infelizmente, estamos chegando ao fim do programa. Esta edição foi produzida e apresentada por mim, Gabriela Paz, estudante de jornalismo da UFPE. Este programa teve a supervisão do técnico da rádio Paulo Freire, Igor Cabral. Na operação de áudio, Aniele Caetano. E no streaming do YouTube, Daniel Alexandre. Tchau, tchau e até o próximo que tem para hoje.
2: Dez horas e 52 minutos.
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12: Estamos conversando sobre a greve nacional dos técnicos administrativos em educação. Por isso, contamos com a presença aqui em nosso estúdio de Celson de Paulo, coordenador-geral do SINTUFEP, o Sindicato dos Trabalhadores das Universidades Federais de Pernambuco, na sessão da UFPE. Quais foram os tópicos que foram ou não cumpridos deste acordo de 2024?
13: 30 horas e o RC foram pontos-chave. Eu vou explicar um pouquinho melhor o que é RC, para quem não entende, né, e por que ele tem incomodado tanto. Os técnicos administrativos em educação, para chegar ao topo da sua carreira, eles têm que fazer o seu incentivo à qualificação. Tem que fazer graduação, especialização, seu mestrado e doutorado. E assim, cada, né, nível que você alcança, você aumenta um percentual X, né, podendo chegar a 75% do seu salário. Mas apenas 4% de toda a categoria, que são 235 mil pessoas em todo o Brasil, que chega no topo. Então, o RSC é um mecanismo que nos concede uma forma de atingirmos esse Q máximo de doutorado sem precisar fazer o doutorado. Uhum. E o que isso quer dizer? Se você tiver um mestrado e em sua vida laboral dentro das universidades poder pontuar dentro de um barema e pleitear o seu RSC, você com o seu mestrado pode reivindicar um RSC de doutorado. Então, assim, Isso foi um dos maiores ganhos da greve, porque a gente vinha lutando em um período de 6 anos com o congelamento total dos nossos salários, desde o governo Temer, 2 anos, e 4 anos de Bolsonaro. Então, assim, o RSC ele foi desconfigurado após 8 meses de trabalho da CNSC, que quando leva o projeto do RSC para o MGI e o governo nos traz de volta dentro da PL, ele desconfigurou totalmente o RSC. Ele foi concebido, mas atinge apenas, do jeito que ele foi para o Congresso, 75% da categoria, tirando totalmente a isonomia. Ao invés de ser 100% das pessoas poderem pleitear um RSC, apenas 75% das pessoas vão poder pleitear.
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15: Família, primeiramente eu queria deixar bem claro que eu não tô aqui pra representar o rap feminino não, certo? Muito menos o masculino. Eu tô aqui pra representar o rap nacional. E eu peço que respeitem a minha identidade de gênero, demorou? Ficou mais ou menos assim.

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mente e os corações de todos. Axé. Amém. Só o amor pode mudar. Não vamos perder nossa fé. Jamais, jamais. Desconectar da esperança em nossa geração.

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1: 11 horas e 57 minutos.
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3: Os técnicos administrativos em educação são os profissionais que atuam nas universidades e institutos federais. O principal desafio da categoria é a alta evasão que acontece principalmente por causa da disparidade da remuneração nos diferentes poderes. A greve de 2024 buscou reestruturar a carreira, com o objetivo de diminuir a evasão e dar melhores condições aos servidores ativos e aposentados. Agora, em 2026, estamos em greve para que o governo cumpra com o acordo de 2024.
4: O STF define. Greve é a paralisação coletiva e temporária do trabalho a fim de obter, pela pressão exercida em função do movimento, as reivindicações da categoria ou mesmo a fixação de melhores condições de trabalho. Greve é um direito do trabalhador garantido pela Constituição de 88 e regulamentado pela Lei de número 7.783. Nesta segunda-feira, 23 de janeiro, foi dado início à greve dos técnicos administrativos em educação, que desde 2024 está lutando por melhorias da classe. E quem veio para nosso estúdio esclarecer dúvidas e falar sobre a greve é o coordenador-geral do Sindicato dos Trabalhadores das Universidades Federais de Pernambuco, o SINTUFEP, e membro na liderança do coletivo Travessia e Tais na Luta em Pernambuco, Celton de Paula. Eu gostaria de reforçar que a greve que está acontecendo agora em 2026 ocorre devido à falta de cumprimento de tópicos do acordo de greve de 2024. Celton, quais foram os tópicos que foram ou não cumpridos deste acordo de 2024?
5: Eu vou citar primeiramente os dois principais. Não é que eles não tenham sido cumpridos. O RC ele segue no nosso projeto de lei que já passou pelo Congresso e pelo Senado e agora vai para a sanção presidencial, que é o reconhecimento de saberes e competências. Inclusive, esse foi talvez o ponto principal para nós termos encerrado a greve 2024. E não só o RC, como também 30 horas para todos, sem redução salarial. Então, assim, as 30 horas e o RC foram pontos-chave.
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9: O programa ATI na onda do cotidiano, ela está aqui sempre fazendo as tentativas de relacionar os usos da tecnologia da informação correntes, e a gente chama cotidianos, com a diversidade de uso que a tecnologia tem. E nesses tempos agora, a gente anda falando sobre poder e exploração do poder com o uso da tecnologia. Evidentemente, trazemos pessoas que conhecem bem do assunto e são cientistas políticos para falarem de como anda essa troca de imperialismos entre as nações que detêm tecnologias, que usam tecnologia. Nós somos o Brasil e estamos no Sul, chamado Sul Global, e somos dependentes da tecnologia que vem do Norte. Isso é uma nítida guerra de classes. Como é que a gente pode se preparar para enfrentar e ainda dizer que somos independentes? E ainda dizer que temos alguma noção de que a nossa tecnologia própria vai nos trazer pontos para sermos reconhecidos no mundo como independentes? É um dilema que foge à tecnologia, como todo, evidentemente. São para filósofos, são para cientistas, sociólogos estudarem, e cientistas políticos. Os cientistas políticos certamente vão estudar isso e trazer para nós as perspectivas de confronto, de poder, de imperialismo, e olhar, com esse olhar, a tecnologia para além da neutralidade que a tecnologia tem. Mas a tecnologia é um recurso, ela embute o que as pessoas querem que ela embuta, tá certo? E na hora que isso está embutido na tecnologia, a gente embarca nela. Eu estou fazendo aqui uma intervenção com vocês. Essa intervenção tem um padrão. O padrão que eu tenho que seguir é este. Eu não posso seguir o padrão que eu queira. Eu só posso seguir o padrão que está aqui. Esse padrão não é ditado por mim, nem é ditado por ninguém no Brasil. É ditado por um fabricante externo que tem um software que eu uso. Ora, a filosofia e o imperialismo que estão montados na ideia dele estão sendo usadas por mim. Como é que a gente faz isso em termos de nação? Como é que a gente faz isso em termos de assegurar a nossa maior relevância como um país independente perante um lugar onde os recursos que dependem estão fora da nossa alçada? Deixamos os cientistas políticos explicar, né? Os cientistas políticos vão explicar isso para nós melhor do que nós mesmos. Então vamos esperar. Programa TI na Onda do Cotidiano, um programa que tenta desmistificar o uso da tecnologia da informação em seus diversos aspectos sociais e usuais, e sempre traz pessoas de relevância na área que dominam certos temas para trazer aqui e abrilhantar o nosso programa. Desta feita, estamos com Rafael Sampaio. Ele é professor da Universidade Federal de Pernambuco, agora, né? Eu o conheci em outras situações, e ele tem simplesmente a titularidade da gestão da inteligência artificial do nosso governo, se eu não estiver enganado. Ele vai falar um pouco sobre isso. Rafael, muito obrigado por participar do programa. E, de imediato, eu faço aquela primeira pergunta que eu mandei um script para você, né? A gente vai seguir mais ou menos aquele guia. Como é que uma sociedade dita subjugada pelo domínio tecnológico, né, pode ser considerada como independente?
0: Então, obrigado pelo convite, então, professor Jairo. Muito feliz de estar aqui, muito legal o programa, a ideia do programa. Acho que devia ter um similar em todas as universidades do país. A tecnologia está cada vez mais permeando as nossas relações sociais, políticas, né? O trabalho, né? Está tudo sendo mediado pela tecnologia, então não cabe a gente fingir que isso não acontece, né? E a sua primeira pergunta não é fácil, né? não é fácil porque é bem importante que as pessoas saibam que nós estamos num momento bem interessante dessa discussão. Eu acho que é uma discussão do presente e do futuro, que é justamente desse nível adequado de regulação das tecnologias. Porque no momento que elas afetam diversas facetas da nossa vida, então a própria política, até a própria democracia, né, se a gente quiser, então assim, como é que é o debate público, quem medeia esse debate público, né, que agora são as redes sociais, aí quem são os donos das redes sociais, da onde estão esses mecanismos. Então, essa discussão da soberania digital, que ganhou muita força nos últimos anos, tem sido um debate interessante. Cada povo, né, cada nação precisa ter uma certa soberania digital, ou seja, controlar seus dados, ter nuvem, né, ou seja, sabe aquela nuvem da internet onde você guarda seus dados, né? São todas empresas americanas, então a gente quer que esses dados fiquem fora do Brasil, os dados acadêmicos, os dados secretos, os dados da Petrobras, por exemplo, né? Os dados de ponta, de pesquisa de ponta. Então, essa é uma discussão grande. Então, como garantir essa soberania? Porém, é difícil, porque precisa de anos, se não décadas de investimento para isso, né? Então, acho que agora, pelo menos, o assunto, o problema entrou em destaque, né? Especialmente pelas ações recentes do governo americano. Isso se transformou numa pauta importante.
9: Isso, então essa pauta importante certamente revela ou revelaria alguma emancipação tecnológica. A gente está arrumando para isso ou a gente está ainda se acomodando à ideia de ter tecnologia importada e dominada por outros?
0: Não, nesse momento eu diria que a gente ainda está bastante distante, Jairo, de termos essa independência, né? Então, basicamente, vamos pegar um exemplo simples, as universidades. As universidades são praticamente todas dominadas, deixaram todos os seus dados, seus e-mails, tudo na mão de três grandes empresas americanas, né? Então, nós ainda estamos distantes disso, porque realmente é algo difícil, porque é uma coisa que os caras também estão construindo há 30, 40 anos, né? Sim. Mas a gente viu que chegou um ponto que não dá mais para ignorar esse tipo de coisa e não é impossível fazer. Então, por exemplo, a França está construindo tecnologias francesas proprietárias para, por exemplo, no primeiro nível, que se abandone, vamos usar um exemplo aqui, do WhatsApp, para que eles tenham um comunicador oficial, que todos os dados fiquem na França, da comunicação do governo, que é uma comunicação estratégica, importante, né? Então, eu acho que é possível e necessário que a gente comece a pensar nesse tipo de estratégia também no Brasil.
9: Isso seria uma fuga da contemporaneidade?
0: Não, é porque eu acho que, na verdade, a gente ficou muito tempo em certa forma, em negação, numa situação meio cômoda, em que a gente, nós somos consumidores da tecnologia, não tem jeito, são só esses grandes que conseguem fazer, mas isso não está me afetando tanto, então tá ok. Mas a gente começou a reparar, especialmente nos últimos anos, desde essa ascensão da extrema-direita, de grupos radicais, de que, na verdade, se um país quisesse, um país como os Estados Unidos quiser, ele pode desligar o governo brasileiro, desligar as universidades brasileiras. É claro que isso não é tão fácil, porque envolve empresas que têm acionários, que têm muito dinheiro envolvido, mas a verdade é que a gente pode ficar muito refém de uma decisão de um governo, de uma empresa.
9: Uma coisa interessante que certa vez eu pesquisei e vou colocar aqui para você é a história da evolução por seletividade, tá certo? A gente tem os princípios da Lamarck, de Darwin e tudo mais, aplicados à sociedade, poderia ser um risco à preservação da própria espécie, né? Olhando desse lado, será que essa pasteurização, vamos dizer assim, das atividades e das habilidades humanas não incorre no risco de uma nação dominar a outra sutilmente?
0: Não, com certeza, com certeza. Acho que você falou muito bem, né? Então, primeiro, tem um perigo com a própria criatividade humana. Porque o que a IA faz? A IA, ela foi treinada para reconhecer padrões, como seres humanos se comunicam, como eles produzem arte. Então, ela pega o básico, o padrão, a tendência. E aí, sempre que você fala, ChatGPT, corrige meu texto, ele vai jogar nesse padrão. Então, ele vai, igual você falou, pasteurizar isso, né? E aí, é muito importante que a gente sempre se lembre que esse tipo de IA foi treinado nos dados da internet. E o Brasil e vários países do mundo são super representados na internet. Então, tem o ChatGPT, tecnologia desse tipo, o Gemini, enfim. E eles foram muito mais bem treinados em inglês e em dados do que a gente chama desse norte global, né? Tipo, os Estados Unidos, Canadá, Europa, né? Então, eles são muito melhores e representam muito mais os valores desses países do que do nosso. Então, pode sim acontecer isso que você está dizendo, porque quando você vai dizer ChatGPT, haja como um pesquisador, ele vai, se você não especificar mais, ele vai agir como um pesquisador americano. Então, isso tem que estar sempre em vista quando a gente usa essas ferramentas.
9: Essa produção assim excessiva, então, colocada... Eu também até faço isso, né? Para uma melhoria de tradução, alguma coisa do tipo. Mas essa situação aí pode levar a uma convergência ainda maior para a língua inglesa no mundo e a gente perder os estilos nacionais, alguma coisa do tipo?
0: Cara, tem... tendência, se a gente não tomar cuidado, eu acho que sim. Porque como ela reforça o padrão no qual ela aprendeu, ela vai reforçar o inglês. Então já tem muita gente que diz, então vou fazer o prompt, né? Vou fazer o comando para IA em inglês, porque vai dar a resposta melhor. E aí não vai ser qualquer inglês, porque não tem só um inglês no mundo, tem vários. Assim, não tem o nosso português, né? O de Portugal... de vários países africanos, né? Ele vai tender a sempre ir naquele caminho que é o que ele mais foi bem treinado, que é o inglês americano, que é a lógica americana, o pensamento americano, né? Então não é só uma coisa, a gente tem que ser anti-imperialista ou qualquer coisa desse tipo. Não, é porque literalmente essa é a lógica do sistema. Ele é um sistema matemático, probabilístico, né? Então ele vai sempre voltar aos padrões do que ele foi treinado.
9: Vou sair um pouquinho do script que eu mandei para você, mas sem sair da sua área de competência, de zona de conforto. Onde é que eu encaixo o Sul Global nessa discussão?
0: Então, isso é uma coisa que eu estou estudando, muita gente está estudando, porque é muito difícil. Já é difícil você regular, né, essas empresas, né, essas grandes empresas, que a gente chama até de Big Techs, são as grandes empresas de tecnologia, né? Google, Amazon, Apple... agora a OpenAI, né, do ChatGPT e afins, né? E do Sul Global é mais difícil ainda, né? Porque a gente está super representado nos fóruns mais importantes, a gente geralmente tem, né, uma importância político, militar e econômica menor, então acaba sendo mais difícil, né? Porém, uma vantagem é que isso virou uma questão mundial. Então, também a Europa está se preocupada com isso, né? Então, até o que, né, a diplomacia brasileira tem tentado fazer é justamente vamos ampliar esses fóruns, né? Vamos ser mais inclusivos nesses fóruns, porque é um problema que está atingindo todo o mundo, né? E aí a gente tem que tentar ocupar esses fóruns para que as nossas questões específicas estejam melhor representadas.
9: Rafael Sampaio é doutor em ciência política e tem aqui a rara percepção de estar muito próximo às questões estratégicas, às questões de domínio, de imperialismo e coisas do tipo que os cientistas políticos têm no seu dia a dia, no seu cotidiano. Mas eu vou apelar um pouco para Marx, tá certo? E Karl Marx, nas suas ideias introdutórias iniciais, apontou, olha, os meios de produção estão com alguém. E o domínio desses meios de produção conduziu a humanidade por um bom tempo, não sei se ainda conduz, tá certo? E trouxe um sectarismo, colocado um lado de quem tem, um lado que não tem, e aí se desenvolveram certos sistemas políticos em torno disso. Será que a gente está, eu poderia especular, que a gente está diante de um vetor chamado tecnologia da informação, que estaria promovendo um neomarxismo?
0: Eu entendo o seu caminho. Eu acho que é isso, claro. Eu acho que assim, nunca houve um momento que o capital tenha tanta força como agora. E, ao mesmo tempo, a gente chegou a uma nova fase, porque isso se transformou numa coisa tão importante que pega essas 4, 5 grandes empresas, elas têm um lucro anual que é maior do que 90% dos PIBs dos países. Então, elas têm um poder econômico, uma influência global que é gigantesca. Então, por isso que eu digo, não é fácil você sair do domínio dessas empresas, produzir tecnologia própria, porque elas têm uma série de maneiras que elas conseguem se manter nesse status, né? Desde coisas pequenas, como quando surge uma inovação em algum país, eles vão lá e compram e absorvem isso, como até fazer lobby contra a regulação e coisas desse tipo, né? Então, nós estamos vivendo nessa nova era capitalismo, que muitos chamam do capitalismo de vigilância, né? Em que você coletar e produzir valor em cima dos dados acabou se transformando na coisa principal, né? Então, de certa forma, sim.
9: Eu vi em alguns momentos atrás que os impérios obedecem a um certo ciclo de iniciação, ascensão e queda, tá certo? E a informação parece que é um alimento para os novos impérios. Só que, a meu ver, eu gostaria de ouvir a tua opinião sobre isso, estão se erguendo dois impérios. Um império, não vou chamar do bem, né, nem do mal, mas um império americano, estadunidense, e um império chinês. Esses impérios, será que vão competir? Será que algum está mais avançado do que o outro? Será que os dois vão persistir?
0: Ao que tudo indica, isso tende a ser o que nós veremos nos próximos anos na geopolítica e nessa parte da tecnologia, né? A China, em uma, duas décadas, teve um avanço muito grande na tecnologia. Então, quem ainda tem algum tipo de preconceito, algum tipo de bobagem, deve entender que a China vai se transformar cada vez mais uma potência, vai ser cada vez mais um motor da economia mundial, e ela está avançadíssima em tecnologias. Na inteligência artificial específica, ela ainda está atrás dos Estados Unidos, mas ela diminuiu muito essa diferença. Mas não sei até se, né, quem está ouvindo a gente viu recente uma apresentação dos robôs chineses fazendo apresentação de artes marciais, é uma coisa incrível o nível que eles já estão chegando, né? Então, certamente, a gente vai ver esses dois polos tecnológicos movendo o mundo, né? E aí tem outros menores que vão acabar tendo importância talvez mais regional, como a Índia, o Brasil, né? A Europa vai ter um sistema mais próprio, ela já tem algumas empresas grandes, né? Não são tão grandes assim, mas Spotify, né? Europeia, então tem algumas grandes empresas lá, né? E aí eu imagino que isso, você vai ter esses dois grandes jogadores, esses dois grandes impérios, como você definiu, mas eu acho que a gente ainda vai viver essa ordem mais multipolar. E toda a disputa geopolítica do mundo atual é justamente porque um país não está aceitando essa nova ordem que está surgindo.
10: Isso, é verdade, né? Eu tenho um malucão lá, num lado, o outro é mais sensato, aparentemente mais sensato, né? Mas o Trump é muito volúvel, né? A gente não tem assim uma posição definida, eu pelo menos não tenho uma posição definida, sobre uma estratégia. Ele é estrategista, mas não tem uma estratégia definida, assim, eu acho que mais ao sabor do vento e ao sabor do humor dele, né? Rafael, muito obrigado a ti pela sua presença, mas eu vou fazer a última pergunta, né? E a última pergunta tem espaço para você dialogar mais do que todo o tempo que nós já passamos na entrevista. Eu sei que você tem um papel importante na construção da regulação, ou pelo menos na sugestão das recomendações de IA para o Brasil, né? Inclusive nas nossas transições sociais. Como é que a gente deve pensar, nós pessoas brasileiras, como é que devemos pensar em conviver com a IA, em conviver com os limites que a gente possa dar à IA?
0: Essa é uma excelente pergunta e é uma que não tem uma resposta simples ou fácil, né? Porque eu mesmo me vejo muito nesse conflito, né? Então, por um lado, eu sei que essas empresas têm interesses só baseados na economia, no lucro, no capital e não têm uma preocupação social, não têm uma preocupação do impacto do produto deles. Eu sei que essas tecnologias, por exemplo, elas avançam, né, as mudanças climáticas. Então, elas são, se a gente for pegar ali o que elas trazem de benefício, o que elas trazem de risco, elas são ruins. Eu, Rafael, se eu pudesse, por mais que eu estude e adore esse tema, eu desligaria todas as IAs hoje, porque eu sei que no final elas não se pagam, vamos dizer assim. Porém, eu também, como cientista, sei que as coisas não funcionam assim. Então, eu dizer assim, a melhor coisa que você pode fazer é não usar, é um pouco realista, né? Uhum. Porque, por exemplo, um aluno que esteja escutando a gente, ele vai para o mercado de trabalho, todo mundo vai estar utilizando. Sim. Então, evidentemente, ele vai ficar para trás se ele não fizer isso, né? Então, eu tenho dito que a gente tem que usar, tem que se apropriar, né? Algumas pessoas podem dizer que, de certa forma, é um pouco conformista, mas eu tento dizer assim, vamos fazer um uso que seja ético, responsável e humano. Esse humano não estava ali no começo. Então, era ético e responsável, né? Então, você não vai fazer o seu trabalho inteiro no ChatGPT, porque isso não é nem ético nem responsável. Você não vai colar o que ele falou sem conferir, porque isso não é responsável, né? Mas o humano, eu até o último texto que eu escrevi foi exatamente sobre isso, é justamente de você saber dosar quando a IA está pegando a sua tarefa, está terceirizando o seu pensamento. Então, ela está te prejudicando. Se a IA está fazendo coisas no seu lugar, as pessoas tendem a dizer, isso vai acelerar, vai aumentar a minha produtividade. Não é bem assim, né? Ela vai, na verdade, fazer aquilo que a gente falou antes, né? Que você fique menos criativo, menos inteligente, menos, sabe, capaz de produzir coisas melhores. E aí, quando você utilizar ela de uma maneira mais correta, mais adequada nesse fluxo, aí sim você pode poder fazer coisas incríveis que talvez você não fizesse sem a IA. Então, ela passa a ser uma ferramenta cooperativa, de co-inteligência, que pode te ajudar nessas tarefas, né? E aí, claro, isso vai ser um problema social que a gente vai ter que debater o tempo todo. Como a gente debateu rede social, ainda debate, debateu celular, ainda debate. Então, por exemplo, hoje a gente está concluindo que celular demais não faz bem para as pessoas, não fez bem para os jovens. Rede social demais não faz bem para as pessoas, não fez bem para os jovens. Então, evidentemente, IA demais não vai fazer bem para ninguém, né? Essa dose do que seria saudável ou não é uma coisa que a gente vai precisar debater, estudar, pesquisar, mostrar, apontar caminhos, né? Então, agora, recentemente, foi proibido celulares nas escolas. Será que foi a melhor medida? Não sei, precisamos estudar. Os primeiros indícios são de que sim. Mas aí a gente nunca vai colocar, assim, IA na escola. Aí o país não fica atrasado, assim, ele não deixa de ser concorrente, um player importante, porque a gente vai estar formando menos pessoas com essa capacidade de desenvolver IA, programação, engenharia e outras áreas, e mesmo no pensamento social. Então, é um equilíbrio tênue que, assim, está todo mundo discutindo, né? Acho que o nosso papel como pesquisadores, como acadêmicos ou até intelectuais, é justamente fazer esse debate e entender qual que é esse equilíbrio aí, né, que permite pegar o melhor da tecnologia para até, inclusive, a gente desenvolver nossa própria tecnologia e nos tornarmos mais independentes, soberanos, né, para termos condições melhores no futuro.
10: Rafael, muito obrigado por sua entrevista. A gente vai terminar aqui. E depois, essa sua entrevista deve ir ao ar em maio. Então, eu lhe aviso antes. Muito obrigado.
0: Perfeito. Obrigado. Eu que agradeço aí pelo convite. Espero participar de novo.
10: Vamos lá, vamos lá.
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1: 12 horas e 23 minutos.
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A voz principal da ciranda que ouvimos é de Anderson Miguel, que na época da gravação do Sonorosa tinha 22 anos. Anderson Miguel é natural de Nazaré da Mata, nasceu e cresceu em meio aos brinquedos populares. Seu pai, Aderito Amaro, era contramestre de maracatu de Baco Solto. Aos 15 anos, Anderson Miguel virou mestre do maracatu Águia Misteriosa de Nazaré da Mata. A gente escuta agora outra faixa do disco Sonorosa, lançado em 2018. A música se chama Princesa. Preste atenção na guitarra que acompanha a ciranda, que é massa demais.

A gente ouviu Natureza Maltratada com o mestre Anderson Miguel. A música tem um arranjo muito bem elaborado e executado no clarone de Maria Beraldo, além do afiado naipe de metais e de percussão.

mestre começou ainda criança nas brincadeiras de maracatu rural, manifestação de origem afro-indígena típica da zona da mata de Pernambuco. Ele costumava acompanhar os ensaios do Cambinda Brasileira antes de cantar neste maracatu centenário. Ele também chegou a participar do maracatu Sonho de Criança. Ser mestre de ciranda aconteceu por acaso. Anderson começou a tocar ciranda em 2012 com a criação do grupo Raiz da Mata Norte, cujo objetivo era tocar ciranda durante a campanha eleitoral. A gente ouve agora Eficiente. Na música, mestre Anderson Miguel diz que não canta à toa.

No disco Sonorosa, mestre Anderson Miguel trabalhou em parceria com músicos de peso como Ciba Veloso, Jorge do Peixe, Jussara Massal, Beto Vilares e Mestre Nazareno, por exemplo. Anderson Miguel representa a nova geração da arte popular que não esquece das raízes. Um exemplo disso são as inspirações e principais referências do artista, que são os mestres dos brinquedos da Zona da Mata Norte que conviveram e convivem com Anderson Miguel.

A gente ouve mais uma do disco Sonorosa. A música se chama No Hoje e Na Hora e conta com a participação de Jorge do Peixe e tem um arranjo modernoso com as guitarras de Ciba e Lelo Bezerra e sintetizadores de Beto Vilares. Amém.

0: 12:32.
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10: Fala, minhas amigas, fala, meus amigos, tudo jóia? Eu sou Saulo Novaes e você está no Papo no Auge, um programa voltado à troca de ideias, gerando conteúdo muito inteligente por essas ondas sonoras. Sempre um especialista por episódio, muito conhecimento sendo gerado de modo a amplificar a voz da ciência, a voz docente, a voz da educação. Esse é o nosso propósito. Vamos pro auge em 2026.

0: inovação também se escreve em forma de lei. No Nordeste brasileiro, diferentes estados vêm criando seus marcos legais para estimular ciência, tecnologia e empreendedorismo. E neste episódio do Papo no Auge, conversamos com Pedro Augusto Cazé, que acaba de defender seu TCC sobre o tema. E para entender como essas legislações podem redesenhar o futuro da inovação na região, né, a gente convida o Pedro, que é bacharel em ciência política, com atuação voltada ao desenho e implementação de políticas públicas de ciência, tecnologia e inovação. Atualmente ele é gerente de políticas de inovação e articulação acadêmica na Prefeitura do Recife. Ele trabalha na conexão entre governo, universidades e setor empresarial. Pedro, seja bem-vindo aqui ao Papo no Auge. Satisfação poder falar contigo. Como primeiras perguntas, meu nobre, o que é que te levou à ciência política e ao estudo sobre inovação? Seja bem-vindo.
1: Obrigado, Saulo. Muito boa noite a todos. Pessoal, é um prazer estar aqui falando sobre inovação, sobre política pública. Me chamo Pedro Cazé, já teve a explicação aí, já foi apresentado, mas o que me levou, Saulo, à ciência política foi, desde criança, jovem, eu gostei muito de trabalhar com liderança, assim. Eu sempre brinco e relembro que quando eu estava no ensino fundamental, eu sempre era representante de sala, porque eu gostava de representar a sala, de ser aquela liderança e tudo mais. E nessa perspectiva, eu entendi a política como um cenário onde essa liderança pode causar uma transformação muito relevante. Então, eu também até confesso que aqui na UFPE, né, o curso de Ciência Política com ênfase em Relações Internacionais. Eu gostei também da área de Relações Internacionais, na época do ensino médio, né, eu tinha gostado, mas quando entrei no curso eu vi que eu era da Ciência Política mesmo, comecei a me envolver com política pública, com inovação, e acho que daí surgiu esse interesse e tem sido muito importante e relevante para mim estar trabalhando com esse ambiente.
0: Ô Pedro, obrigado por tua presença aqui mais uma vez, reitero, meu amigo. Veja, quando a gente discute inovação, a gente está falando do quê? Por que é importante, quando a gente fala de inovação, unir distintos atores, universidades, empresas, governos e sociedade civil?
1: Perfeito, Saulo. Vamos lá. O melhor conceito, e que é mais amplamente trabalhado, sobre inovação é o conceito do Manual de Oslo, da OCDE. Até filei aqui, mas que fala sobre implementação de produto, bem ou serviço, de uma forma inovadora, ou que foi amplificamente melhorado e desenvolvido. Então, esse é um conceito, e eu acho que é super importante trazer esse conceito, que é mais abrangente, porque muitas vezes as pessoas entendem muito a inovação numa perspectiva mais de, é algo vinculado apenas à tecnologia, à parte de informática, a só inteligência artificial, e a inovação é muito mais do que isso. Em todos os âmbitos, seja da academia, de outros ambientes, o cidadão comum pode inovar, é super importante que inove no seu dia a dia, não é por isso que eu sempre gosto de trazer o conceito do Manual de Oslo, porque ele é abrangente e consegue resumir bem esse trabalho. E explicando o porquê, né, integrar todo mundo, veja, inovar é necessário. Quando a gente olha até a história da humanidade, houveram diversas inovações, invenções, desde quando aquele primeiro homem lá foi lá e descobriu o fogo. Aquilo é inovação. Então, eu diria que é quase algo para a sobrevivência da sociedade humana a gente trabalhar com isso. Mas, no cenário mais prático, no dia a dia de hoje, quando a gente fala de inovação, a gente fala de ecossistema, né? Que diversos atores podem trabalhar com inovação. A gente tem um ambiente da universidade, com todo o seu conhecimento, sua pesquisa sendo produzida, que pode inovar. No âmbito empresarial, a gente vê muito, dentro da lógica da ecossistema de inovação, que o setor empresarial, privado, ele tem os problemas, né? Que podem ser resolvidos pela academia, podem ser resolvidos por startups, são empresas que estão começando de base tecnológica. Então, é todo um ambiente, o governo, obviamente, também é um ator que cada vez mais tem entrado e investido em inovação. Então, tudo isso faz com que a gente consiga ter um trabalho mais orquestrado mesmo nesse âmbito desse tema.
0: Ô Pedro, e agora falando um pouco sobre o teu trabalho de conclusão de curso, né? Quando a gente pensa em inovação no Nordeste brasileiro, qual é o cenário da região no tocante a desenvolvimento tecnológico, ao fomento para empreender, a pesquisa científica, quais as diferenças importantes e as semelhanças entre os marcos legais dos estados nordestinos, no contexto nordestino marcado por desigualdades regionais históricas. As leis de inovação conseguem reduzir assimetrias, ocorre um risco de concentrar ainda mais recursos em polos já consolidados.
1: Boa, Saulo, vamos lá, né? Eu vou trazer um trabalho e analisar de forma mais ampla, mas é válido destacar que meu estudo ele foi focado em 4 estados especificamente. Então, na Bahia, no Ceará, Rio Grande do Norte e Pernambuco. Mas, naturalmente, durante o estudo, a gente consegue trazer um panorama e um entendimento legal sobre a região. E a realidade hoje, Saulo, é que, infelizmente, a inovação ainda reproduz muito e é muito consequência do que já é desigualdade regional. Então, a região do Nordeste ela tem um caráter de heterogeneidade muito grande, econômico, social, e isso perpassa também pela inovação. Principalmente, esse não é o principal fator, mas é um dos, e que eu acho que ele é muito relevante, é que quando a gente olha as fundações de amparo à pesquisa, elas têm um investimento proporcional ao PIB daquele estado. E quando a gente compara, por exemplo, um PIB de um estado como a Bahia e um PIB de um estado como Piauí, a gente tem ainda muitas diferenças econômicas e que, proporcionalmente, a FAPESB investe muito mais do que a Fundação de Amparo do Piauí. Então, ainda há essa desproporcionalidade muito grande. Acho que existe, na área da inovação, salvo algumas exceções, uma relação muito grande ainda entre economia e inovação. Aqueles estados que têm uma economia mais pujante, a gente consegue trabalhar a inovação de forma mais sistêmica, eu diria. Dessa forma, quando a gente... Vou entrar um pouco mais no locus do meu trabalho, né, nos estados. Quando a gente olha os 4 estados citados, a gente tem Pernambuco, como você bem falou, um destaque positivo que ao longo dos anos tem até uma vanguarda, né, de ser uma das principais fundações de amparo do país, trabalhou a própria secretaria de forma mais recente. Só que isso é meio curioso, porque quando a gente olha para a legislação, as legislações vão se atualizando. A gente tem, por exemplo, um marco que é definitivo nesse meu estudo, que é o marco legal das startups e do empreendedorismo inovador, que é a legislação federal, que ela é de 2021. E, por exemplo, Pernambuco ele não atualizou ainda, depois desse marco, a sua legislação. Então, a legislação de 2018, ela é de 2018, e ela não tem alguns conceitos, alguns direcionamentos que, por exemplo, o Ceará e o Rio Grande do Norte já atualizaram suas leis. Então, na época do estudo, a lei do Ceará é de 2024 e a do Rio Grande do Norte de 2022. E aí se fala muito mais sobre empreendedorismo inovador, sobre startups. Então, isso é trabalhado de forma na lei, de forma mais específica. Dentro do meu trabalho, a gente fez uma análise de vetorização dos textos, comparou a semelhança dos textos. E é preciso destacar um ponto, tá, Saulo? As leis são muito próximas umas das outras. Então, inclusive, a gente fez um período do trabalho, entrevistas com servidores de cada um dos estados, né, de conseguir 2 estados. No Rio Grande do Norte, ele confessou para mim, Pedro, a gente pegou uma parte da lei de tal estado, juntou tudo e ficou a lei massa. E, de fato, quando a gente analisa a lei do Rio Grande do Norte, é a lei mais potente. Porque ele pegou um pouco do marco legal, ele pegou um pouco do que havia de mais interessante do Ceará, da Bahia, do Pernambuco. Foi até curioso esse trabalho, assim, mas retomando ao cenário geral, é uma região que tem trabalhado muito em inovação. Recentemente saiu o estudo do Sebrae e a região do país com maior número de startups, só perde naturalmente para o Sudeste, que é o grande epicentro da inovação e do desenvolvimento econômico do país. Então, a gente tem trabalhado fortemente nisso. A gente teve, por exemplo, até eu citei o caso do Piauí, mas o caso do Piauí tem sido até um destaque. No estudo do Sebrae, que foi um status report sobre o ambiente de startups, Teresina apareceu no top 10 de cidades com maior startups do país. Então, a gente tem investido nisso, a gente tem trabalhado isso, mas é natural que ainda exista, a nível histórico, essa heterogeneidade.
0: Vê só, muitas leis estaduais prometem integração entre universidades, empresas e governo. Você já falou isso antes. Na prática, o que é que mais impede que essa tríplice hélice, vou usar essas 3, né, funcione plenamente no Nordeste?
1: No meu trabalho, né, na prefeitura, a gente diz que a gente tem que botar a tripla hélice para girar, para rodar, de fato. E veja, é um grande desafio, só que um ponto que fica muito claro até dentro do estudo, e na minha percepção, eu estou indo para o meu terceiro ano já trabalhando com CTI aqui na cidade do Recife, é que, por um lado, as leis já estão bem consolidadas. Então, quando a gente olha uma infraestrutura legal da inovação do país, ela já é muito bem consolidada. Então, o que falta é, primeiro, um viés de cultura. E aí, quando eu digo cultura, é a cultura da universidade, investir mais em inovação e empreendedorismo. É um pouco do que a gente tem tentado fazer lá na Prefeitura do Recife, de estimular essa visão de empreendedorismo e inovação. Você que já trabalhou no NIT sabe o desafio que é trabalhar com isso. É, tem um lado empresarial que a gente ainda precisa estimular, dizer vamos. Veja, o mercado brasileiro, o setor privado, a indústria brasileira, ela tem muito pouco apetite ao risco. Isso é a realidade, assim. Quando a gente olha até níveis de investimento e inovação global, a gente tem um ponto. O Brasil, enquanto governo, setor público, investe bem na média das grandes nações que investem em inovação. Só que tem uma diferença. A indústria e o mercado investem muito menos comparado a outras nações. E aí, óbvio, a gente tem, por exemplo, puxando como Santa Catarina, o próprio estado de São Paulo, que já tem uma cultura mais fortalecida nesse sentido. Aqui no Nordeste isso já é um pouco mais difícil, a gente tem essa dificuldade. A gente às vezes chega para uma indústria que lá no trabalho da prefeitura e ela, não quero, não acho que é legal, acho que tem muito risco, não gosto desse negócio de startup. Então tem uma mentalidade de cultura do setor empresarial que é um ponto de atenção. O governo, eu acho que também tem uma sua parcela de culpa no sentido de facilitar e articular. Eu digo que o governo, quando a gente olha até a nível constitucional, se coloca muito o governo no papel de ser fomentador da ciência, tecnologia e inovação. E é mega importante que seja, né? E a gente vê que é fundamental para que a gente tenha a estrutura de CTI que a gente já tem hoje. Porém, o governo não deve ser apenas fomentador. Ele pode ser orquestrador, ele pode articular, ele pode facilitar. Porque, por exemplo, a gente tem um case bem legal aqui com uma indústria, uma montadora de motos, e aí falando um pouco da lógica da Prefeitura do Recife, porque é um pouco do que eu vejo também. E nesse processo, essa montadora, ela já tinha trabalhado um pouco com startups, conhecia, mas nunca tinha ido a fundo. Quando o governo chegou, ela sentiu mais segurança. Entendeu? Opa, se é um governo que está aqui, não é brincadeira, não é nenhum. Assim, não existe um risco tão grande assim. E a gente conseguiu rodar um primeiro ciclo de inovação aberta numa montadora aqui de Pernambuco. Graças ao quê? Ao governo ter sido esse orquestrador e chegar não necessariamente com dinheiro, que a gente sabe que existem outros mecanismos que a gente consegue enquanto governo entrar com dinheiro, mas também dando essa segurança, mostrando que é possível, facilitando essa interação. Mas voltando à lógica da lei, de forma bem normativa, as leis prometem isso, mas até lá na frente eu vou explicar um pouco por que não acontece. Tem um pouco dessa lógica cultural, mas também tem outros fatores que lá na frente a gente fala.
0: Show, show. E aí, caminhando mais aqui no nosso roteiro, né, quando a gente compara diferentes legislações estaduais, é possível dizer que a gente tem leis que levam em conta a vocação nordestina de fazer ciência, de empreender, inovar, ou a gente ainda bebe da fonte de modelos internacionais de política de inovação? Por que que a gente não tem ainda, Pedro, uma política à brasileira de fazer inovação? A gente pega muito modelo, por exemplo, do Vale do Silício.
1: Pois é, Saulo, isso é uma grande dificuldade, quando a gente olha até grandes modelos, bottom-up, existe uma grande discussão sobre como deve ser trabalhada a inovação. A inovação deve vir sob demanda, ou a inovação tem que ser ampla no sentido de eu vou inventar alguma coisa e o mercado vai ver se faz sentido. Existe muito essa discussão, o governo brasileiro, e aí olhando mais a nível federal, historicamente, vai para um lado, vai para o outro, entende ainda a realidade que a gente, de fato, não conseguiu personalizar ainda essa estrutura, esse ambiente, esse sistema de CTI brasileiro, porque, e aí, que é uma opinião minha, tá? Não necessariamente é nada voltado ao estudo técnico, acho que é uma opinião. É que a gente é um pouco da fala que eu tive na última pergunta, é de que se o governo unicamente ficar como agente fomentador, derramar apenas o dinheiro, as coisas não mudam. Porque o cenário que a gente tá é que, veja, a gente investe muito dinheiro, assim. Quando você olha um MCTI, é muito dinheiro que tem sido investido em inovação. Só quando a gente olha para índices globais de inovação, o Brasil está em 50ª posição. A gente está no top 10 da economia do mundo, mas a gente é 50ª inovação. E o que muda? O que a gente pode fazer enquanto governo para mudar? Que não é botar mais e mais dinheiro. A gente, assim, não é uma questão de botar dinheiro ad eterno. A gente tem que mobilizar alguma outra, facilitar outro movimento. A gente tem que chamar cada vez mais a indústria para perto. E principalmente no sentido de a gente tem uma estrutura infralegal, a gente tem uma estrutura legal, jurídica, de inovação, que ela é referência a nível América Latina. As pessoas, veja, se o meu país como a Venezuela quer trabalhar inovação, a Argentina quer trabalhar inovação tecnicamente, a nível de legislação, ela vem para o Brasil. Porque é um marco que está bem estruturado, principalmente depois do marco legal de startups de 2021 e do marco de CTI de 2016. Só que qual é a dificuldade? Aplicação da lei. A gente vai falar um pouco mais sobre isso, mas isso é um ponto fundamental. A gente tem muito instrumento, Saulo, a gente tem muita perspectiva, a gente tem muita possibilidade de todo mundo fazer muita coisa, mas a gente não consegue. A gente não consegue articular com que as indústrias usem mais os fundos de investimento, a gente não pode, não faz com que a universidade trabalha ainda mais inovação. A gente sabe que é muito produzido inovação nas universidades. Acho que a gente aumente esse índice. Então, é um pouco mais de aplicação da lei do que a lei em si. Por fim, Saulo, eu ia trazer agora, voltar um pouco para o meu estudo, onde o Rio Grande do Norte, a lei do Rio Grande do Norte, e que nesse trabalho eu considero a referência, ela tem um ponto que é breve, mas eu acho muito importante, que ela fala sobre interiorização. E isso, Saulo, é muito importante, principalmente na lógica do Nordeste. Dentro da revisão teórica e dos estudos que eu olhei, a gente tem um estudo que é de Bainardi, em 2022, e ele faz uma análise do potencial dos ecossistemas de inovação do Nordeste. E tem uma característica que ele trouxe que é muito importante. Com a exceção de Campina Grande, e aí o Campina Grande tem um Instituto Nacional do Semiárido, tem o UFCG, que é uma grande universidade federal, não tem um ecossistema ali. Fora de, em exceção de Campina Grande, nenhuma cidade do interior tem um potencial nem que médio para inovação. Então isso é muito restringido às capitais. Dessa forma, a interiorização é fundamental. A gente tem um movimento, inclusive, do governo do estado aqui, que tem sido relevante no sentido de tentar trazer algumas experiências que acontecem em Recife, como é o caso do Porto Digital, para Caruaru, para Petrolina, para grandes centros aqui do estado de Pernambuco. Isso é extremamente relevante, porque a gente precisa fortalecer isso. Não dá para só ter a inovação de forma mais sistêmica e orquestrada nas capitais. A gente tem grandes cidades no interior do Nordeste. Mas, no nível de CTI, isso ainda é pouco trabalhado.
0: Para a gente finalizar, vou fazer uma pergunta retórica, tá? Pessoal, o gargalo da inovação hoje está mais na norma ou na governança pública? Se um estado nordestino quisesse revisar sua lei de inovação amanhã, com base nas conclusões do teu trabalho, qual seria a mudança estrutural mais urgente para tornar essa legislação realmente eficaz, hein?
1: Perfeito, Saulo. Eu acho que essa é uma ótima conclusão, até porque o trabalho tem que ser prático e tem que ajudar, né, o gestor público. Essa é a grande missão desse trabalho. E tem alguns pontos, tá? A lei, quando a gente olha o marco legal, ela não diretamente vai definir o que é proibido ou não. Por mais que o direito público fale um pouco sobre isso, mas existem outros instrumentos, e isso foi coletado em entrevista aqui com o governo do estado de Pernambuco. Então, por exemplo, foi apresentado, foi evidenciado na minha pesquisa que, por ser uma lei, o de Pernambuco, ser anterior ao marco legal de startups, ela não fala sobre empreendedorismo inovador. E aí eu disse, pô, e vocês não estão trabalhando isso? Aí eles, não. A gente, inclusive, fez um contrato inclusive foi com o Corpo Digital, eu posso falar aqui, que é o nosso distrito de inovação, e é sobre empreendedorismo inovador. Não necessariamente você deixa de trabalhar no fato de não ter isso na lei. Todavia, se eu pudesse dar uma orientação, é olhar principalmente para o marco legal das startups de 2021. Então, veja, a gente teve um marco legal de CTI 2016, e que grande parte dos estados já adequaram com base em 2016, mas nem todos adequaram para 2021, considerando esse novo marco de 2021. E ele fala e ele traz muito mais sobre o ambiente de startups, sobre empreendedorismo inovador nas universidades. Isso é um ponto muito importante na inovação. É óbvio que, assim, até na entrevista que eu tive com o gestor aqui de Pernambuco, ele trouxe, Cazé, a lei não dá para mudar de um dia para a noite, E a inovação muda de um dia para a noite. A gente vê o que foi a revolução da IA 2-3 anos daqui para cá. Então, não dá também para a lei ficar sendo alterada toda vez e a gente entende esse processo. Porém, qual é a grande mensagem que eu queria deixar, Saldi? Eu acho que é a grande mensagem do estudo, porque a gente mostra um pouco disso nas análises de texto, mas principalmente nas entrevistas, é que a lei não é aplicada. Então, os gestores públicos têm dificuldade de aplicar. Isso é uma realidade muito grande, Saulo, com o gestor que eu entrevistei no Rio Grande do Norte. Ele virou para mim e disse, Pedro, seria lindo se fizessem 20% do que está previsto na lei. Mas não é feito. Então, esse é o problema. A gente tem instrumentos, a gente tem possibilidades muito grandes, mas falta a gestão pública olhar para isso e implementar. Inclusive, eu vou começar agora esse semestre meu mestrado, vou continuar nesse estudo em políticas públicas de inovação, e por mais que eu tenha mudado um pouco da ótica desse trabalho, mas um trabalho futuro que é muito importante é entender, tá, mas por que não está sendo aplicado? Eu cheguei e acho que talvez a grande conclusão as leis são boas, elas são até parecidas, mudam, o Rio Grande do Norte tem um destaque, mas beleza, isso não está sendo uma variável que está mudando muito, a lei já é boa. O que não está acontecendo é ela ser aplicada. Então, a gente tem diversos mecanismos, a gente tem diversos instrumentos do governo que isso pode ser trabalhado. E óbvio, lembrando que eu falei lá atrás também, Saulo, no sentido de o governo tem que parar de ser só um agente fomentador, que vai só derramar dinheiro. A gente já viu que esse modelo não funciona. A gente tem visto. Então, nas últimas décadas, o Brasil tem investido a nível público muito dinheiro em inovação. Mas quando a gente olha a nível de resultados, por exemplo, o índice global de inovação, não tem mudado tanto. A gente ainda não é um protagonista global nesse sentido. Então, a gente precisa ter uma visão de governo. E é um pouco do que a gente tem tentado trabalhar na prefeitura, para que ele seja um agente mais orquestrador desse sistema. Que ele chame a indústria, que ele chame a universidade, que de alguma forma ele trabalhe a cultura nas universidades. Esse é meu trabalho. A gente tem ido mensalmente nas universidades, falando, levando o Porto Digital, levando o Sebrae, para tentar mudar um pouco dessa mentalidade, porque eu acho que é um pouco desse trabalho de orquestrar, de facilitar essas conexões, que aí sim eu acho que tudo se alavanca. Veja, super importante atualizar a lei, então para o gestor público, né? Dê uma olhada no marco legal de startups, precisa conhecer, porque foi uma grande revolução na gestão pública esse marco, mais do que isso. Olhe para a lei que já existe, entenda quais políticas estão sendo implementadas, o que não está sendo, por que não está sendo, que aí eu acho que a gente consegue também trabalhar de forma muito mais efetiva e ter um Nordeste muito mais pujante, ainda mais pujante na área de inovação.
0: E chegamos ao fim do Papo no Auge de hoje. Eu conversei com o cientista político, orquestrador, futuro mestre em ciência política, Pedro Augusto Cazé, gerente de políticas de inovação e articulação acadêmica na Prefeitura da cidade do Recife. Na pauta política de inovação, Pedro, muito obrigado por sua participação, presença aqui no Papo no Auge. Muito bacana a tua fala. Quem quiser saber mais sobre o teu trabalho, onde te encontrar, muito obrigado, meu amigo.
1: Meu velho, brigadão, Saulo, uma satisfação. Estou aberto para conversar, para discutir, e principalmente no LinkedIn, vocês podem me procurar, LinkedIn, Pedro Augusto Cazé, quando olha para o link, para o URL, Pedro A. Cazé.
0: 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Nos siga nas mídias sociais, no Instagram, @PapoNoAuge, no LinkedIn, Saulo Novaes. Compartilhe o nosso programa em sua rede de amigos. Estamos integralmente nos tocadores de podcast, no YouTube. Muito obrigado por sua audiência, um grande abraço e até o próximo programa. Bora pro auge, galera. Valeu!
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3: 13 horas.
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0: Encerrando o almoço musical de hoje, ouvimos em destaque a pianista e compositora Silvia Góes. A apresentação deste programa foi de Cássio Shoa, a produção de Geraldo Cavalcante. Boa tarde para você e até a próxima.
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0: 1:27.
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Vamos começar o programa de hoje com o Frevo de Rua, Carnaval em Porto Calvo, de Miro de Oliveira, com a orquestra do maestro Duda. Depois, Venci a Eleição, de Plácido de Souza, com Hildebrando Marques.

0: Rádio Universitária, programa Frevo, Patrimônio Cultural da Humanidade. Estou aqui com o meu amigo, compositor, músico, arranjador, Fred Monteiro. Ele vai citar o nome de três frevos para a gente ouvir. Um frevo canção, um frevo de rua e um frevo de bloco. Meu amigo Fred Monteiro, liga-me um frevo canção.
1: Frevo canção. Ainda agora, depois dessa sua palestra aqui no Rotary, onde nós nos encontramos agora, e você fez uma bela dissertação sobre frevo e sobre todos os assuntos em que você é mestre, você me lembrou um frevo que eu gosto demais, gravado originalmente por Manezinho Araújo, que não se lembrava dele. Um sonho que durou 3 dias. Ótimo. Dos irmãos Valença. Fantástico. Um frevo de rua.
0: Frevo de rua.
1: Um frevo de rua. Rapaz, eu gosto muito de um cara que eu considero um irmão, o Maestro Duda. Mas eu não vou pedir um frevo dele, eu vou pedir um frevo de Senô. Duda no frevo, que eu acho uma das coisas mais lindas que já se fez.
0: Em homenagem ao grande Duda.
1: Em metade, em homenagem ao meu amigo Duda.
0: Meu amigo, um frevo de bloco.
1: Um frevo de bloco. Rapaz, frevo de bloco é tão difícil.
0: Eu queria que você dissesse um frevo seu.
1: Não, meu, rapaz.
0: Porque tem um frevo muito bonito seu, que eu admiro muito.
1: Que tem tudo a ver com o bonde. Menina, vamos embora. É esse que você gosta. Chegou a hora de se divertir.
0: É.
1: Que o bonde sai com esse... É a música que ele sai do carnaval.
0: Vou de bonde.
1: Vou de bonde.
0: Pronto, então vamos ouvir as músicas ditas por Fred Monteiro. O frevo canção, um sonho que durou 3 dias. Vamos ouvir aqui a gravação original de 1937 com Manezinho Araújo. O frevo de rua, Duda no frevo de Senô. E o frevo de bloco, vou de bonde, do próprio Fred Monteiro.

Estamos apresentando Preco Patrimônio Cultural da Humanidade. E sempre lembramos aqui nomes dos nossos compositores para que eles permaneçam na lembrança dos nossos ouvintes. Adelson Machado, Lula Pinheiro, Luiz Roberto, Djalma Silva, Severino Rangel, Nilo Peçanha, Edílio Fragoso, José Valdo, Tiago Filho, Oswaldo Araújo, Rosinha Cavalcante, Benedito Honório, José Neves, Francisco Alcântara, Fernando Silva, Edécio Lopes, Marcelo Pessoa, Souza Medeiros, Plínio Araújo, Cícero Cavalcante. Vamos seguir com o programa agora. O frevo de Leôncio Rodrigues, Mexa-se, a orquestra do maestro Duda.

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1: Compositor Eli Madureira é parte desta história.
2: É um prazer falar com você e ter você como esse 50 anos de um tema é frevo. Isso é um prestígio para Pernambuco, né? É uma história viva que você tem sobre o frevo, né? Isso é muito importante para o carnaval de Pernambuco.

Estamos apresentando o programa Trevo Patrimônio Cultural do Mundo da Arte, gravado ao ar aqui na Rádio Universitária da Universidade Federal, de segunda, quinta e meia da tarde, e na Nova FM de Fazenda Nova, todas as sextas-feiras ao meio-dia. E sempre lembramos aqui nomes dos nossos compositores para que eles permaneçam na lembrança dos nossos ouvintes: Alex Caldas, Mário Chaves, Lídio Negro, Louro Castro, Paulo Gama, Capiba, João Araújo, Heriberto Nuca, Vicente Rodrigues, Mário Cantoia, Elias Lourenço, Clóvis Pereira, Nando Cordel, Tadeu Júnior, Carmera, Nena Queiroga, Josimar Ribeiro, Benedito Santos, J.B. Paulo, José Constantino. Vamos seguir com o programa. Agora com um trevo, Recordação de Martins de Atos Bruno. Este é um trevo muito antigo do trevo nacional. Vamos ouvi-lo, Orquestra Popular do Recife, Regência João Santiago. Depois, Menina, composição de Alberto Salazar, Hélio Márcia e José Valdo, com o coral Sem Cá.

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1: Muito obrigada por essa oportunidade de mostrar esse trabalho que eu venho fazendo, compondo há alguns anos.
0: Chegamos ao final de mais uma audição do programa Frevo, Patrimônio Cultural da Humanidade.
2: Levado ao ar de segunda a quinta, 1:30 da tarde.
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0: Uma hora e 57 minutos. 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
1: 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A mostra reúne pinturas que dialogam com lembranças da infância do artista em Pernambuco e sua trajetória em Israel, aproximando duas culturas por meio da arte. A exposição abre no dia 9 de julho, às 19 horas, na Galeria Terra Brasílios, que fica na Avenida 17 de Agosto, número 2640, em Casa Forte, e fica em cartaz até dia 24 de julho. A visitação é gratuita por meio de agendamento. Para mais informações, acompanhe o Instagram da Galeria Terra Brasílios.
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Começa agora o Faixa Livre, na tarde da Universitária FM 99.9. Olá, tudo certinho por aí? Tá começando agora mais um Faixa Livre pelas ondas da Rádio Universitária 99.9 FM, com retransmissão também pela Rádio Paulo Freire 820 AM. Eu sou Natália Demerri e desejo aqui uma ótima tarde para você que tá na nossa sintonia. Vamos então agora dar início ao nosso Faixa Livre, que tá recheado de música para você.

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1: A obrigação que eu tenho é dar o máximo de mim. 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Eu acredito que a gente tem condições de lutar de igual para igual. Que eu tenho condições de lutar com qualquer outro piloto. 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
3: Faixa Livre. Faixa Livre aqui na tarde da Rádio Universitária 99.9 FM. Comigo, Natália Demerri. Vamos agora com mais música, com a segunda parte aí do nosso encontro de hoje.

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0: O Faixa Livre de hoje vai ficando por aqui comigo, Natália Demery. Muito obrigada pela sua sintonia. Eu te espero sempre de segunda a sexta, a partir das 14h, com muita música aqui pelas ondas da 99.9 FM. Um super beijo pra você. Obrigada. Tchau.
1: Duas horas e 57 minutos. 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

0: 3:28. 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
7: Muito bem, estamos ouvindo o programa Coquetel Molotov aqui na Rádio Universitária FM 99,9. Lembrando que toda a programação da Rádio Universitária FM está também em streaming pela internet. Então, se você não estiver junto com o rádio em outros momentos, você pode acompanhar a Rádio Universitária e toda a sua programação no endereço www.fe.br/tvru, colocar no seu computador e você ouve aí a programação inteira em streaming pela Rádio Universitária FM ao vivo.

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1: Muito bem, estamos chegando aqui ao final do nosso programa Coquetel Molotov por hoje. Agradecemos a todos vocês pela audiência e logo depois estamos de volta. Fiquem sempre atentos no nosso site coquetelmolotov.com.br para saber as notícias e sempre no nosso Twitter, que é o @NoarCM, para novidades em primeira mão. Continue aí com a ótima programação da Rádio Universitária FM e logo depois a gente volta. Tchauzinho.
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2: 3 horas e 59 minutos.
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12: Assim disse um poeta popular, preste atenção. Da terra brota a semente, da semente nasce a flor. Dos olhos o pranto ardente, no coração nasce o amor. Alô Recife, alô internautas, boa tarde. Está começando a maior festa nordestina no seu rádio. É a 99.9, Rádio Universitária FM, emissora educativa da Universidade Federal de Pernambuco. É a nossa rádio pública, levando até você, forró, verso e viola, um programa com cheiro de mato e terra molhada. Eu sou Ivan Ferraz na apresentação e Alexandre Silva nos trabalhos técnicos e edição do programa. O nosso muito obrigado pela sua audiência. E agora é com você, meu amigo Alexandre Silva, seu boa tarde aos nossos ouvintes.
13: Olá, Ivan, internautas, amigos e ouvintes. Muito boa tarde a todos e todas. Sejam bem-vindos a mais uma tarde no Forró Verso e Viola. Hoje é terça-feira e vamos ouvir a autêntica música nordestina. Agora é com você, amigo Ivan Ferraz, o comunicador sertanejo.
12: Boa tarde, meu amigo Alexandre Silva, e parabéns pelo seu trabalho. Assim diz a experiência popular. É para a gente refletir. Vale uma reflexão. Julgue um homem pelas suas perguntas, não pelas suas respostas. Olhe, não há distância que nos separe. Você pode sintonizar o Forró Veste Viola em qualquer parte do planeta. É só acessar o nosso site. Anote: www.ufp.br/NTVRU. Você acessando esse site vai ouvir toda a programação da Rádio Universitária FM 99.9 Recife, Pernambuco, e o Forró Veste Viola de segunda a sexta-feira a partir das 16h. Aos internautas, o meu abraço, um abraço do tamanho do Brasil. Agora aumenta o volume do seu rádio que a festa vai começar, abrindo a porteira do nosso forró com a sequência na arte da cantoria.
10: É.

Vamos com a sequência na arte da cantoria. Aqui eu cumprimento todos os poetas repentistas, cumprimento todos os apologistas da cantoria, enfim, cumprimento todos vocês que estão neste momento em sintonia com a 99.9 Rádio Universitária FM, Recife, Pernambuco, ouvindo forró, verso e viola. O nosso muito obrigado pela sua audiência. Olha, a cantoria de versos improvisados ao som da viola é uma arte que floresceu inicialmente no meio rural do Nordeste, especialmente no sertão, e aos poucos vem conquistando público nas grandes cidades. Estamos com a sequência na arte da cantoria e aqui vamos ouvir a dupla Moacir Laurentino e Sebastião da Silva com o tema Recordação de Vaqueiro. Em seguida, a dupla João Quindingues e Oliveira de Panelas com a canção de viola intitulada Brasil Caboclo.

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2: Aqui é 99.9, Rádio Universitária FM Recife, Pernambuco, e o forró veste viola, o programa que entende o seu gosto musical. Em seguida, vamos recordar, e vale a pena recordar, o mestre Dominguinhos, cantando a composição de João Gonçalves, com o título A Verdade Dói. Aí eu chego atendendo a pedidos, cantando com a participação de Nando Cordel, uma composição de minha autoria, em parceria com João Caetano, com o título Vamos Dar as Mãos.

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1: Forró, Veste Viola, aqui pela sua 99.9, Rádio Universitária FM Recife, Pernambuco. Leva você ao conhecimento e valorização da música nordestina de raiz. Agora, na sequência musical, Fatel. Fatel chega cantando a composição de sua autoria com o título Caminhos do Coração. Joana Angélica chega cantando a composição de Pinto do Acordeão, o saudoso Pinto do Acordeão. O título da música é Nenê Mulher. Deusa do Forró canta em homenagem a Jax do Pandeiro, um dos grandes sucessos do Rei do Ritmo, com o título Na Base da Chinela.
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0: Aqui é 99.9 Rádio Universitária FM Recife, Pernambuco, e o forró vence viola, o programa que faz parte da alma nordestina. Agora, na sequência, vamos recordar, e vale a pena recordar, o Coronel Ludogero, humorismo de Coronel Ludogero, aqui um texto de Luiz Quiroga, o também saudoso Luiz Quiroga, um texto com o título A Hora do Jumento. Vamos recordar, e vale a pena recordar, Genival Lacerda, com um dos seus grandes sucessos, com o título Esse Coco é Meu.
1: Eu fui pra mata cortar lenha, machado entourou meu pé, torou meu pé, torou meu pé, torou, torou, torou meu pé.
2: Opa, coronel.
1: Opa, opa, tudo bom, Atrop?
2: Tá animado, só pinto no lixo, né, coronel?
1: Pois é, Atrop. Ô, Atrop, tu pode me dizer mais ou menos que horas puderão serão?

0: Meio-dia e 5, coronel.
1: Então pode acertar o seu relógio que no meu jumento é meio-dia e ponto, tropa.
0: Coronel, seu Bolachinha tá aí, quer falar com o senhor e tá muito aborrecido, coronel.
1: E eu tenho satisfação nenhuma da Bolachinha, cadê ele? Posso mandar ele entrar?
0: Pode vir, Bolachinha, vem.
2: Com licença, coronel.
1: Ah, é o velho Bolachinha. Ah, esse é o velho Bolachinha que é sogro de Mário Freitas.
2: Sou eu mesmo.
1: Qual é o problema? Eu... O que é que tá havendo?
2: Eu preciso muito falar com Vossa Excelência a respeito daquele cavalinho que o senhor me vendeu, viu?
1: E o que é que tem o cavalo, Bolachinha? Se o cavalo é um cavalo bom, um cavalo de boa pisada, um cavalo alazão de primeira muda, o cavalo era bom. Eu não tenho nada pra lhe dizer.
2: Não, mas eu reparei que o cavalo é bom, é gordo, pisa bem. Agora, tem um defeito muito grave, coronel.
1: Qual é o defeito que o cavalo tem?
2: Coronel, o cavalo não tem o beiço de baixo, coronel.
1: Ô, Bolachinha, me diga uma coisa. O cavalo não tem o beiço de baixo, tá certo. E tu queres cavalo pra trabalhar carregando carroça ou pra assobiar?
0: Não, senhor. Razão, coronel.
1: De maneira aí, você não vai mais nada. Sai, vai lá, vai, desapareça. Desapareça daqui. É essa confusão, atroz, que eu não gosto por causa disso.
0: O velho Bolachinha tinha suas razões, coronel.
1: Não tem nada de razão. A razão é essa. Por isso que eu não quero mais saber de transporte de qualidade nenhuma.
0: Mas o senhor vai andar a pé, coronel? Não é possível.
1: Não quero. Atroz, já eu cismei de comprar carro. Comprei um Lero Liri, não prestou. Comprei um Gordinho, não prestou. Comprei um Zé Dolfini também. Quando é agora, comprei um Tadum Zé Xivag, que é uma porcaria.
0: É isso, coronel? Mas é um carro que serve a todo mundo, coronel?
1: É, o Zé Xivag é bom, troco. Mas um dia desse eu saí no danado do Zé Xivag aqui pro baixo, coisa de tal.
0: O senhor comprou aqui esse Volkswagen?
1: Comprei a Joãozito e Roberto Lira, dois chevegos, que venderam eu, dizendo que era bom. E o carro eu ia mandar pra comadre Neuza, pra andar com as meninas.
0: Sei.
1: Mas dei uma volta com ele, comecei a passear, e vai ali, vai acolá. Sei. Quando eu penso que não, faltou gasolina. De frente da usina.
0: Tá bem, coronel. Tá bem. Aí uma mancada, coronel. Aí é um descuido do senhor.
1: E não é da sua conta. Você não tem nada a ver com isso.
0: Mas o senhor entra em cada.
1: Cheguei de frente da usina, fatou gasolina, e um sé vergonha assim disse: Ô, coronel, por que o senhor não bota medo de engenho? Eu digo: é bom. Aí a troca, peguei duas latas de medo de engenho, soquei no lugar da gasolina do Zé Cristivaga.
0: Escuta, coronel, o senhor botou medo de engenho no Volkswagen?
1: Duas latas.
0: Coronel, e esse carro, coronel? Esse carro conseguiu andar?
1: Andou, tropa, mas toda acelerada que eu dava só tava uma rapadura lá dentro. Uma rapadura desse tamanho. Não há quem aguente.
3: Gostei.

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1: 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E o forró veste viola, marca de qualidade na divulgação da cultura do Nordeste. E agora na sequência musical, Osmando Silva canta a composição de Severino Pedro com o título Um Shot para Comemorar. Aloysio do Acordeon canta de sua autoria e com a participação de Novinho da Paraíba, a música que tem como título Forró Gostoso. João Lacerda chega cantando a composição de Zé Dantas e Luiz Gonzaga com o título Cintura Fina.

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1: É São João Lacerda, meu irmão.

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Onde existe alguém que gosta de forró, existe audiência para forró, veste e viola. Aqui na 99.9, Rádio Universitária FM Recife, Pernambuco, de segunda a sexta-feira, a partir das 16h. Vamos em frente, que a Universitária FM está com a gente. Agora, na sequência musical, Adriano Sideon canta a composição de Renato Araújo com o título Vai Correr Atrás de Mim. Giovanni Júnior chega cantando a composição de João Paulo Júnior com o título Acordo Pensando Nela. Quixabeira me convidou e aqui eu canto em dueto com Quixabeira a composição de Rômulo Paz e Celso Garcia com o título Açucena Cheirosa. Essa música foi gravada originalmente por Luiz Gonzaga, o Rei do Baião, em 1956.

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0: E agora vamos a um pequeno intervalo. Continue com a gente que eu volto já.
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1: 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No Brilho Cultural, a partir das 9 da noite, você curte Totônios Cabra, diretamente da Paraíba, Luiz Gabriel, convidando Lua Paiva e percussionista da Bolido, a banda Bolido, a Copa Paz, o Linha Dub, com Erika Natuza e Hard Michael, além da discotecagem e da equipe da Nagulha Leve. Quem ama música também vai encontrar a loja na Agulha Rec com disco de vinil para outro lançamento. Então já sabe, sexta-feira, 10 de junho, às 21h, no Brilho Cultural, na rua Joa Sintra, 122 Santo Antônio, Recife, Noite Analógica, tá? Música cultural e energia do vinil esperando por vocês. Simbora, vamos!
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1: Forró bom? Forró bom tá aqui, aqui na 99.9 Rádio Universitária FM Recife, Pernambuco. Estamos de volta alegrando os nossos ouvintes, eu de cá e você de lá, valorizando que é nosso com forró, veste e viola, um programa com cheiro de mato e terra molhada. E agora vamos à sequência, o melhor da sanfona. E nesta sequência, o melhor da sanfona, que é uma sequência que valoriza, divulga e enaltece a música instrumental, vamos ouvir Heleno dos Oito Baixos. Meu amigo Heleno dos Oito Baixos, sempre ouvindo o nosso programa lá em Guarulhos, São Paulo, ao lado de Sueli, sua esposa e toda a sua família. Um grande abraço para você, meu amigo Heleno dos Oito Baixos. Obrigado pela sua audiência. Então vamos ouvir Heleno dos Oito Baixos com a música de sua autoria que tem como título Minha História.

Se você quer crescer nos conhecimentos sobre a cultura nordestina, fique com a gente aqui na 99.9, Rádio Universitária FM, Sif, Pernambuco, ouvindo forró, verso e viola. Então vamos à sequência do fundo do baú. E nesta sequência do fundo do baú, vamos ouvir duas raridades musicais com o inesquecível Zé Gonzaga. Zé Gonzaga era o nome artístico de José Januário dos Santos, filho de Januário José dos Santos e Ana Batista de Jesus, mãe Santana. José Januário dos Santos, José Gonzaga, nasceu em Exu, Pernambuco, no dia 15 de janeiro de 1921. Foi o quinto filho do casal Januário José dos Santos e Ana Batista de Jesus, irmão de Luiz Gonzaga, o rei do Baião, e adotou esse nome, Zé Gonzaga. Comemoramos o centenário de Zé Gonzaga no dia 15 de janeiro de 2021. Então aqui vamos recordar, e vale a pena recordar, Zé Gonzaga, com dois dos seus grandes sucessos. Inicialmente vamos ouvir Estrada da Vida, e em seguida, Baião Psicodélico.

contamos com a sua audiência, porque você confia que este programa divulga a música autêntica do Nordeste, aqui na 99.9, Rádio Universitária FM, Recife, Pernambuco. É o forró Desce Viola. Agora, na sequência musical, Os Três do Nordeste, canta a composição de Antônio Barros com o título É Proibido Cochilar. Vamos recordar, e vale a pena recordar, o trio nordestino com Lindu, Coroné e Cobrinha, todos de saudosa memória. A música é um dos grandes sucessos do trio nordestino com o título Duas São Demais. Nando Cordel chega cantando de sua autoria, Você Endoideceu Meu Coração.

a música nordestina. E viva você, ouvinte, que sabe valorizar o que é nosso, ouvindo forró, veste e viola. De segunda a sexta-feira, a partir das 16h, aqui na 99.9 Rádio Universitária FM, Recife, Pernambuco. Agora vamos ouvir um artista lá de Fortaleza, Ceará, também sempre ouvindo o nosso programa. Obrigado, meu amigo, Estrela do Norte. Então, vamos ouvir Estrela do Norte cantando um dos seus grandes sucessos com o título Pra Fazer Chamego. Edilson Barros, também lá de Fortaleza, Ceará. Obrigado, meu amigo Edilson Barros, pela sua audiência. E aqui Edilson canta de sua autoria e Heriberto Silva, música que tem como título Nordeste da Gente.

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E o Forró Veste Viola, um programa que valoriza a cultura de nossa região. Agora na sequência musical, Adelmário Coelho, lá em Salvador, Bahia, também ouvindo o nosso programa. Um abraço para você, Adelmário Coelho. Ele canta a composição de Petrúcio Amorim com o título Anjo Querubim. O Nildo Barbosa, esse paraibano de Natuba e que reside na Chapada Diamantina, na Bahia, e tem o seu programa Acorda Brasil pela Alfa Hits, de segunda a sábado, a partir das 6 da manhã. O Nildo Barbosa canta a composição de Dejinha de Monteiro com o título Casa da Solidão. Hélio Donato chega cantando a composição de sua autoria com o título Pra Ser Feliz.

aqui é 99.9 Rádio Universitária FM Recife, Pernambuco, e o Forró Veste Viola, um programa autenticamente nordestino. Ponha essa ideia na cabeça. O nosso muito obrigado a todos vocês que estão neste momento em sintonia com a 99.9 Rádio Universitária FM Recife, Pernambuco, ouvindo o Forró Veste Viola, e também através do nosso site www.ufpe.br/NTVRU. Aos internautas, o meu abraço, um abraço do tamanho do Brasil. Agora, na sequência musical, atendendo a pedidos, Jorge de Altinho chega cantando em sua autoria, Fazenda Santo Antônio. Ronaldo Boiador canta de sua autoria, Sou Nordestino. Aí o dia vai terminando, a noite vai chegando, é hora de reflexão. É hora de reflexão, ouvindo Luiz Gonzaga, o eterno rei do Baião, cantando a composição de Júlio Ricardo e Jorge Oliveira, com o título Ave Maria Sertaneja, gravação 1964.

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1: Já sei.

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1: 5 horas e 59 minutos.
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1: 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Aqui quem fala é Júnior Velho, DJ e produtor do evento cultural Fervo, que acontece neste sábado, 11 de julho, a partir das 17 horas, na Rua dos Amores, no bairro do Recife Antigo. Teremos shows de fim de feira, Orquestra de Frevo do Babá, convidando Alexandre Ureia, Caio Remídio, com vários convidados, e eu que vos falo, discotecando durante a noite. O evento é gratuito na rua, e os ingressos estão disponíveis para retirada na plataforma Simpla. Espero vocês lá.
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2: Ei, eu tenho certeza que você já ouviu a expressão lugar de fala nas redes sociais ou na televisão, mas você sabe o que ela realmente significa? A popularização do termo gerou muitas dúvidas e interpretações diferentes surgiram sobre o assunto. Muita gente acredita que lugar de fala significa que apenas um grupo específico de pessoas pode falar sobre determinados temas, mas não é bem assim. O conceito de lugar de fala significa que nossas experiências e a posição que ocupamos na sociedade influenciam a forma como enxergamos e compreendemos o mundo. Por exemplo, qualquer pessoa pode estudar e falar sobre o racismo, mas as pessoas que o enfrentam no dia a dia podem trazer experiências e perspectivas únicas sobre o assunto. Entender esse conceito faz com que os debates tenham visões diversas e sejam muito mais completos e justos. Então, agora que você já sabe o que é lugar de fala, vamos ouvir mais o que as pessoas racializadas têm a dizer sobre o racismo? Uma ação das rádios Universitária FM e Rádio Paulo Freire, Universidade Federal de Pernambuco.
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Olá, ouvintes da Rádio Universitária 99.9 FM. Aqui é a Marina Iori, cantora e compositora mineira, e eu acabei de lançar meu novo single, Água na Boca, com a participação especial da cantora sergipana Tori. A minha música, ela mistura influências da MPB, gerais e da música internacional, que vem ali do universo da Xadê. Então ela traz uma sonoridade que é mais pop, mais sensual, ao mesmo tempo que ela tem essa pegada retrô, ela tem uma coisa muito atual. Eu compus Água na Boca no violão, brincando mesmo com as palavras, com as expressões e com os acordes, e ela foi muito gostosa de compor e de gravar, que ela foi gravada no Estúdio Cais, em Belo Horizonte, e produzida pelo Bernardo Bauer e Felipe D'Angeli. Teve participações incríveis de músicos maravilhosos e a gente escolheu ela com muito carinho para fazer parte do meu EP, que vai ser lançado em breve. Eu espero que vocês curtam. Essa é Água na Boca, aqui na Rádio Universitária 99.9 FM. Música.

Salve, ouvintes da Rádio Universitária, que prazer estar aqui. Meu nome é Cris Baré, eu sou vocalista, compositor de uma banda brasiliense chamada Saci Oeré. E a gente está lançando uma canção que vocês vão ouvir agora, que a gente lançou recentemente em parceria com meu querido amigo divino, maravilhoso Martins. E a canção se chama Tempo Bom, espero que vocês gostem. Ela é uma homenagem à Dona Janaína e fala desse sentimento do interiorano que sonha em reencontrar o mar, né? E é isso, é um Ijexá gostoso. A gente faz umas harmonias vocais, a voz do Martins está uma belezura. Amanda Duarte também com sua voz de Angel e percussão de Macaxeira Cioli, produção musical de Samuel Mota. Acho que tá lindo, esperamos que vocês gostem. E é isso aí. Fiquem agora com Tempo Bom, Saci Oeré, Fitch Martins. Yuh!

Olá, galera da Rádio Universitária. Aqui quem tá falando é Joyce Alane, cantora e compositora, e tem música nova. Eu participei de uma música de ninguém mais, ninguém menos que Vitor Clay. Essa música saiu, se chama Abalo Psicológico. Ele chegou com a música, com a ideia pra mim. Eu falei, Vitor, vou colocar a voz sim. Fui pra São Paulo, a gente gravou a voz, a gente tirou foto, fez foto e ficou esperando e saiu. E tá a coisa mais linda. Então escuta aí Abalo Psicológico. Pode começar a tocar.

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1: Alô, ouvintes da Rádio Universitária, aqui quem está falando é Revoredo e eu estou convidando vocês aqui a ouvirem a minha novela musical Fino Fio. Vem se equilibrar nesse Fino Fio com a gente.

combinamos as coisas e decidimos fazer uma canção juntos. Enviei a música para o Celso e fiquei aguardando ansiosamente. O tempo foi passando, o repertório do meu novo álbum já estava pronto e fui para o estúdio gravar. Na mesma semana, após as gravações da base do meu novo álbum, o Celso me enviou uma mensagem: Gustavo, a música ficou pronta. Cheguei em casa, peguei o violão e comecei a cantar e tocar. Senti que tudo estava no lugar e a canção estava linda. Pensei, essa música não pode ficar fora do disco. Teremos que voltar para o estúdio. Como ela fala sobre um casal, resolvi convidar a Rafa Mariano para participar e dividir os vocais comigo, que cantou lindamente e deixou tudo mais bonito. A canção retrata o último dia de um casal, onde tudo pode acontecer amanhã, mas hoje não. Então agora fiquem com o meu novo single, composto em parceria com Celso Biafra e participação especial de Rafa Mariano, Hoje Não. Um grande abraço a todos.

Olá, olá a todas e todos os ouvintes da Rádio Universitária. Aqui é Felipe S., vocalista da banda Mombojó. Acabamos de lançar uma música nova que se chama Mergulhando no Mar. Sabe aquela ideia de você repetir muito uma frase

no intuito de que aquilo vai acontecer. Pois bem, essa música foi assim. O refrão dela fala: eita vontade de dar um bom mergulho no mar. E como eu moro aqui em São Paulo há 16 anos, é uma das coisas que passa muito pela minha cabeça. Essa música é uma parceria com Irã Ribas, um parceiro meu paulista, aqui de São Paulo, capital. E foi esse disco todo que Mambojó vai lançar no final de abril, assim como essa música, está sendo produzido por Léo D, um parceiro que produziu com a gente nosso primeiro álbum, Nada de Novo. Então convido todas e todos vocês a ouvirem essa música assim que possível e também ficar atento porque ela está tocando aqui na Rádio Universitária. Então, deixo meu abraço e boa audição. Tchau, tchau.

Alô, amigos da Rádio Universitária de Recife. Quem está falando aqui é o Wildon. É um maior prazer de estar em contato com vocês. E eu vim falar sobre uma música que eu lancei agora, essa semana, chamada Fã de Sanduíche. Para falar um pouco dessa música, eu tenho que voltar à minha infância, né, cara? Porque eu fui criado numa cidade chamada Senhor do Bonfim, perto de Juazeiro, fica na beira do Rio São Francisco, e do outro lado é Pernambuco. Então, assim, eu na minha infância tive muita influência da música pernambucana. Eu era moleque, gostava de dançar frevo, tinha aquelas festas de rezado, de congado. O São João de lá era muito bom. Então, assim, eu fiz essa música, eu ainda era um adolescente, eu fiz essa música em 68, 69. Mas não teve, assim, um espaço para ela nos discos que eu gravei. Quando foi agora, eu fiz um documentário chamado As Dores do Mundo, contando sobre a minha vida, sobre a minha carreira, com depoimentos de alguns amigos. Eu fui até filmar, até Senhor do Bonfim. Fui filmar lá, visitar a minha casa, a estação de trem, que foi a última coisa que eu me lembrava de ter vindo embora quando eu vim pro Rio. Meu colégio, o colégio que eu estudei. A feira, claro, tá tudo igual, né? O cinema virou uma loja. Cara, essa música ficou guardada esses anos todos. Quando eu tive isso agora, tive que voltar lá para fazer a filmagem, pô, eu voltei à minha infância. E como estava gravando o disco, me lembrei dessa música. Falei, cara, essa música vai ficar bem no disco. Então a música entrou no disco. Eu convidei três pessoas maravilhosas a participar. O Maurício Henrone, que é o maior gaitista, o tocador de harmônica, talvez do mundo. Que o Tutti Stillman, acho que é esse o nome dele. Ele é o maior do mundo, né? Ele deu a gaita dele pro Maurício. Falou, cara, eu nunca vi alguém tocar tão bem quanto você. E deu um presente pro Maurício. Eu já tinha trabalhado com o Maurício no disco Nossa História de Amor, de 77. Ele e Dominguinhos, né? Fizeram as floreios e tal. Aí chamei, ele aceitou. Foi um prazer, assim, cara. O cara tá com 93 anos. E a música pra ele é uma brincadeira de criança. Ele tá com um astral muito bom. E chamei mais dois grandes amigos, o Paulinho Guitarra, que a gente começou junto tocando com o Tim Maia. O segundo disco do Tim Maia era Paulinho Guitarra no solo e eu nas bases, né, de guitarra. Chamei o Alexandre, que é um grande parceiro meu, parceiro de músicas e parceiro também de vida. A gente trabalhou muito junto, trabalhando com o Erasmo, trabalhando com a Vanderlé, trabalhando no estúdio, e ele gravou, o Alexandre gravou quase todos os meus discos. Então, a participação desses três foi fundamental. Fora a banda de apoio, né? Almeida Vasconcelos, Cássio Steppe, São Batera, o André de Baixo, o Edu Farias, de piano, maravilhoso. Esse disco está muito bom. E eu tenho uma notícia para dar para vocês. A gente vai fazer o vinil, já está tudo prontinho, foi para a fábrica para fazer. Estou muito feliz, porque o disco foi todo feito, gravado analógico, em fitas, né? Não foi computador. E a gente finalizar com vinil, tem tudo a ver. Então é isso. Obrigado aí, vocês aí da Rádio Universitária. Continue aí nesse pique aí, né, de valorizar o que é nosso, a nossa música, a nossa arte. E conte sempre comigo. Um beijo para todo mundo.

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1: Fala, ouvinte da Rádio Universitária, aqui quem fala é Sofia Malta. Eu sou uma cantora, compositora e atriz pernambucana. E eu acabei de lançar meu novo single, Falei de Você na Terapia. Uma música em parceria com o Ana e produção musical de Eutinho. Falei de Você na Terapia é o último lançamento antes da estreia do meu primeiro álbum musical. Vamos ouvir?

0: 6:55.
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1: Aqui quem fala é Juliano Holanda. Queria convidar todos e todas as ouvintes da Rádio Universitária para estar conosco nessa sexta-feira, dia 10, no Terra Café. Vou fazer um show que também é meu show de aniversário e também é um show com participações, um show voz e violão. Então vai ser bem legal. Aparece lá nessa sexta, dia 10, no Terra Café. Vamos que vamos.
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0: está no ar a Voz do Brasil. As notícias do governo federal que movimentaram o país no dia de hoje.
1: Olá, boa noite.
2: Boa noite para você que nos acompanha em todo o país.
1: Quarta-feira, 9 de julho de 2026.
2: Vamos ao destaque do dia na Voz do Brasil.
1: Atenção, professores. Amanhã é o último dia para se inscrever na Prova Nacional Docente.
2: Sobre o exame, nós conversamos com o secretário executivo do Ministério da Educação, Rodolfo Cabral.
3: Ela vai ser utilizada para subsidiar os processos seletivos e concursos públicos realizados, tanto no âmbito federal, estadual e municipal, para ingresso na carreira docente da educação básica.
1: Unidades móveis flutuantes da Previdência iniciaram atendimentos na região norte.
2: 7 barcos vão prestar assistência a comunidades ribeirinhas, indígenas e quilombolas até dezembro.
1: E ainda, produtores precisam validar o cadastro ambiental rural. Carlos Oliveira.
4: Ter o cadastro ambiental rural concluído é fundamental para acessar o crédito agrícola no sistema bancário.
2: Turismo. Passageiros que enfrentarem problemas com companhias aéreas poderão registrar reclamações em plataforma digital.
1: Vamos falar também de uma pesquisa sobre viagens de brasileiros com bichinhos de estimação. Natália Koslick.
5: O mapeamento servirá de base para a criação de um manual de boas práticas do segmento.
2: A apresentação da Voz do Brasil hoje é comigo, Mariana Jungmann e Luciano Seixas.
1: E acompanhe a gente ao vivo, acesse radiogov.ebc.com.br ou o canal Gov na sua TV aberta.
2: 1 milhão de pessoas já solicitaram a autoexclusão dos sites de apostas online, as chamadas bets.
1: Qualquer pessoa pode fazer o bloqueio nas plataformas de apostas de uma só vez.
2: E o próprio usuário define quanto tempo quer ficar sem apostar.
6: A plataforma centralizada de autoexclusão permite ao cidadão restringir o acesso às casas de apostas para prevenir danos financeiros e à saúde mental. O bloqueio atinge todos os sites de apostas autorizados pela Secretaria de Prêmios e Apostas do Ministério da Fazenda. Para solicitar a autoexclusão, o cidadão deve utilizar o login da plataforma gov.br. Ao preencher os dados, deve informar por quanto tempo deseja ficar autoexcluído, que pode ser de 1 a 12 meses. Se desejar, o usuário pode informar também os motivos da autoexclusão, como decisão por dificuldades financeiras ou recomendação de saúde, por exemplo. Além da autoexclusão voluntária, o ministro da Fazenda, Dario Durigan, lembra as exclusões automáticas das plataformas de apostas.
7: Houve uma vedação por cumprimento de decisão do Supremo de beneficiário de programa social, Bolsa Família, DPC, que estão proibidos de acessar essas plataformas de apostas.
6: Após a autoexclusão, as operadoras autorizadas têm até 72 horas para bloquear o acesso dos usuários aos seus sites e aplicativos. Segundo o Ministério da Fazenda, 1 milhão de pessoas já fizeram a autoexclusão desses sites. Quem nunca apostou e não tem cadastro em casas de apostas também pode solicitar a autoexclusão. Reportagem Nazi Brum.
1: A gestão da Câmara de Comércio Exterior manteve a alíquota de 12% no imposto de exportação do petróleo diante dos episódios no Estreito de Hormuz.
2: Ontem, os Estados Unidos interromperam o acordo de cessar fogo e realizaram novos ataques ao Irã.
1: De acordo com nota divulgada pelo comitê, a decisão tem como objetivo proteger o mercado interno e evitar o desabastecimento dos combustíveis no país.
2: A medida terá caráter temporário, com vigência de até 60 dias e será reavaliada após 30 dias.
1: Hoje, o ministro da Fazenda, Dario Durigan, afirmou que o governo federal seguirá tendo cautela com as medidas de subvenção dos combustíveis diante dos conflitos no Oriente Médio.
7: Eu tinha expectativa, sim, de tirar a subvenção da gasolina num prazo mais curto. O que a gente ouviu foi uma declaração do presidente dos Estados Unidos dizendo que o cessar-fogo estava encerrado e que o acordo de paz já não seria mais executado nos termos em que estava sendo planejado. O que nos acendeu um sinal de alerta, sim, para a cautela em que a gente tem que adotar no acompanhamento da guerra. Então, a estratégia não muda. O objetivo do Ministério da Fazenda, com a guerra diminuindo de proporção, é retirada dos subsídios, mas eu preciso ter cautela porque os eventos novos aconteceram ontem.
2: Federal iniciou uma ação direcionada aos contribuintes com eventuais débitos em aberto.
1: A iniciativa busca manter a regularidade fiscal dos contribuintes.
8: Contribuintes classificados com o selo Sintonia a Mais começaram a receber comunicações pela Caixa Postal e pelo Domicílio Tributário Eletrônico, DTE, com informações sobre eventual existência de débitos em aberto. A regularização é necessária para evitar a inadimplência, situação que pode resultar no cancelamento do selo. A validade da classificação é de um ano, contada a partir do primeiro dia do mês de referência. O cancelamento também pode ocorrer em situações como concessão da medida cautelar, decretação de falência ou liquidação da pessoa jurídica, manutenção de irregularidade cadastral por mais de 30 dias ou enquadramento como devedor contumaz. Reportagem Edinaldo Júnior.
2: Sabia que eliminar o acúmulo de capim seco, galhos e folhas cria barreiras naturais para reduzir o risco de incêndios durante o período de seca?
1: E essa técnica tem um nome e uma regulamentação. É o que vamos ouvir agora na reportagem de Márcia Fernandes.
9: Atear fogo numa área para evitar queimadas. Parece contraditório, mas trata-se de uma técnica recomendada para evitar grandes incêndios florestais na época da seca. São as chamadas queimas prescritas. O fogo é colocado de forma controlada em áreas demarcadas. Com isso, é eliminado o acúmulo de capim, galhos e folhas que podem servir de combustível para incêndios. É o que explica Hudson Coimbra, analista ambiental do Instituto Chico Mendes de Conservação da Biodiversidade, ICMBio.
10: Uma ferramenta de manejo do fogo, utilizada com critérios técnicos, análises de risco, vulnerabilidades, critérios meteorológicos, topográficos. E aí, a partir disso, a gente também define o que é que a gente quer queimar para evitar a propagação de incêndios.
9: A Floresta Nacional de Brasília é um dos espaços que costuma ser atingido por focos de incêndios durante o período da estiagem. Por isso, recebeu nesta quinta-feira uma queima prescrita como parte das ações de prevenção a incêndios, como destacou Hudson Coimbra, do ICMBio.
10: Dentro do Distrito Federal, elas são importantes para evitar os grandes incêndios que acontecem na época da estiagem, né? Que vai se iniciar já agora.
9: A queima prescrita é executada por brigadistas, que fazem um monitoramento constante da área. Pode ser implementada em parques nacionais, reservas extrativistas e unidades de conservação em geral. Reportagem Márcia Fernandes.
2: E por falar em período de estiagem, o Instituto Nacional de Meteorologia emitiu um alerta de baixa umidade do ar.
1: Uma massa de ar seco se estende do interior da região nordeste até grande parte do centro-oeste, além de áreas do interior das regiões sudeste e sul do país.
2: Segundo o Instituto, a baixa umidade deve permanecer até o domingo, dia 12 de julho.
1: Durante os períodos mais secos do dia, a umidade relativa pode ficar entre 20% e 30%, níveis que exigem atenção, principalmente para crianças e idosos e pessoas com doenças respiratórias.
2: Uma ferramenta digital para pequenos produtores e cooperativas do campo que simplifica o acesso a financiamentos.
1: É o simulador de crédito do Pronaf, o Programa Nacional de Fortalecimento da Agricultura Familiar.
2: A plataforma mostra linhas e condições de crédito que combinam com o perfil do produtor.
11: Se você é produtor rural e precisa de crédito, pode contar com uma ferramenta na hora de solicitar os recursos. É o simulador de crédito do Pronaf, uma ferramenta digital desenvolvida para ajudar agricultores familiares e cooperativas a identificarem quais linhas de crédito do Pronaf eles podem usar. É preciso responder algumas perguntas sobre a situação do agricultor, como renda familiar, localidade e objetivo do financiamento. Depois, são informadas as linhas de crédito e as condições de financiamento compatíveis com seu perfil e quais as instituições financeiras que operam em sua região. Vale ressaltar que o simulador não substitui a análise realizada pelas instituições financeiras e também não garante a contratação do crédito. A ferramenta é apenas informativa e busca facilitar o acesso às informações sobre o Pronaf antes do agricultor familiar buscar uma instituição financeira. Para simular o crédito, acesse simuladorpronaf.mda.gov.br. Daniele Popov para A Voz do Brasil.
1: Produtores que vivem no campo precisam validar o CAR, Cadastro Ambiental Rural de suas propriedades.
2: O cadastro é um registro público eletrônico nacional, obrigatório para todos os imóveis rurais.
4: Você que tem uma propriedade rural e já fez a inclusão dela no Cadastro Ambiental Rural, o CAR, não se esqueça de verificar se está tudo certinho. Veja na caixa de mensagens da Central do Proprietário Possuidor do CAR se você recebeu uma notificação para resolver alguma pendência. O órgão gestor do CAR enviou recentemente mensagens para mais de 845 mil proprietários. Para 500 mil, só falta responder se concordam com as informações já analisadas. Se você estiver nesse grupo e finalizar o processo, o seu CAR vai ficar em dia com o que prevê o Código Florestal, que é a lei que cuida desse assunto. Ter o Cadastro Ambiental Rural concluído é fundamental para acessar o crédito agrícola no sistema bancário. Então, não se esqueça de olhar a caixa de mensagens da Central do Proprietário Possuidor do CAR e ver se você recebeu uma notificação para resolver alguma pendência. O Cadastro Ambiental Rural é obrigatório para todos os imóveis rurais. Quando o processo for finalizado, sua propriedade será classificada como cumpridora das regras de proteção do meio ambiente. Se você ainda não fez o cadastro da propriedade rural no CAR, vá no site car.gov.br, escolha o estado e siga o passo a passo. Depois disso, é emitido um recibo de inscrição no CAR. Com esse recibo em mãos, você consegue acessar a Central do Proprietário Possuidor com o seu login no gov.br. É nessa central que você acompanha a situação de sua propriedade, os documentos e as análises feitas pelos técnicos. Reportagem Carlos Oliveira.
1: As inscrições para a PND, a Prova Nacional Docente, se encerram amanhã.
2: Por meio do Exame Nacional de Desempenho de Estudantes, a prova avalia os formandos em licenciaturas.
1: Mas professores já formados também podem fazer a PND, especialmente porque ela pode ser usada por governos estaduais e prefeituras como parte de seus processos seletivos para a contratação de docentes.
2: Nós conversamos com o secretário executivo do Ministério da Educação, Rodolfo Cabral, sobre a Prova Nacional Docente. Vamos ouvir. Secretário Rodolfo Cabral, muito bem-vindo à Voz do Brasil. A gente queria começar, então, explicando, né, para quem já é professor e quem está se formando agora, por que que é importante fazer a Prova Nacional Docente? Quais são os benefícios dela para esses profissionais?
12: Boa noite, Mariana, Luciano e os ouvintes da Voz do Brasil. A Prova Nacional Docente é um exame anual destinado a professores brasileiros interessados em utilizar os seus resultados em processos seletivos da rede de ensino. Então, ela vai ser utilizada para subsidiar os processos seletivos de concursos públicos realizados tanto no âmbito federal, estadual e municipal para ingresso na carreira docente da educação básica. É uma avaliação teórica que vai atestar se os participantes têm as competências essenciais para o exercício da docência em sala de aula. Ela é feita em 21 licenciaturas diferentes. Então, a pessoa vai fazer uma prova com a parte comum para todas as áreas, com 30 questões de formação docente e a parte discursiva, além de 50 questões específicas de cada área.
1: Secretária, ela foi criada inicialmente como um exame, né, para avaliar a formação dos formandos em licenciaturas. A ideia é medir aí o nivelamento dos cursos em todo o país e identificar possíveis defasagens de formação, é isso? O que pode ser feito a partir dessa constatação?
12: Isso, a PND funciona conjuntamente com o ENAD das licenciaturas, né? Sendo o ENAD somente para os formandos e a PND também para quem já se formou. Então a ideia da PND é avaliar os formandos das licenciaturas por meio do ENAD, mas também quem se formou para garantir que esses professores possuam as competências essenciais para a docência. Então, além de avaliar as competências, né, ela vai subsidiar a formulação de políticas públicas voltadas à formação inicial e continuada dos professores. Então, a partir dos resultados do ENAD, se uma inscrição ela tem resultados negativos, a gente vai abrir processos de supervisão no MEC para avaliar e melhorar a qualidade da formação dos nossos professores.
2: Agora, secretário, a prova também pode ser usada em processos seletivos, né? Como é que funciona isso? É possível que uma prefeitura, por exemplo, use os resultados da PND como um concurso?
12: Isso, é importante a gente ressaltar que, embora não seja um concurso e ela não substitua o processo seletivo da Secretaria de Educação, as secretarias elas podem usar a nota da PND como etapa de suas provas. Então, as redes de ensino, as secretarias estaduais, municipais, distrital de educação, elas fazem adesão junto ao MEC para usar a nota da PND em seus concursos e processos seletivos. Agora, para 2026, 2.031 redes de ensino fizeram adesão. Então, os resultados, e aí o professor faz essa prova da PND, e os resultados de cada exame têm validade de 3 anos, permitindo sua utilização em vários processos seletivos ao longo desse período.
1: Secretária, a prova nacional docente ocorre quantas vezes por ano? Por exemplo, quem perder essa oportunidade terá outra ainda em 2026?
12: Isso, a prova é anual, né? Então, quem não participar agora poderá se inscrever para a PND em 2027, em data ainda a ser definida. Então, quem estiver concluindo a licenciatura ou já estiver formado, é importante fazer a prova ainda esse ano. E aí ficar com essa nota disponível para os concursos públicos das redes que aderiram durante todo o período de 2026 e 2027.
13: Porque como o senhor disse, né, a prova tem validade por 3 anos aí.
12: Isso, quem não fez agora vai ter que aguardar a próxima PND em 2027.
13: Agora, onde que os interessados podem se inscrever e quanto é que custa a taxa de inscrição, secretário?
12: Os interessados podem se inscrever no sistema PND, no site do INEP, até o dia 10 de julho. E a taxa de inscrição custa R$ 85,00.
1: E quando serão as provas e quando saem os resultados?
12: As provas serão realizadas em todo o país no dia 20 de setembro. E o resultado final será divulgado em 15 de dezembro.
13: E aí a gente lembra também que na página do INEP os interessados também podem acessar outras informações, né, secretário, sobre pedidos excepcionais, enfim, recursos e todo o resto, qualquer outra parte que tenham interesse em saber sobre a prova.
12: Inclusive a formação, tá? Para os conteúdos, acesso aos conteúdos da prova, quem quiser estudar, se preparar, no site do INEP tem as matrizes de referência utilizadas pelo INEP para fazer a prova. Então o professor pode utilizar esses materiais para se preparar e estudar para obter um melhor resultado.
13: Ótimo. Muito bem, nós conversamos com o secretário executivo do Ministério da Educação, Rodolfo Cabral. Secretário, muito obrigada pela sua entrevista aqui à Voz do Brasil.
12: Muito obrigado, Mariana, Luciano. Um abraço aos ouvintes da Voz do Brasil.
1: Funcionando 24 horas por dia, 7 dias por semana, o Disque 100 oferece orientação em casos de violações dos direitos humanos.
13: Saiba mais com Pablo Mundim.
14: Violência física, psicológica ou sexual, abandono de pessoas idosas, trabalho infantil, racismo, discriminação contra pessoas com deficiência, população LGBTQIA+, povos indígenas, quilombolas ou qualquer outra forma de violação da dignidade humana. Seja qual for a situação, o Disque 100 é o canal para denunciar. Os canais do Ministério dos Direitos Humanos e da Cidadania registraram em 2024 mais de 657 mil denúncias de violações de direitos humanos. Mulheres, idosos e crianças formam o grupo de maior vulnerabilidade, com a maioria dos abusos ocorrendo na própria residência. Para combater qualquer tipo de violação que surgiu, diz que sem. Defende Lara Magalhães, coordenadora do Disque 100.
15: Por ser muito abrangente, sempre que a pessoa tiver dúvida se determinada situação configura ou não uma violação, a orientação é procurar o Disque 100 para que a nossa equipe possa fazer orientações e tire essas dúvidas.
14: Depois do registro, o caso é enviado aos órgãos competentes para apuração e adoção das medidas de proteção, explica a coordenadora Lara Magalhães.
15: Quanto mais afetam, mais a gente consegue garantir, ou ao menos proibir que essas violações perdurem.
14: O atendimento é gratuito, sigiloso e está disponível 24 horas por dia, 7 dias por semana. Reportagem Pablo Mundim.
1: Teve início essa semana um atendimento no Previbar com a moradores da região norte.
13: Podem ser beneficiados moradores de comunidades ribeirinhas ou isoladas, indígenas e quilombolas.
1: Atualmente existem 7 unidades móveis flutuantes. 3 vão atender o estado do Amazonas, 3 o estado do Pará e 1 o estado de Rondônia.
13: A chefe do Serviço de Gerenciamento de Unidades Móveis Flutuantes do INSS, Karine Furtado, fala dos serviços oferecidos.
16: Os serviços oferecidos pelo Previbar são praticamente os mesmos de uma agência física do INSS. Os principais são salário maternidade rural, aposentadorias, pensão por morte e benefício de prestação continuada, o BPC, que é um benefício assistencial para idosos e pessoas com deficiência de baixa renda. Também são oferecidas perícias médicas e avaliações sociais, além de emissão de extratos, consulta de tempo de contribuição e orientações gerais.
1: Os atendimentos vão até 18 de dezembro.
13: O calendário de atendimentos está em gov.br/INSS.
1: Julho é mês de férias e muita gente aproveita o descanso para viajar com a família.
2: E muitas famílias brasileiras contam com integrantes de quatro patas.
1: Uma pesquisa sobre o turismo pet friendly quer entender as principais dificuldades enfrentadas pelos tutores e empreendimentos.
5: O professor Pedro Henrique Ambrósio Rodrigues, de Florianópolis, já perdeu as contas de quantas viagens fez. Mas independente do roteiro, sempre pega a estrada com seus pets do lado. A que tem mais quilômetros rodados é Frida, uma bulldog francesa que chegou em sua vida há 11 anos. Depois vieram o Bartô, sem raça definida, e um Chihuahua, para se aventurarem por diversos destinos brasileiros.
17: A gente sai de Florianópolis e vai para Franca, e por duas vezes a gente foi para Minas Gerais, então passou por Ouro Preto, Trindade, Paraty, São João del Rei, Curitiba, Rio de Janeiro, Campos dos Goytacazes, tudo que tiver no meio do caminho a gente faz. As viagens são planejadas em cima do fato dos cachorros estarem conosco.
5: Uma pesquisa online pretende mapear os principais desafios do turismo pet friendly no país. Por um lado, quero entender as dificuldades enfrentadas pelos viajantes na hora de pegar a estrada. Por outro, busca conhecer os desafios de empresários do setor, como donos de hotéis e de restaurantes que recebem clientes de quatro patas. A supervisora de eventos e reservas de um hotel em Goiânia, no estado de Goiás, Kathleen Neves, menciona alguns serviços personalizados para atender esse público.
18: Hoje, os nossos serviços exclusivos são um tapete higiênico, uma manta com a nossa logo, um sachê de petisco para que ele possa se alimentar enquanto estiver conosco e saquinhos para coleta de fezes também.
5: O mapeamento servirá de base para a criação de um manual de boas práticas do segmento. O prazo para participar vai até amanhã, 10 de julho. E o formulário pode ser acessado na página do Ministério do Turismo na internet, no endereço gov.br/turismo. Reportagem Natália Koslick.
2: Um voo cancelado, bagagem danificada ou extraviada, mudança de horários pela companhia aérea.
1: O passageiro que vive essas situações tem um canal para registrar e tentar resolver a queixa.
2: É o ANAC Passageiro.
19: As viagens de avião fazem parte da rotina do empresário gaúcho Renato Correa, que a cada dia da semana está em uma cidade diferente por causa dos compromissos profissionais. Com a vida na ponte aérea, é difícil não se deparar com problemas.
20: De uma forma ou outra, a gente acaba tendo problema com voo atrasado, voo cancelado, questões climáticas que acabam influenciando na nossa dinâmica e na nossa agenda diária. Problemas eu tive são vários repetitivos que são de perda de conexão por questão de atraso.
19: Passageiros que enfrentarem problemas com companhias aéreas podem registrar reclamações por meio da plataforma ANAC Passageiro. O acesso é gratuito e pode ser feito por qualquer cidadão com uma conta gov.br nível prata ou ouro. Após o registro, a manifestação é encaminhada à companhia aérea responsável, que deve responder em até 10 dias corridos. O superintendente de acompanhamento de serviços aéreos da Agência Nacional de Aviação Civil, ANAC, Adriano Miranda, destaca os tipos de registros que a plataforma tem recebido.
21: O principal problema, o mais reclamado, são alterações ou cancelamentos pela própria empresa aérea antes da viagem, né? Então o passageiro é comunicado ali que seu voo foi alterado, que seu voo foi cancelado. Né? Em segundo lugar, o atraso ou cancelamento na data da viagem, aquela situação contingencial. O terceiro ponto mais reclamado é bagagem, por exemplo, bagagem danificada, bagagem extraviada.
19: Durante o atendimento, passageiro e empresa podem trocar informações diretamente pela plataforma até a conclusão da solicitação. O usuário pode ainda consultar dados sobre o volume de reclamações, os principais assuntos registrados e o índice de atendimento das companhias aéreas. O acesso à plataforma é feito pelo site anac.gov.br ou pelo gov.br/anac, clicando em passageiro. Reportagem Graziele Bezerra.
1: Estão abertas abertas até 3 de agosto as inscrições para a chamada Universal 2026, que vai financiar projetos de pesquisas científicas, tecnológicas e de inovação desenvolvidas por instituições brasileiras.
2: Pelo menos 30% dos recursos serão destinados a instituições de pesquisa das regiões Norte, Nordeste e Centro-Oeste.
1: O resultado final está previsto para 4 de dezembro.
2: As propostas devem ser submetidas exclusivamente pela internet por meio do formulário disponível no site carloschagas.cnpq.br.
1: E essas foram as notícias do governo federal.
2: Fique agora com as notícias do Poder Judiciário e do Congresso Nacional. Boa noite.
1: Boa noite e até amanhã.
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22: Inquérito do Banco Master. STF autoriza busca e apreensão contra Tiago Miranda.
23: STJ entende que plano de saúde deve cobrir cirurgia de feminização facial em mulheres trans.
22: Justiça determina que o SUS forneça sonda Bottom para alimentação de pacientes pediátricos em Uberlândia, Minas Gerais.
23: Boa noite, eu sou Marcela Luiz.
22: E eu sou Walter Lima.
23: Supremo Tribunal Federal autoriza busca e apreensão contra Tiago Miranda após pedido da Polícia Federal.
22: A decisão é do ministro André Mendonça, relator do inquérito sobre o Banco Master no STF. Marta Ferreira.
24: Tiago Miranda é dono de uma agência de publicidade que mantinha relação com o ex-banqueiro Daniel Vorcaro, dono do Master, e teria atuado em uma ação coordenada de influenciadores nas redes sociais para atacar a credibilidade do Banco Central. De acordo com a Polícia Federal, os ataques se deram após o Banco Central negar a compra do Master pelo Banco de Brasília e liquidar o Banco de Vorcaro. As investigações apuram ainda a atuação de possível organização criminosa dedicada à intimidação de jornalistas, ao monitoramento ilícito de pessoas ligadas a autoridades públicas, a obtenção indevida de informações sigilosas e a adoção de medidas destinadas a interferir em investigações criminais. Na decisão, Mendonça afirmou que os elementos analisados apontam que Tiago Miranda desempenhava papel central nessas iniciativas, sendo o principal responsável por realizar pesquisas e levantamentos acerca da vida privada da jornalista em questão. Ainda de acordo com as conversas analisadas, Tiago Miranda costumava informar o andamento das buscas, relatar sobre a análise de processos judiciais antigos e coordenar a mobilização de equipe dedicada a localizar informações que pudessem ser consideradas sensíveis ou comprometedoras para a jornalista.
23: Plano de saúde deve custear cirurgias em mulheres trans para dar aos traços faciais a aparência feminina.
22: Para o STJ, esses procedimentos não se enquadram nas exceções previstas na lei que regulamenta os planos de saúde. Fátima Uchoa.
25: A decisão da terceira turma do STJ manteve a determinação para que uma operadora de plano de saúde autorizasse a cirurgia de feminização facial no processo transexualizador, como reconstrução craniana e rinoplastia reparadora de uma beneficiária que já havia feito procedimento de redesignação sexual. Segundo a relatora ministra Nancy Andrighi, os procedimentos foram indicados pelo médico da paciente e não incluiriam tratamento experimental nem teriam caráter estético, sendo imprescindíveis para adequar a identidade de gênero da paciente e preservar o bem-estar psicológico dela.
23: Agente de aeroporto de Confins, em Minas Gerais, tem jornada de trabalho equiparada à de colegas da Pampulha.
22: A decisão é do Tribunal Superior do Trabalho, Marla Lacerda.
26: Uma empresa de serviços aeroportuários vai ter de pagar horas extras a uma agente de proteção do aeroporto de Confins. A trabalhadora cumpria jornada de 42 horas semanais, enquanto colegas de função no aeroporto da Pampulha, de menor movimento, trabalhavam 36 horas por semana. Para o TST, a diferenciação da jornada com a mesma remuneração diz respeito ao princípio da isonomia.
23: De Justiça determina que o SUS forneça sonda Bottom para alimentação de pacientes pediátricos em Uberlândia, Minas Gerais.
4: Esse tipo de sonda é um dispositivo de silicone que fica na região do abdômen do paciente e diminui os casos de refluxo. Vanessa Pereira.
6: A ação teve início após o MPF receber reclamações de famílias que enfrentavam dificuldades para conseguir a sonda Bottom no SUS. Agora, segundo a decisão, a União tem até 6 meses para incluir o equipamento no sistema de gerenciamento do SUS. Já o governo de Minas Gerais e o município de Uberlândia devem garantir o fornecimento das sondas Bottom para os pacientes pediátricos.
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23: Uma boa noite.
4: E até

0: vítimas de crimes.
1: Avança projeto que pune empresas de telemarketing por ligações indesejadas.
0: Boa noite.
2: Boa noite.
0: Parte do dinheiro arrecadado pelas casas de apostas esportivas poderá ser usado no combate ao crime organizado.
1: O Senado aprovou uma medida provisória que destina um percentual do lucro das betes ao fundo da Polícia Federal. Agora, o texto segue para a sanção presidencial. Repórter Douglas Castilho.
3: Após o pagamento dos impostos devidos e dos prêmios das apostas, as operadoras das betes deverão destinar 3% do valor obtido a esse fundo. Porém, esse índice só será devido a partir de 2028, passando por uma transição anual gradual de 1%. O senador Exalci Lucas, do PL do Distrito Federal, argumentou que o direcionamento do montante serve como um mal menor diante dos efeitos negativos das bets.
4: O ideal é que não tivesse bets, porque por mais maior percentual, não vale a pena. Realmente, o estrago com relação às bets é muito grande. Então, agora, como existe, está regulamentado, é muito importante destinar realmente parte desse recurso para saúde, também para segurança, para todas essas áreas, exatamente, porque qualquer percentual não recupera o que se vai gastar com a saúde com relação a isso.
3: A verba será obrigatoriamente utilizada na modernização de equipamentos da Polícia Federal, no pagamento por horas e atividades extraordinárias e no custeio de planos de saúde da corporação. Além disso, o Ministério da Justiça e Segurança Pública poderá estender a cobertura dessas despesas médicas também para os agentes da Polícia Rodoviária Federal e da Polícia Penal Federal. O texto agora vai à sanção presidencial.
0: E avançou no Senado o projeto que autoriza a Agência Nacional do Petróleo a acessar dados fiscais de distribuidores e revendedores de combustíveis.
1: A medida visa combater a adulteração desses produtos. Repórter César Mendes.
5: O objetivo da proposta, já aprovada na Câmara dos Deputados, é melhorar a fiscalização, condicionando as concessões de atividades regulamentadas pela ANP à autorização prévia para que a agência acesse os dados fiscais das empresas do setor. Quem já possui a outorga de funcionamento terá que providenciar essa autorização para continuar atuando. Relator da matéria, o senador Dr. Irã, do Progressistas de Roraima, destacou que a medida vai facilitar a detecção de adulterações, assegurando maior integridade no mercado de combustíveis.
6: Empresas que adulteram combustíveis garantem ilicitamente a redução de seus custos de produção e passam a ter vantagem competitiva em relação às que atuam honestamente.
5: O texto determina que a ANP assuma os custos do acesso aos dados das empresas sem ônus para o fisco e seguiu para a análise da Comissão de Infraestrutura.
0: Uma subcomissão do Senado aprovou o relatório de diligência externa em Boa Vista, Roraima, em maio de 2026, que verificou a situação em que vive o povo Yanomami.
1: O documento traz um diagnóstico sobre a saúde, a segurança e a governança na região. E aponta que, apesar de avanços na repressão ao garimpo ilegal, o território ainda enfrenta graves gargalos logísticos e estruturais. Repórter Bruno Lourenço.
7: Relatório aprovado pela subcomissão do Senado, que acompanha a situação de perto, revela que a quase totalidade do atendimento de saúde na região ainda depende exclusivamente de aviões e helicópteros, o que encarece e dificulta as ações de socorro. A presidente do colegiado, senadora Damares Alves, do Republicanos do Distrito Federal, defendeu uma ação conjunta de entidades brasileiras e internacionais, principalmente no combate ao garimpo ilegal, para assegurar direitos das populações indígenas.
8: Capaz de consolidar os avanços obtidos com a desintrusão e fortalecer de forma duradoura as políticas públicas voltadas à proteção e à garantia dos direitos dos povos Yanomami e Yekuana.
7: A subcomissão formalizou uma série de pedidos de providências a ministérios e propôs um pacote legislativo focado no agravamento de penas para crimes ambientais em terras indígenas, adaptação de prazos processuais para áreas remotas, fortalecimento da FUNAI, integração de políticas sociais e adaptação do acesso a benefícios sociais.
0: E a Comissão de Direitos Humanos aprovou um projeto que aumenta a proteção para pessoas com deficiência vítimas de crimes. A proposta torna esse tipo de crime uma circunstância agravante, com penas maiores para quem se aproveita da vulnerabilidade da vítima.
1: Hoje, o aumento de pena previsto na legislação está ligado a agressões ocorridas em escolas. O relatório lido pelo senador Paulo Paim, do PT do Rio Grande do Sul, amplia essa proteção em casos de lesão corporal e reforça a punição também em outros locais. Agora, o projeto segue para análise da Comissão de Constituição e Justiça.

0: ligações indesejadas de telemarketing e as cobranças feitas para quem nem é devedor podem estar com os dias contados. A Comissão de Fiscalização e Controle aprovou em decisão terminativa um projeto que obriga as empresas a identificarem claramente o número das chamadas e a respeitarem o pedido de bloqueio feito pelo consumidor.
1: O texto também cria um cadastro para evitar fraudes e ligações repetidas para pessoas que não têm relação com a dívida. Quem descumprir as regras poderá pagar multa de até R$50 mil. A proposta segue para análise da Câmara dos Deputados. O relator da proposta, senador Laércio Oliveira, do PP de Sergipe, afirmou que o objetivo é combater práticas abusivas de telemarketing sem impedir a realização de cobranças legítimas.
2: E esse projeto enfrenta um problema que é meu, que é seu, é de todo mundo, que é exatamente a perturbação de redes de telefonia que liga pra gente com ligações indesejadas, com ligações desagradáveis, oferecendo produto, buscando cobrar alguma coisa que a gente não tem nada a ver com o assunto, importunando a nossa rotina, o nosso bem-estar, o nosso conforto, e a gente precisa dar um basta nisso.
0: E a presidência da República vetou parcialmente o projeto que mudava o símbolo de acessibilidade no Brasil. Com o veto, o símbolo vai continuar sendo uma pessoa em cadeira de rodas.
1: A intenção da mudança era incluir outros tipos de deficiência. Os detalhes com o repórter Márcio Maturana.
3: O governo argumentou que mudar o símbolo já muito conhecido por uma imagem criada em 2015 pelas Nações Unidas poderia criar barreiras adicionais a quem se pretendia beneficiar e que a mudança não teve participação das organizações representativas das pessoas com deficiência. A senadora Mara Gabrilli, do PSD de São Paulo, explicou que a intenção da mudança era incluir outros tipos de deficiência.
4: É como dizer para a sociedade, a acessibilidade vai além da mobilidade. É sobre garantir mais autonomia e respeito para todas as pessoas com deficiência.
3: Outros trechos do projeto, como a ampliação dos locais obrigatórios para sinalização, foram mantidos e transformados na Lei 15.459. Agora, o veto parcial precisa ser analisado pelo Congresso Nacional, podendo ser mantido ou derrubado.
0: O programa Jovem Senador já definiu os 27 estudantes que vão participar da Semana de Vivência Legislativa em agosto no Congresso Nacional.
1: A última vaga ficou com um aluno do Distrito Federal, vencedor da etapa local, com uma redação sobre democracia nas redes sociais. Repórter Henrique Nascimento.
5: Os 27 estudantes foram selecionados para o Jovem Senador 2026, programa que permite aos alunos conhecer de perto o funcionamento do Congresso Nacional. A última vaga ficou com Caleb Gomes, do Centro de Ensino Médio de Taguatinga Norte, no Distrito Federal. O tema da redação deste ano foi Democracia nas Redes Sociais, como construir um debate saudável.
6: Assim que saiu o tema, eu já comecei a pensar em várias coisas. Eu sei que o raciocínio ele foi vindo ao longo do processo de criação da redação, eu tentei ser o mais verdadeiro possível sobre a minha opinião.
5: Durante a Semana de Vivência Legislativa, os jovens senadores vão ocupar cadeiras no plenário e nas comissões e apresentar propostas que podem virar projetos de lei. O senador Paulo Paim, do PT do Rio Grande do Sul, destacou a importância da participação dos jovens.
7: Agir hoje na esperança de que as iniciativas atuais nos assegurem um futuro melhor é missão de todos nós, não importa a idade. Que elas se traduzem em entusiasmo e paixão pelo trabalho legislativo.
5: Ao longo de 14 edições, o jovem senador já mobilizou mais de 2 milhões de estudantes.
1: Edição de Paula Groba e trabalhos técnicos de Eliseu Caires. O Jornal do Senado fica por aqui. Acompanhe agora as notícias da Câmara dos Deputados. Boa noite.
0: Boa noite e até amanhã.
8: Jornal Câmara dos Deputados. Comissão da Câmara proíbe aposentadoria como punição a magistrados.
9: Plenário torna permanente incentivo fiscal para empresas de reciclagem.
8: Parlamentares defendem propostas em defesa de segmentos vulneráveis.
9: Boa noite.
10: O projeto de Maurício do Vôlei, do PL de Minas Gerais, promete fortalecer mecanismos de combate ao abandono afetivo e material de crianças e adolescentes. O texto amplia os deveres dos pais e responsáveis quanto ao cuidado, à convivência familiar e à assistência emocional.
11: Maurício do Vôlei explica que o projeto cria medidas de proteção como acompanhamento psicossocial, mediação familiar e orientação aos responsáveis. Para ele, a iniciativa garante o desenvolvimento saudável de crianças e adolescentes.
10: O Besotone, do PT de Goiás, é relator de proposta que obriga companhias aéreas a transportar gratuitamente equipamentos usados por pessoas com deficiência. Ele explica que o projeto determina que cadeiras de rodas, próteses e outros itens essenciais sigam preferencialmente na cabine.
11: O Besotone aponta que, quando o transporte na cabine não for possível, os equipamentos deverão seguir no compartimento de carga, com prioridade, identificação e proteção adequada. O parlamentar alerta que a medida também prevê indenização imediata em caso de dano ou extravio.
10: Alencar Santana, do PT de São Paulo, defende a urgência de projeto que inclui a misoginia no Código Penal, criminalizando injúrias e agressões motivadas pelo preconceito contra as mulheres. Ele assinala que o parlamento precisa dar uma resposta diante do avanço dos índices de feminicídio no país.
11: Alencar Santana ressalta que a matéria já pode ser votada no plenário. Ele defende a punição rigorosa contra qualquer tipo de discriminação ou violência de gênero. O legislador acredita que a tipificação legal assegura a proteção integral e o respeito aos direitos das cidadãs brasileiras.
8: Justiça.
10: Avança na Câmara a proposta que proíbe a aposentadoria compulsória de juiz como forma de punição. A repórter Paula Bittar acompanhou a votação.
12: A Comissão de Constituição e Justiça da Câmara aprovou uma proposta que acaba com a chamada aposentadoria compulsória de membros do Poder Judiciário como forma de punição. A proposta mantém a previsão de que o ato de remoção ou de disponibilidade do magistrado por interesse público deverá ser fundado em decisão por voto da maioria absoluta do respectivo tribunal ou do Conselho Nacional de Justiça, mas acrescenta que a suspensão poderá ser de até 90 dias e a disponibilidade poderá ser de até 2 anos. Ainda de acordo com o texto, concluído o processo administrativo disciplinar, o Tribunal ou o Conselho Nacional de Justiça, quando couber a pena de perda do cargo em decisão por voto de 2/3 de seus membros, deverá representar ao Ministério Público no prazo de 30 dias para propor a ação judicial. Nesse caso, o magistrado deve ser afastado das funções com vencimentos proporcionais até o trânsito em julgado da sentença. Se a decisão for pelo arquivamento da representação ou se a ação judicial for julgada improcedente em decisão definitiva, o magistrado retorna às suas funções com o pagamento da diferença das verbas remuneratórias e a contagem do tempo de serviço para todos os fins. O Ministério Público deve se pronunciar sobre a representação no prazo de 90 dias. O relator na comissão, o deputado Helder Salomão, do PT do Espírito Santo, elogiou a iniciativa da proposta.
13: A sociedade brasileira há muito reivindica o fim desse privilégio que hoje nós conhecemos como aposentadoria compulsória, que ao invés de ser um castigo, como deveria ser, ou uma punição, melhor dizendo, acaba sendo um prêmio para quem pratica ilícitos e crimes no exercício da magistratura.
12: A deputada Bia Kicis, do PL do Distrito Federal, compartilhou dessa opinião.
14: Você premiar alguém que abusou do cargo, que cometeu crimes e que é afastado, aposentado compulsoriamente com a sua remuneração integral. Isso é um tapa na cara do brasileiro.
12: A proposta que acaba com a chamada aposentadoria compulsória de membros do Poder Judiciário como forma de punição ainda precisa ser analisada por uma comissão especial que deverá ser criada para esse fim e depois segue para a apreciação do plenário, onde precisará ser votada em 2 turnos. Da Rádio Câmara, de Brasília, Paula Bittar.
8: Trabalho.
11: Pastor Sargento Isidório do Avante da Bahia defende a aprovação pelo Senado do projeto que institui a escala de trabalho 5x2. Segundo ele, a medida garante mais qualidade de vida aos trabalhadores, permitindo mais convivência familiar e tempo para cuidar da saúde.
10: Pastor Sargento Isidório também cobra a aprovação da proposta que trata dos direitos dos agentes comunitários de saúde e de combate às endemias. Ele afirma que a matéria representa uma medida de justiça para a categoria, destacando a mobilização dos profissionais em defesa da pauta.
11: Júnior Amaral, do PL de Minas Gerais, critica projeto da Prefeitura de Itajubá
15: que cria regras locais para o transporte por aplicativo no município. O deputado afirma que a proposta gerou mobilização de trabalhadores por prever punições e exigências que podem dificultar a atividade.
10: Júnior Amaral argumenta que a prefeitura extrapola sua competência ao tentar regulamentar pontos que seriam de responsabilidade do Legislativo Federal. O parlamentar sustenta que as regras podem afetar a renda de motoristas e entregadores que dependem dos aplicativos para trabalhar.
8: Desenvolvimento Regional.
15: Hildo Rocha, do MDB do Maranhão, cobra a votação de PEC que inclui entidades municipais entre os legitimados para propor ações diretas de inconstitucionalidade. Ele argumenta que a medida corrige uma distorção ao garantir a municípios prerrogativas já asseguradas a estados e à União.
10: Hildo Rocha critica a resistência de líderes partidários à votação da proposta. O parlamentar sustenta que entidades como a Confederação Nacional de Municípios e a Frente Nacional de Prefeitos devem ter legitimidade para representar os interesses da cidade perante o STF.
15: Paulo Guedes, do PT, agradece ao governo federal pelos investimentos destinados ao norte de Minas Gerais. O congressista destaca a renovação da frota do SAMU, a destinação de recursos para hospitais e a construção de novas unidades de saúde.
10: Paulo Guedes também menciona ações voltadas aos pequenos municípios, como construção de creches, entrega de equipamentos de saúde e melhorias da infraestrutura. Segundo ele, os investimentos devem impulsionar o desenvolvimento econômico e a geração de empregos.
8: Votação.
15: A Câmara aprovou o fim da cobrança por consumo mínimo de água e esgoto. A repórter Daniela Lessa explica como deve funcionar o sistema de cobrança.
16: O plenário da Câmara dos Deputados aprovou o projeto que acaba com a cobrança de consumo mínimo nos serviços de abastecimento de água e esgoto. O projeto foi apresentado pelo deputado Carlos Jordi, do PL do Rio de Janeiro, e altera a lei do marco legal do saneamento básico. Pelo texto aprovado, a tarifa de água passará a ser formada por duas partes. A primeira será uma parcela fixa, chamada de tarifa básica, para remunerar a oferta e a manutenção do serviço. A segunda parte será uma parcela variável, calculada conforme o volume efetivamente consumido. Na prática, a proposta impede que o consumidor pague por um volume mínimo de água que não usou. A mesma lógica valerá para o esgoto sanitário. Relator da proposta, o deputado Kim Kataguiri, do Missão de São Paulo, deu exemplo de como a proposta irá funcionar na prática.
17: Que é como se você entrasse no bar e aí tivesse R$50 de consumação. O cara que consumiu paga 50, o cara que não consumiu paga 50 também. É assim que funciona hoje a tarifa de água. O que a gente quer fazer é o seguinte: bom, você que não consumiu nada, você vai pagar ali pela cadeira que você sentou, pelo garçom que te deu oi, então você vai pagar R$15. Aí o cara que consumiu vai pagar os R$15 mais aquilo que ele consumiu. Basicamente a gente está mudando a estrutura para dar mais justiça para as tarifas, principalmente para aquele consumidor que acaba pagando pelo consumo dos outros.
16: O relator disse também que o serviço de saneamento tem custos fixos importantes, como manutenção de redes e estações de tratamento. Por isso, o texto aprovado não elimina toda a cobrança fixa. Favorável ao projeto, o deputado Tarcísio Mota, do PSOL do Rio de Janeiro, defendeu também que essa tarifa básica não seja elevada, considerando que o acesso à água é um direito básico das pessoas.
18: Mas esse projeto vai no caminho correto de garantir à população que ela não continue a pagar essa tarifa mínima que ele vai pagar independente de quanto consumiu. Contudo, é preciso colocar uma trava para que a parte fixa não supere e não seja muito grande, onerando ainda mais o consumidor final, porque água é direito, água é vida, água não é mercadoria.
16: O projeto que acaba com a cobrança de consumo mínimo nos serviços de água e esgoto agora será analisado no Senado. Da Rádio Câmara de Brasília, Daniele Lessa.
8: Transportes.
10: Josivaldo JP, do União do Maranhão, apresentou projeto que obriga órgãos de trânsito a disponibilizar medidores de glicose em operações de fiscalização. Ele explica que alterações no nível de açúcar no sangue podem causar sintomas confundidos com embriaguez, levando a abordagens inadequadas.
15: Josivaldo JP ressalta que o teste só poderá ser realizado com o consentimento do condutor. Ele acrescenta que o projeto prevê treinamento para que agentes identifiquem sinais de alteração glicêmica, acionando atendimento médico quando houver risco à saúde.
8: Consumidor.
10: Caroline Ditone, do PL de Santa Catarina, apresentou o projeto que inclui os gastos com vacinas entre as despesas dedutíveis do imposto de renda da pessoa física. De acordo com a deputada, a medida amplia o benefício já concedido a outras despesas médicas.
11: Caroline Ditone argumenta que a proposta incentiva a prevenção de doenças. Ela acredita que o projeto promove justiça fiscal e contribui para a redução dos custos do poder público com tratamentos que poderiam ser evitados por meio da vacinação.
8: Saúde.
10: Comissão de Saúde aprova projeto que proíbe a venda e o uso do chumbinho no Brasil. A repórter Sofia Peçanha tem mais detalhes.
19: A Comissão de Saúde aprovou projeto que proíbe desde a venda até a utilização do chumbinho em todo o país. A proposta altera a lei de crimes ambientais, com o objetivo de proibir o uso da substância tóxica como método de controle de pragas em áreas urbanas e rurais. Pelo texto, fica proibido em todo o território nacional o porte, a venda, a fabricação e a utilização para qualquer finalidade do chumbinho. Além disso, a proposta garante a segurança da população, a proteção do meio ambiente e a preservação da vida animal, refletindo um compromisso com a saúde pública e a sustentabilidade ambiental. O projeto sugere que os poderes públicos federal, estaduais, distritais e municipais aprimorem a fiscalização e desenvolvam políticas de conscientização, como explicou o deputado Clodoaldo Magalhães, do PV de Pernambuco, relator na comissão.
20: Fortalecer também com campanha de conscientização para que a população, a sociedade como um todo, tenha consciência dos perigos e dos riscos do envenenamento humano, animal e também da contaminação dos mananciais através desse produto que é tão nocivo à saúde humana, animal e ambiental.
19: A substância tóxica aldicarbem, conhecida popularmente como chumbinho, é extremamente tóxica e perigosa para a saúde humana. A ingestão acidental, mesmo em pequenas quantidades, pode levar a envenenamentos graves e fatais. Por isso, o deputado Marcelo Queiroz, do PSDB do Rio de Janeiro, autor do projeto, ressaltou no texto que a medida se faz necessária devido aos graves riscos que o uso indiscriminado desse produto representa para a saúde pública, o meio ambiente e os animais domésticos e selvagens. Em caso de descumprimento da lei, a proibição poderá ser de multa em, no mínimo, 5 salários mínimos, além das demais penalidades previstas em lei. Agora, o projeto que proíbe desde a venda até a utilização do chumbinho em todo o país segue para análise na Comissão de Constituição e Justiça. Da Rádio Câmara de Brasília, Sofia Peçanha.
8: Cultura.
11: Inácio Arruda, do PCdoB do Ceará, defende a regulamentação das plataformas de streaming para garantir mais proteção ao setor audiovisual. Ele afirma que a medida é necessária para fortalecer a produção nacional, ampliar a geração de empregos e valorizar a cultura brasileira.
10: O parlamentar acredita que a legislação precisa acompanhar as mudanças do mercado, hoje dominado pelos serviços de streaming. Para Inácio Arruda, a regulamentação deve assegurar regras para o setor e preservar o espaço da produção audiovisual do país.
8: Meio ambiente.
11: O plenário da Câmara aprovou um projeto que aumenta e torna permanente incentivo fiscal para empresas de reciclagem. O repórter Antônio Vital acompanhou a votação.
21: O plenário da Câmara aprovou um projeto que torna permanente e aumenta os incentivos fiscais para a indústria de reciclagem. O projeto altera uma lei de 2021 que autoriza empresas do setor tributadas com base no lucro real a abaterem 1% do imposto devido em troca de investimentos em projetos que estimulem a cadeia produtiva na reciclagem. Esse incentivo fiscal tem validade de apenas 5 anos, ou seja, termina em 2026. O projeto aprovado torna o incentivo fiscal permanente, sem prazo para acabar. Além disso, aumenta de 1% para 5% o limite de dedução do imposto de renda para as empresas do setor. O relator, deputado Arnaldo Jardim, do Cidadania de São Paulo, acatou parcialmente sugestão do PT e definiu que o incentivo fiscal é depender da previsão orçamentária. O líder do governo na Câmara, deputado Paulo Pimenta, do PT do Rio Grande do Sul, queria que o valor máximo do incentivo fosse definido anualmente pelo Poder Executivo, o que não foi aceito pelo relator. Para o relator, Arnaldo Jardim, aumentar o incentivo fiscal para as empresas de reciclagem pode estimular mais investimentos.
22: Hoje ainda nós temos a triste realidade de ter no Brasil uma coleta absolutamente, muitas vezes, desumana e temos, por outro lado, uma grande presença ainda de lixões no nosso país. Portanto, é o que recomenda fomentar a reutilização, o tratamento e a reciclagem de resíduos sólidos, até em sintonia com o direito ao meio ambiente equilibrado.
21: Em 2024, cerca de 7 milhões de toneladas de resíduos secos foram sendo destinados à reciclagem no Brasil, o que representa menos de 9% dos resíduos gerados, segundo a Associação Brasileira de Resíduos e Meio Ambiente. O relator defendeu o aumento do incentivo como maneira de aproximar a indústria de reciclagem dos benefícios já recebidos por outros setores da economia, como da cultura e esporte, que permitem dedução de até 4% do imposto devido. Foi o que disse também o deputado Carlos Gomes, do Republicanos do Rio Grande do Sul, ex-catador e autor do projeto que deu origem à lei de incentivo à reciclagem.
2: Justiça e paridade. As três leis de incentivos do país, que é a Rouanet, cultura, ao esporte e agora da reciclagem, fazendo justiça a esses mais de 1 milhão de trabalhadores que todos os dias estão dentro de um galpão, colocando a mão em resíduos que quase ninguém quer triar e poderá sim ter recursos para mudar a realidade do seu trabalho, aumentar a renda, fazer a economia circular, prosperar nesse país.
21: O projeto que torna permanente e aumenta os incentivos fiscais para a indústria de reciclagem seguiu para a análise do Senado. Da Rádio Câmara de Brasília, Antônio Vital.
3: Segurança Pública.
4: Sargento Faur do PL defende a ampliação do policiamento nas rodovias e divisas do Paraná para impedir a entrada de criminosos e o tráfico de drogas no estado. Ele afirma que é preciso aumentar o efetivo da Polícia Militar diante da defasagem de servidores nas ruas.
23: Para Sargento Faur, a redução dos índices de criminalidade depende da valorização salarial e de incentivos estruturais para os operadores da segurança pública. Ele propõe a construção de presídios de segurança máxima que proíbam benefícios como visitas íntimas a detentos de alta periculosidade.
4: Hélio Lopes, do PL do Rio de Janeiro, apresentou o projeto que zera o imposto de importação sobre armas de fogo adquiridas por militares, policiais e outros agentes de segurança pública. O deputado explica que a proposta vale para profissionais da ativa, aposentados e militares da reserva ou reformados.
23: Segundo Hélio Lopes, a medida facilita o acesso dos agentes a equipamentos importados mais modernos e adequados às suas atividades. O projeto mantém ainda exigências de registro, comprovação funcional, rastreabilidade e fiscalização do armamento pelos órgãos competentes.
4: Adilson Barroso é um dos autores de PEC que admite, em caráter excepcional, a redução da maioridade penal para casos de crimes hediondos e de crueldade extrema contra pessoas e animais. Ele aponta que a responsabilização depende de avaliação individualizada.
23: Para Adilson Barroso, a medida busca dar resposta mais efetiva a crimes como estupro, latrocínio, tortura e homicídio. O parlamentar garante que a PEC mantém o respeito ao devido processo legal, a ampla defesa e a condição de pessoa em desenvolvimento.
4: Felipe Beccari, do Podemos de São Paulo, é um dos autores do projeto que cria o crime para quem organiza e transmite práticas de maus-tratos a animais por meio de comunidades virtuais. A proposta também pune quem financia ou incentiva esse tipo de conteúdo na internet.
23: Felipe Beccari entende que a medida busca combater grupos que divulgam atos de crueldade contra animais, inclusive mediante pagamento. O texto prevê ainda penas maiores nos casos em que houver lucro com a prática ou morte do animal divulgada em redes sociais.
4: Paulinho da Força, do Solidariedade de São Paulo, é autor de projeto que aumenta a pena para furtos e roubos cometidos por criminosos que se passam por prestadores de serviço ou utilizam falsa identificação profissional.
23: O deputado explica que a pena para furto qualificado passaria a variar de 4 a 10 anos de prisão e a de roubo qualificado de 8 a 14 anos. Paulinho da Força afirma que a ideia é proteger a confiança da população em profissionais legítimos e reforçar a segurança pública.
4: Termina agora o Jornal Câmara dos Deputados, produzido pela Rádio Câmara, com trabalhos técnicos de Everson Urani e apresentação de José Carlos Andrade e Márcio Aquilissardi. Uma boa noite para você.
23: Uma ótima noite. A Voz do Brasil volta amanhã.
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0: pessoal, boa noite. Acabei de começar o programa Na Agulha, aqui na Rádio Universo Paralelo do Itaú FM. Nós estamos na Agulha toda quinta-feira, das 8 às 9 da noite, com reprise no sábado, das 9 às 10. A gente acabou de ouvir Eu Sou o Estepim, de Marinês Sorgente, do álbum Nordeste Valente, de 1976. Aqui é Jorge Pedro, eu tô fazendo a apresentação junto com meu amigo Rodrigo Pires. Aí a gente tá com super convidados hoje, né, Rodrigo?
1: É, as especialistas, é, Helena, Aline e Rebeca, boa noite.
2: Boa noite, meninas.
1: E a gente quer saber que história é essa da Space Sisters.
2: Acho que a Helena pode...
3: pode começar.
2: Primeiro, agradecemos, né, o convite de vocês. É massa poder ter lugar de voz, fala e pertencimento, né, nesse espaço. É, a Space Sisters surgiu de uma provocação de uma paulista chamada Melina, que... designer, postava algumas coisas no Instagram dela, de conteúdo de vinil, e ela nunca via muita interação entre as mulheres, e quando tinha interação era muito aquela coisa, me desculpa, o que é isso aqui, como é que funciona, sempre uma coisa muito desconfortável. E então ela começou a juntar essas mulheres, que acabaram virando amigas dela, para um grupo de WhatsApp, para trocar mais, para ter esse momento menos solitário, né? E acho que era uma pauta que eu trago também junto com a Rebeca, pelo menos aqui em Recife, a Aline lá de São Paulo. Era solitário. Eu senti inveja dos caras aqui lá no Mercado da Encruzilhada, eles ficavam lá marcando a cerveja depois do garimpo. É, pô, não tenho as minhas amigas pra fazer isso, pô. E aí Melina começou a fazer essa provocação e virou um grupo de WhatsApp grande, imenso. Não lembro, Rebeca, acho que sabe o número de participantes.
3: Acho
2: já
3: que
2: atual.
3: Hoje está por volta de 400 pessoas.
1: 400 dentro do
2: WhatsApp.
1: No caos, né?
3: O Instagram já passou.
2: Longe.
3: Muito, muito longe, assim.
1: E assim, vocês estavam falando pra gente aqui que o grupo não é só de garimpo, de disco, mas também tem equipamento, tem curso.
3: Ah, sim. Sempre rola, né, uns workshops. E no próprio grupo do WhatsApp tem uns subgrupos, né?
2: Uhum.
3: De dúvidas de equipamento, de compra e venda, porque muitas integrantes são lojistas também, trabalham com isso há anos, estão há anos no mercado. Então tem esse apoio também de todas as meninas se apoiando. E também tem aquele grupo do controle...
2: toda colecionador precisa, né?
3: Todo colecionador
2: psicológico, né?
3: E por aí vai, de troca, de oficina.
2: Tem oficinas de
3: que muitas discotecagens, tem muitas manas que discotecam. Então tem oficina online, tem oficina presencial. É um grupo bem completinho, né? Que
2: tal que você já conseguiu uma de uma oficina virtual?
3: Em breve.
2: Em breve estaremos na prática.
1: Bom, e vocês estavam falando que tem mulheres em Recife, São Paulo, de fora do país, como é que é isso?
2: Isso. É, o que acontece é que acaba sendo compartilhado, né, que existe esse grupo, todo mundo acessa via Instagram. Tem meio que um formulário de admissão, que acaba sendo praticamente um estudo antropológico, né? Elas têm tem antropologistas, de fato, na administração do grupo, então elas conseguem fazer um perfil epidemiológico da gente, de tudo, e é muito massa, porque realmente dá pra ajudar em gráficos, assim, ó, a idade vai vir essa, as compras são nesse eixo, colecionadoras de tanto número de discos, quem é DJ, quem não é, trabalham com quê, então muito legal. Então, quando a gente fala clube, fica parecendo uma grande reunião, mas a gente acaba se reunindo muito nas suas cidades e no WhatsApp vira um grande espaço de compartilhamento, de se sentir confortável mesmo em conversar e trocar.
3: E as espinhas estão presentes no Rio, São Paulo,
2: Fortaleza,
3: Macedônia,
2: Portugal,
3: Alemanha,
2: tem uma da Alemanha também, né?
3: São Paulo é o maior.
2: É o maior, né?
3: Quem foi o fundador, né?
2: Mais gente também.
3: Recife, Rio, né?
2: Rio
3: e Recife, a gente tá chegando
2: agora
3: ali.
2: Recife tá
3: animado.
2: A gente tá recrutando.
3: Tá chegando muita gente ultimamente, assim.
2: Sim.
3: A gente tá feliz a cada dia. E aí tem o grupo grande e esses núcleos que a gente vai trocando para além do grupo grande, né? De se encontrar, fazer garimpo, ir na casa de uma, fazer audição e trocar e tal. Que vai para além do grupão de WhatsApp e tal, dos eventos oficiais lá em São Paulo.
1: Que foi um garimpo desse, né? Local que foi onde eu conheci vocês, né?
3: Sim, que você viu nossa postagem.
1: Disco, né? De disco ela também, sim. Mas assim, não conhecia o movimento. Eu disse, não, vamos conversar. Né? É isso. E aí, com a escolha de Marinês, tem algum significado, assim, pra abrir o programa?
3: Mejunino, né? Mejunino, a rainha do xaxado, por que não, né?
1: É.
3: A grande precursora, pioneira, que trouxe espaço aí pra todos que vieram atrás, né? Anastácia, Elba Ramalho, Luci Alves, né? Como falar das contemporâneas, né? Uma galera que, graças a ela, a gente... estão, né, fazendo
1: a história. A história, como ela começou, né?
3: Acho que dei. Foi um concurso, né, que ela tava, parece que foi empatado com o Genival Lacerda quando foi o resultado final e chamaram ela de Marinês, mas não é o nome dela, foi um erro de pronunciação. Eu achei massa, né, mas pegou esse nome. Pelo menos a história é melhor do que a Anastácia, né, que nem o nome, perto do nome dela é, né. A história de Anastácia não é legal com o nome, né.
1: E tem uma coisa engraçada do concurso, eles empataram no concurso, né? O concurso foi empatado. Mas o legal foi o seguinte, que era um cheque, que ganhava um cheque. Um cheque é um emprego na rádio, lá em Pequena Grana, difusora. E aí, assim, conta de bastidores que quem recebeu o cheque foi Marinês. Porque a pessoa da rádio, o cara que deu o cheque, disse assim, esse menino já é muito danadinho,
3: poxa,
1: o dinheiro todo.
3: Ué.
1: Então você recebeu. Sabe assim? Tipo esse menino por esse camaré aqui de
3: Pina Grande. Foi controle de danos, então.
1: Aí a história conta que assim, quando eles se encontravam em show, assim, rolava essa brincadeira. Ai, Deus, cadê meu dinheiro? Então assim, tem essa história deles, assim, eles são contemporâneos, né?
4: Marinês é edição de Santo Fêmea, né?
1: Isso,
4: tem uma estátua dela na entrada da cidade.
3: Não,
4: né?
3: Não,
4: passei
3: não,
4: um tempo
3: massa,
4: desses
3: não,
4: e,
3: não,
1: é Terra da Banana, né?
4: Terra da Banana.
1: E tem uma festa lá.
4: De Marinês também, né? Tão importante.
1: E tem uma festa lá na época de São João que tem uma corrida de costas.
3: Caramba, exótico. Bem peculiar.
1: Tem a corrida
3: de Mirico,
1: né? Corrida de Mirico. Corrida de costas é muito acidente.
4: Mas enfim, vamos de música, né?
1: Vamos, qual é a próxima sequência aí que vocês escolheram?
3: A próxima é Vinha. Espera pra ver. Rosinha de Valença, Summertime e Leci Brandão, Natureza.
1: Vamos embora, né?

0: Acabamos de ouvir Luci Brandão com Natureza, Evinha, Evinha com
1: Esperar
0: Pra Ver, do disco
1: Cartão Postal.
0: E aí, chegou agora, aqui é o programa Na Agulha. Nós estamos com super convidados hoje, agradecer inclusive a presença das princesas. Helena, Aline e Rebeca. E aí, a escolha das músicas, quem escolheu qual, como é que foi isso?
1: Rebeca aí deu.
2: Eu escolhi a Vinha, né? A Aline escolheu.
1: Não, as outras duas.
2: A Aline escolheu Luci. E Rosinha, né? Dança. E foi uma escolha, assim, eu escolhi a Vinha porque foi muito importante, assim, pro clube. Foi um momento que acho que todas as meninas, algumas conheceram, porque ela estourou, né, com essa música Esperar Pra Ver, a questão do sample, né, que com aquele rapper BK. E nem sei se fala assim, BK, ou se tem um BK, alguma coisa gringa no meio, né. Mas muitas conheceram e foi uma febre, assim. Teve uma época no clube que acho que todo mundo falava, ai, nunca conheci ela. E foi de
3: fase geral. Eu mesma conheci no clube.
2: Você conheceu no clube,
3: nas conversas pelo clube.
2: Pois é. E aí tiveram várias conversas sobre ela e sobre a carreira dela. Enfim. Que eu achei importante da gente trazer pela importância dela no, nas espincícias mesmo, como ficou uma coisa marcante, assim, pra quem chegou depois. Foi simbólico,
1: foi
2: a palavra que eu queria. Obrigada. E eu descobri que em 1977 ela fez parte da orquestra de Paul Morriat. E ela trabalhou como e que ela era casada com um francês, inclusive.
1: Ainda é.
0: Acho que ela mora.
1: Mora na França, é, mas tá vindo com mais frequência, né? Acho que com a reprensagem, com os samples, ficou. Ela tá tendo a imprensa em cima, a visão que ela não teve na década de 70, né? Então, ela.
0: Acho que ela fez bem fazer show,
1: Em São Paulo, já sente agora. Retrasado, teve ela com Tri Esperança e Golden Boys. Sim. Fizeram uma adaptação
2: da família, né?
1: Foi lá no Teatro do Parque. Aí foi massa, eu consegui botar um disco para autografar a capa. Não trouxe, mas é muito bom vê-la viva, né? Podendo usufruir dessa admiração, autografando o disco, né? Vivendo. O retorno financeiro também do cartão postal tá lá?
2: Não tá tendo finalmente das prestações. Vendo lucro também, chegando nela, né? Que antes não chegava muito, né? Se ligando todo.
0: E assim, vocês que estudaram ela, são sete irmãos ou são seis irmãos? Golden Boys,
2: Golden Boys eram três, né?
0: Três irmãos.
2: Era Renato.
0: E três do Tri Esperança, é isso?
1: Tri Esperança era ela, Renato, aí era Regina, mas depois mudou pra Marizinha.
2: Né?
1: Tinha outro irmão. Tem um primo, no Golden Boys tinha um primo que fazia parte, né? Não lembro o nome agora. Mas
0: tem um Golden Boys que é um mega produtor,
1: Renato
0: Correa.
1: E essa música é dele, é de Renato Correa.
0: Massa.
1: É, ele tem tanto que de Golden Boys, tanto que é de roupa. É irmão, E ela faz muita questão em show de frisar isso. Essa música é do meu irmão, grande compositor, Renato Correa. Muitas coisas que a gente canta, a gente tem ideia, mas é Renato Correa, música de roupa nova,
0: Olha, pra vocês estão ouvindo rádio, não estão vendo, mas nós estamos com os discos aqui.
2: Seria legal trazer o formato físico, né?
0: Esse cartão postal é uma mensagem da Três
2: Cintas.
0: O disco é rosa, né?
2: É, a bolacha
0: bem
2: rosa.
0: Bem bonito, assim.
2: Bem bonitinho.
0: E esse. Assim, tipo, eu tô perguntando pra gente conversar, mas, tipo, não tem muito o que dizer. Vinha, é fantástica, é toda isso.
1: Elogios são.
0: Pois é, né? É redundante, mas, assim, é legal falar, né? Assim, Rosinha e Luci, motivação. Assim.
1: A motivação de Rosinha, porque, de fato, foi um artista que eu não conhecia a dimensão antes de ser colecionadora, então foi aquela coisa, tô aqui, tô lendo, vendo. Aí veio a reprensagem para se tornar acessível, né, esse disco, e aí foi uma abertura do portal da música instrumental brasileira, para mim, né. E eu prego a palavra Rosinha de Valença na vida das pessoas. Se eu tivesse que levar um disco na ilha, seria esse.
3: Inclusive conheci por conta de Helena, maior fã.
1: Eu adoro.
3: Não, a Helena é conhecida no clube por Rosinha e Valença. Assim como eu sou conhecida por Gal Costa, a Helena é conhecida por Rosinha.
1: De fato, as meninas citam essa relação, amizade, essas curadorias e indicações. De tanto que eu fico nessa de Rosinha, eu fiz amizade com alguns lojistas, eu posso dizer que são amigos. E um deles é de São Paulo, Pedro Colucci. E o pai dele era jornalista. E aí o pai dele tinha uma sequência de fotos. Aí quando ele encontrou a foto que o pai dele tirou de época de Rosinha,
0: que aí,
1: tá aqui comigo.
0: Vocês não estão vendo aí na rádio, mas
1: tá aqui. Então, assim, acho que é um círculo, assim, né? Você tem isso, a pessoa lembra de você e as meninas têm muito disso.
2: Muito legal.
1: Esses afetos no ciclo do vinho. E o motivo de Leci é porque esse disco é muito massa, por ter Rosinha, obviamente, mas arranjado por ela, essa música natureza é muito gostosa, é saborosa, porque dá aquela sensação que você tá na natureza com elas. E o que é muito legal também desse disco é que ele foge muito do samba de Leci, né? Foge da pegada samba e é uma sensação de generosidade. Generosidade das duas, né? De tanto arranjamento, composição, letrismo, música, e que mostra essa expansão de Leci, na minha concepção. E Leci é essa peça fundamental da música brasileira. Uma mulher preta, uma das primeiras que se disse lésbica assumidamente, né? Um papel fundamental para todo mundo.
0: Militante, comunista, né?
1: Total, política, né? Porque tem participação política. E o violão de Rosinha nessa música se faz muito presente. E eu esqueci de dizer que Summertime, apesar de não ser uma música brasileira, é a versão brasileirada de uma área de ópera, né? Então, se você pegar a versão original, não tem essa pegada que Rosinha tem, né? Então,
3: ela fazer o molho da
1: fase total. Então, essa é a minha indicação aí, desse Metades.
0: E aí, em nome de mais música, o que vocês escolheram aí pro próximo bloco?
3: Ângela Ronro, Escândalo, Gal Costa,
1: Divino Maravilhoso,
3: Divino Maravilhoso, e Cláudia, Pois É Seu Zé.
0: Vamos lá.
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0: E acabamos de ouvir o que, Aline?
1: Pois é, seu Zé, Cláudia.
2: Foi Gal Costa, né? Com Divino Maravilhoso.
0: No Primeirão.
2: No Primeirão.
1: E Escândalo de Ângela Rocco.
0: E vocês não estão vendo nada, mas...
2: Estamos com o vinil.
0: Os discos são apedrados. Pois é, seu Zé, versão linda, né?
1: Versão linda. Eu acho essa música muito simbólica, né? Eu conheci, inclusive, falando do Clube da Espinha, eu conheci Cláudia no clube também. De uns bate-papos lá, me apaixonou, ouviu o disco pela primeira vez. Cláudia, não fazia ideia, né? Disco maravilhoso, né? Feito na ditadura, composição de Gonzaguinha, né? Versão incrível. Essa capa também eu adoro, ela com a boca aberta. Talvez seja a minha preferida do disco, mas é difícil, porque pra mim esse disco todo é
0: belíssimo.
1: Então a escolha foi também pelo Spin, porque eu conheci Cláudia pelo Spin e Cláudia me arrebatou muito, assim, a capa. Eu fiquei muito atrás desse disco, elas sabem, e elas me ajudam a garimpar e aí consegui com uma amiga.
2: Já
1: e, não, e a Cláudia e eu, pelo amor de Deus.
3: Isso é fácil, né? Não quero isso na minha coleção.
1: Porque não conhecia, e aí eu não expliquei, eu só peguei.
3: Pois eu expliquei.
0: Isso é repressão?
3: É repressa.
1: É universal, né?
2: Não, é, é universal.
1: É universal.
0: E aí antes a gente teve o Gal Costa.
2: É, com o Divino Maravilhoso, né? Eu escolhi esse álbum porque é o primeirão dela, né? O álbum solo. E acho que eu vim... De ser convidada para um programa como um de vocês e não falar o que o clube tanto fala sobre mim. Eita, Rebeca, a maior fã de Gal Costa. Seria tipo assim, pô, Rebeca, como tu não escolheu Gal Costa, assim?
0: Escolher uma deve ter sido difícil.
2: Foi difícil, Gal, foi muito difícil. Eu mandei para elas várias e fazia, e aí, minha gente, escolhe qual, escolhe qual. E acabei escolhendo um Divino Maravilhoso mesmo, que foi a música que eu escolhi para dar uma entrevista para entrar nas especistas também. Aí eu não, acho que vai ser simbólico ter escolhido a mesma música. E como se fala, essa Divino Maravilhoso foi uma música que foi composta, né, por Caetano e Gil, né, Gilberto Gil. E Gal na minha vida é uma coisa muito louca, porque eu cresci ouvindo muita música linda, Dire Straits, Pink Floyd, só uma noitinha de rock por conta do meu padrasto. E brasilidades, assim, não me pegava muito. Eu vim ficar cercada de brasilidades depois de adulta, assim. E eu comecei a prestar atenção em brasilidades com Gal Costa. Então ela teve esse poder todo, assim, para eu prestar atenção em músicas brasileiras. Ela me deu aquela viradinha de chave, assim. Foi quando eu decidi criar uma coleção de Gal Costa, assim. Mas assim, eu sou uma fã, eu digo que eu sou fã número 2, porque número 1 assim é o meu irmão, Renato Contente, que é jornalista. Ele tem livro publicado também, sobre a ditadura, que fala de Gal Costa. É muito interessante o livro dele. Depois eu mando pra vocês o linkzinho. Renato Contente. Ele é o maior colecionador que eu conheço, assim. Ele tem versões. Argentinas de Gal Costa, uruguaias de Gal Costa, cassetes, tudo assim.
0: E tu tem a coleção de Gal Costa?
2: Eu tenho uma coleção toda. Um vinil, né, no caso.
0: Esse disco também ele gosta, né? Eu acho que ele tá. Ele é o seu próximo. O que tem que largar o também.
2: Sim, por aí. Foi difícil, ela é espetacular, né? Tanto é que ela foi eleita, né? Uma das 10 melhores cantoras pela revista Time. Do mundo. Pô, vocês ficaram 10 melhores.

0: sou uma boa menina.
1: Se quiser passar a palavra para outra pessoa.
0: Que sou apaixonada desde sempre. Acho muito emblemático esse disco. Gosto da história dela, como ela fez a caipirinha com a história toda, né? Essa coisa da manchete do jornal e tal. Escândalo, composição de Caetano. Caetano deu pra ela. E ela já muito arrepiada com os hipótesis, né? Tadinha, só consegui se explicar muito depois.

0: fez no cenário, quanto ela sofreu e tal. Pena que eu acho que uma parte aí da vida dela foi focada muito na vida amorosa.
1: Sim,
0: e é uma pena isso, né? Porque é uma artista, foi uma artista incrível. Então, acho representativa ela tá aqui também. Mas eu acho. Eu queria só falar uma coisa que eu esqueci de Cláudia, que eu descobri esses dias. Ela é a artista brasileira mais premiada com prêmios no mundo. Ela tem até disco japonês. E eu fiquei, oxe, eu não sabia disso.
1: É, ela, que ela gravou no Japão.
0: No Japão.
1: Eu acho que é bem, sim.
0: É? E eu fiquei, caralho. Eu fui pegar as curiosidades e eu achei errada mesmo. Mais de 20 discos.
2: Você falou que ia trazer esse disco, aí nas interseções das leituras sobre o Diego e sobre o Cláudia, porque tem muito arranjo orquestrado nesse disco, tem um som, né? Não é só a voz dela, mas tem uma sonoridade absurda. E as orquestrações são o mesmo arranjador do Diego, é o mesmo Silveira. É. Eu tenho umas coisas assim que chamam a atenção de similaridade.
1: Mais, não, sim.
2: Isso.
0: Bem sofisticado.
3: Gente, eu lembro o nome do livro aqui. É Não Se Assuste Pessoas, As Personas Políticas de Gal Costa. E Elis Regina, na ditadura militar.
1: Que vale a pena olhar o próximo bloco aí, gente.
3: Assim, ó.
1: Fica um mistério aqui também.
2: Peraí,
1: você tem casa de França.
3: Tem Kátia de França e tem Eliana
2: Pittman.
3: Teremos Kátia de França, o Bonde, Eliana Pittman, medley, né? De Dança do Carimbó e Amelinha Galope Rasante.
1: Vamos lá.

0: acabamos de voltar, a gente ouviu agora Galope Rasante de Amelinha. Estamos aqui no programa Na Agulha, um especial com as Space Sisters. Hoje a gente teve Eliana Pittman, que é o quê?
1: Dança do Carimbó, Bala de Riff e Tia Luzia Tem José, que era aquele velho ponto por mim, né? Então ela fazia muito.
0: E antes a gente teve
2: Cátia de França, o bonde.
0: Então, esse disco de Cátia, eu tava vendo agora no intervalo, foi o time do...
2: Que massa, galera.
0: É, olha aí, as meninas estão com os discos aqui. Zé Ramalho, Bezerra da Silva, Sivuca, Domingos.
3: Assim.
0: Caramba, olha só. Isso é o sonho inteiro.
2: Aqui, ó. Autografado?
0: Autografado, olha só, vocês não estão vendo no rádio, né?
2: Mas... ah, que é dureza.
0: Mas os discos aqui, belíssimos.
1: Sérgio Boré também, né, nesse time. E o coro dela, né, a própria Melinha, né, e Elba. Encontrei com ela na Macuca, e aí ela tava fazendo show, eu aproveitei. E pedi esse autógrafo, levei, eu sempre troco, se é Estilhaçados ou é Estilhaços, o outro álbum dela.
0: Estilhaços.
1: E foi bem bonito, assim, ela pegando o álbum, tem as fotos dela na infância, né, a foto da mãe dela, e ela falou assim, eu tô aqui por causa da minha mãe. E aí eu não sabia o resto da história da mãe dela, né, que eu fui pesquisar, que ela é filha única, a mãe dela foi a primeira educadora da Paraíba, né, e ela foi alfabetizada pela mãe. E usando muita musicalidade, né? Usando uns pianinhos. Então, ela, quando se voltou meio que para o mundo das artes, para letras, as letras dela, das músicas, desse álbum, tem muita referências a livros, né?
0: É, de João Cabral, né?
1: Inclusive, não, o Bonde acho que não, mas várias outras, né? E é incrível, assim, todas as composições são dela, né? Não somente esse time, mas... primeiro disco que a pessoa estreava deste jeitinho,
2: tem muita gente bacana também, né, envolvida.
1: Isso, esse álbum.
0: E ela foi uma que voltou agora, assim, tá ganhando o reconhecimento que eu sempre mereceu.
1: Isso.
0: Né?
1: Galera de São Paulo agregando bastante também. Ela eu via direto em shows, em
0: festa. Foi o show dela, de Casa do Francisco ali na frente, na virada no passado, e lotado, assim,
1: muito merecido. Ela fez até em Recife, não foi? Ela, Juliana Linhares e Josiara.
0: Isso,
1: foi no Carnaval. Recente, Josiara colocou uma faixa que é Ensacado, né? Ela, Pitty, cantando Ensacado, uma versão também bem massa, né? Então, recomendo. Então, e acho que a reprensagem da Trecê hoje também ajudou, né, nesse kit, né? De aprenderem e conhecerem quem é Cátia de França.
0: Nossa, e a gente tem a Eliana Pitty.
1: Isso, com Dança do Carimbó, né? E eu escolhi a Eliana Pittman porque eu recém conheci ela, na verdade. Eu achei muito interessante, assim, a musicalidade dela. Carioca, né? Eu achava que ela não era carioca, inclusive. E descobrindo, assim, conversando com a Helena, que conhece a Eliana já há tempos, eu fiz amiga com isso, uma cantora massa, porque eu ganhei uma herança de uns discos, várias coletâneas, assim, que eu até te mostrei, né? Que era tudo uma coletânea da Odeon, assim. E tinham desde Marcos Valle até Helena Pittman, uma galera bem massa, assim, bem de peso. E aí eu escutei umas faixas, assim, que tinham ela em, acho que uns 4 discos, porque eu ganhei essa coletânea, que são uns 18 discos ao total. Só dessa própria coletânea mesmo.
0: Da Odeon.
1: Aí eu, caramba, velho, tem muita música dessa mulher, gostei dela. Aí fui pesquisando mais. Aí eu até disse a Helena, caramba, Helena, tu conhece essa cantora? Ela, conheço, eu tenho disco dela.
2: Mas eu conheci por causa de lojista também, né? O famoso Seu Érito de Salvador, falecido. Aí ele, menina, escuta isso aqui. O acervo dele já em 2020, aquele de capa vermelha, né? Que são músicas bem legais. Aí eu fiz. Eu tenho pra minha sorte com esse disco, ainda era baratinho. Mas hoje em dia você nem acha.
1: É, hoje em dia eu não tô nem conseguindo achar. Tô querendo e não tô conseguindo. Daí eu fiquei encantada e fiquei pensando, poxa, vou pesquisar um pouco mais sobre e tal. Aí acabei descobrindo uma curiosidade, assim, uma história bem bacana, assim. Porque os anos 70 pra ela foi a época de ouro dela, né? Que ela se inseriu no carimbó, né? Fanzona de Pinduca, mas antes dela virar fã de Pinduca, aconteceram muitas coisas pra isso. Inclusive um voo forçado de um projeto dela, que era Te Amo Brasil, era uma caravana que ela fazia, e ela tava com a mãe dela, Dona Ofélia. E aí teve um pouso forçado no Maranhão. E aí elas tiveram que ficar lá um tempão, assim, e foram passear na praia de Olho d'Água, que fica por lá. E aí elas foram lá, tal, e de longe ela ficou escutando uma percussão diferente de tudo que ela já fez, né? De jazz, assim, tem diferença. E era o carimbó. De pinduca, ainda.
0: Nossa, daí se apaixonou.
1: E daí ela ficou, caramba, deixa eu ir lá pra ver se essa moça me vê esse disco. Aí ela chegou lá, aí a moça toda, não vendo, não empresto. E o que mais que ela falou, lembra que eu falei?
2: Não dou,
1: não sei o que lá. Aí a Helena ficou, poxa, eu quero se conhecer mais, né, sobre esse cara. E massa. Aí voltou pra terra dela e falou com o namorado dela, que na época lá, o atual namorado dela da época era de São Paulo. Aí esse cara foi pra uma rua, né, Rua de São João, né, amiga? Que era uma época que vendia só coisas de disco e tal. E aí ele ficou lá. Foi procurar uma loja de discos que era especializada em música norte e nordeste. Ele comprou todos os discos de Pinduca, todos os álbuns e enviou pra ela. E aí ela teve, caramba, pô, é massa a Pinduca, mas as músicas são muito curtas. A galera do sudeste não vai viajar nessa pira de música curta. Aí ela fez, e que tal se eu fizer Puto Porri? Aí é aquela mescla, né, das músicas e tal. Aí ela teve essa ideia. Aí falou pra RCA, né, que era a gravadora dela. Aí a gravadora, não, nem pensar, pô. Não esquece Puto Porri. Faz aí teu álbum, manda aí tuas músicas. Ela, não. Só quero se tiver pelo menos um Puto Porri. Pelo menos um. Aí a gravadora aceitou, porque ela bateu o pé assim. Aí, beleza, aceitaram. Quando veio, foi justamente essa música que estourou logo. O Puto Porri.
0: E aí, tem o símbolo também, né? Tem
1: vários contatos dela que eu já olhei já, por aí. E foi aí que ela ganhou, né, também o título da Rainha do Carimbó, né? E tá até hoje. Ela ficou 17 anos, né? Meio que off. Aí voltou depois com os álbuns novos. 2025 ela fez um show daquele novo álbum dela que a gente comentou sobre ele hoje. Que era antes, ontem, hoje e amanhã.
2: Tem
1: mais recente, né? Isso. Que ela fez
2: isso.
1: E tem vários álbuns que colaboram com
2: colaborações.
1: É. E foi massa. A Helena pode falar um pouquinho mais.
2: Mas acho que é isso, a gente pesquisou, ela tá aparecendo mais, né? Ela tá, e essa história é muito massa porque é aquela vontade de ajudar o outro pra atrás do disco do Pinduca, feita a gente. A generosidade do colecionador, que ajuda os outros também, os colecionadores, né?
0: E a Melinha?
3: A Melinha, um clássico, escolhi porque acho que também não podia faltar. Composição com o Zé. Foi a primeira música que ele deu pra ela de presente. Tava gravidinha aqui de 3 meses já.
0: Essa capa aí.
3: Essa capa é maravilhosa. Eu achei engraçada a história dos patos, que ela queria colocar dois patos no disco. Eram dois patinhos na lagoa. Por quê? Porque 2/22 bingo, pronto. Aí tudo bem. Deixa ela com as coisinhas dela. E essa música que eu acho que é incrível, o álbum todo é incrível, mas essa música eu ouço no repeat, porque são tantas camadas, tanta complexidade ali, né? Tantos símbolos, falando de Nordeste e uma coisa esotérica, então eu fico... Eu amo essa música.
0: Mas a impressão de Ana Maria é bem legal, tem mais alegria para escutar a alma nessa música.
1: Tu conheceu a Melinha depois de conhecer...
3: Ah, de ouvir Ednardo. Eu ganhei um disco de um amigo do Ednardo e o pessoal do Ceará. Aí que eu fui me atentar em a Melinha. E eu falei, nossa, eu estou perdendo isso. Que também outro disco incrível, né? A parceria deles.
0: Pessoal, infelizmente estamos chegando ao fim. Aquele mergulho especial com as especialistas.
4: Ah, que peninha!
0: Programa super legal hoje, seleção incrível. E quem se interessou aí, como é que pode achar vocês na internet, como é que pode fazer parte também?
2: Esse arroba de
1: aí. O arroba é spinsisters.vinil, né? No Instagram. E falando com esse arroba, manda um ADM, se inscreve no link da bio também.
3: pode também se comunicar ou comigo, ou com a Aline, ou com a Helena, de alguma forma, pra gente, se for de Recife, ou Pernambuco, ou Nordeste, assim, pra encurtar o caminho e fazer parte dos garimpos, dos nossos encontros presenciais. Pode adicionar a gente também, né?
4: Sim.
3: O meu é @discosdeRBK.
4: Meu é @aline.tolotti, com dois T's, ponto Tolotti.
2: E meu é Helena
3: H.
2: Moura.
3: Em breve a gente
1: novo. Não, eu ia dizer meu e-mail.
2: Mulher.
1: Helena C. Moura.
3: Isso. E em breve a gente vai ter o próximo encontro presencial, vai ser no Belém Bar, dia 11/7 agora, a partir das 6:30, mais ou menos. E a gente vai receber todas as novas integrantes que chegaram, que são muitas. E a gente vai dar lá umas boas-vindas e conversar um pouco sobre.
5: E o seu arroba, Jorge? Você vai dar
6: não?
5: Meu arroba é Jorge Agatereira. E o seu arroba?
6: Arroba RPires76.
5: E o arroba na agulha?
6: Arroba na agulha ponto lab.
5: Ponto lab. O programa na agulha é uma realização na agulha ponto lab e rosenbeat.com.br. Estamos aqui todas as quintas à noite, das 8 às 9, com reprise nos sábados, das 9 às 10, na Rádio Universitária 99.9 FM. Aqui é Jorge Pereira. A apresentação é Rodrigo Pires, a produção também é nossa. E hoje tivemos os pincistas, tivemos Rebeca, Helena e Aline. Muito obrigado pela presença.
2: Eu acho que agradece esse espaço.
5: E lembrando, a roupa do projeto é
3: spincistas.vinil.
5: Olha isso. E a gente vai dar outra música agora, que é
2: nosso patrimônio vivo pernambucano. Lili Itamaracá com a música.

0: 8:59.
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